com 32 pontos, atrás do Criciúma com 33. 9:02, você participa nessa noite, manda seu recado, o WhatsApp é 996111971. Aqui na Espaço tem Calvin Harris e Rihanna.

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1: Espaço. 9:22 à noite, né? Espaço, música, informação, noite de sexta-feira, sextou com um clima bom aqui na Serra Gaúcha, 22 graus a temperatura, tempo segue aberto, apesar desse vento que persiste, vento muito forte. Deixa eu mandar os abraços, pessoal que tá interagindo, participando. Loivo, obrigado pela mensagem. Neuza também tá na escuta. Também o recado aqui da Graziele, obrigado pela participação. Também, deixa eu ver aqui o recado, mais gente mandando boa noite para o Fabrício, obrigado pela participação. Márcia também tá na escuta. Um boa noite para Simone, obrigado Simone pela sua mensagem. Presalino Dal Soto, valeu pela participação. Também a Maria, obrigado Maria, boa noite para você, obrigado pela companhia. Recado da Cleni, obrigado Cleni pela participação. Carlos Prezi também tá na escuta, deixando seu alô. Pessoal de Lagoa Vermelha, o Everton, pedindo música para a filha Angeline, obrigado pela participação. Jefferson, obrigado pela sua mensagem.

mensagem. Grande amigo Luciano Silva, com a namorada Aline Lázaro e a filhota Pet Samira, estão curtindo a programação. Obrigado, Luciano, Aline, valeu pela participação, pela companhia. Franci, obrigado pela mensagem, boa noite para você também. Pessoal que tá interagindo, participando, WhatsApp da Espaço 549-9611-1971. Agora 9:23, mais música na Espaço, chegando Roupa Nova.

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1: 12 para as 10. Aqui em Farroupilha, 20 graus a temperatura. Muito quente. Olha, uma semana atrás por aí estava aqui uns 9, 8 graus. Daqui a pouquinho a gente passa a previsão para o fim de semana. Agora o intervalo. Na volta, mais música boa para você. Até a meia-noite aqui na Rádio dos Melhores Ouvintes. 11 minutos faltando para as 10. Já voltamos.

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10: 4 minutos faltando para as 10. Estamos de volta com a noite na Espaço, no oferecimento Energia Esportes e Boutique Animal. 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Aqui em Farroupilha, 21 graus é a temperatura. Vamos aproveitar e ouvir a previsão do tempo, que aliás, uma noite muito bonita, com o céu estrelado, só que desde a tarde muito vento que não para. Para esse sábado, sol predominando, uma que outra nuvem ao longo da tarde e a noite continua com o tempo aberto. Nenhuma chance de chuva nesse sábado. Repito, a Wetter.com indica 0% de chance de chuva e continua o calorão, 28 graus. Olha só uma atualização, a semana toda a gente foi divulgando que chovia no domingo. Em alguns momentos, a probabilidade chegou a estar na casa dos 80% e hoje mudou. A previsão está indicando que para domingo, chance da chuva é 24%. Normalmente, a previsão da Wetter.com, quando está abaixo de 50%, não costuma chover. Então, na casa de 20, 24%, de fato, não deve ter chuva domingo. Tanto que indica aqui tempo aberto ao longo do dia. Sol com algumas nuvens é à noite que tem o desenho dos pingos de chuva. Então teremos sol também domingo. Aquela chuva, aquele alerta, pelo menos não chega aqui pro final de semana para Farroupilha. E não cai muito a temperatura. A máxima para o domingo é 25 graus. Aí, a partir da segunda-feira, a conversa muda. Chance da chuva 95%. E o desenho é das nuvens bem acinzentadas com raiozinhos e chuva. Chuva amanhã, tarde e noite, na segunda-feira, cai a temperatura, máxima é 19 graus. Desde a semana passada tem sido feito o alerta do tal do El Niño trazendo uma onda de chuva pro Rio Grande do Sul em alguns pontos. Com granizo também. Eu vi o desenho que a Defesa Civil alertava, é mais lá para fronteira. Essa chuva um pouco mais intensa com granizo. A região nordeste aqui do Rio Grande do Sul não deve ser tão problemática como é o nordeste, ou a região da fronteira do estado, lá Bagé e companhia. Pelo menos por enquanto. Segunda-feira, então, chove manhã, tarde e noite, com máxima 19 graus. Cai a temperatura a partir da terça, 16 a máxima, quarta e quinta, a máxima 15 graus, com chuva todos os dias. Então, nós nos escapamos no fim de semana, mas a partir da segunda chove mesmo e deve permanecer assim até a quinta-feira, com chuva manhã, tarde e noite. Então, quem gosta do calor, quem gosta do tempo aberto, do sol, celebre até o domingo. Depois, segunda-feira, vem chuva, deve ser intensa e vai cair a temperatura. Repetindo, amanhã, sábado, sol o dia todo, noite com tempo aberto, máxima 28 graus. Em ponto, 10 horas da noite. Agora um bloco com a Loki.

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5: 10h21, voltamos com a Noite na Espaço, no oferecimento Energia Esportes, Boutique Animal, Imobiliária Farroupilha, venda e locação de imóveis. 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O Grêmio já começou como tinha parado antes da Copa do Mundo, perdendo. E perdeu feio pro Mirassol. Mirassol dominou o Grêmio na partida inteira, marcou 2 gols ainda na primeira etapa. O Grêmio conseguiu descontar com o Carlos Vinícius. Mas eu até tô vendo o gráfico aqui agora, cada vez mais moderno, os sites que acompanham os jogos de futebol, tem aqui um gráfico mostrando a cada minuto quem tá dominando o jogo e com mais chance de marcar. Primeiro tempo foi uma pintura só do Mirassol, o gráfico é só o Mirassol pra cima tentando marcar gol. O Grêmio mal aparece os desenhinhos dele. No segundo tempo, uma que outra vez o Grêmio passou a ter mais controle do jogo, mas ainda o Mirassol foi superior. Show de horrores, hein? Lembrando que o Mirassol tá bem mal, não é o mesmo Mirassol do ano passado que encantou o país inteiro. O Mirassol tá na zona de rebaixamento e essa vitória nem ajudou o Mirassol a deixar o Z4. E o Grêmio só não entra no rebaixamento porque o Vasco perdeu ontem. Só que o Mirassol, tô vendo agora, o Mirassol tem um jogo a menos que o Grêmio. Então, se o Mirassol tivesse recuperado essa rodada aqui, bem capaz do Grêmio estar na zona de rebaixamento. O Grêmio tem 19 partidas, o Mirassol 18. Se o Mirassol vence esse jogo atrasado, passa o tricolor. O Grêmio quis insistir no Luiz Castro, ganha R$2 milhões por mês, achando que essa folga, enfim, ele ia mostrar a que veio, até porque 6 meses de trabalho parece insuficiente para a direção, mas os 45 dias não mudou nada, o Grêmio voltou sem

nenhuma jogada, nenhum estilo de jogo. É horrível. A direção parece que quer ver o Grêmio cair. Porque ninguém acredita, eu duvido que eles acreditam que o Luiz Castro vai mudar alguma coisa. Já tá endividado, ferrado igual, paga os 40 milhões da multa rescisória. O cara não vai desistir, né? Pô, tu desistiria se ganhasse, se tivesse 40 milhões a receber. Tu abriria a mão porque tem algum torcedor te xingando, te ofendendo? Por 40 milhões de reais vale a pena, meu. Vale a pena tudo. 40 milhões, pô. A direção que pague. O time tá já com dívida na casa de 1 bilhão, paga 40 milhões, um pouco a mais nesse bolo aí, pelo menos talvez crie alguma coisa nova chamando alguém, né? Mas podia ter feito isso antes, não quiseram, quiseram insistir, não deu certo, já no primeiro jogo o Grêmio tá jogando tão mal quanto antes. Deixa eu mandar aqui os abraços, Jason, Pio Décimo, Caxias do Sul, obrigado pela mensagem, tá na escuta. Dani de Forqueta, sempre na escuta, muito obrigado pela mensagem. E também o Leonardo Fernandes, obrigado pela participação, pela sua companhia nesta sexta-feira através do WhatsApp 99611-1971. Aqui na Espaço tem Queen.

0: 11:08, é reta final da noite na Espaço, programação top demais, desde as 8 horas da noite, só as melhores, e a gente vai assim até a meia-noite. Antes, um breve intervalo, 11:08, voltamos já.
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0: 11:18 à noite, né? Espaço, reta final do programa desta sexta-feira, no oferecimento Energia Esportes e Boutique Animal. site da Espaço, mais reportagens, mais matérias da Espaço FM, o Clube do Comércio de Farroupilha se prepara para realizar o baile de máscaras no próximo 25 de julho, que é um sábado, noite que promete reunir glamour, requinte, sofisticação e mistério. O evento faz parte do processo de retomada das atividades sociais promovido pela entidade desde 2023. Tem a reportagem também, os links.

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1: 11:56, fim de papo na noite, né? Espaço dessa sexta-feira. Muito obrigado pela sua companhia. Voltamos nesse sábado logo após o Yesterday. Simplas forma 130 jovens com o Educa Mais e aproxima estudantes do mercado de trabalho. Baile de máscaras no dia 25 de julho marca a retomada dos grandes eventos do Clube do Comércio em Farroupilha. Grupo Chasque celebra 20 anos de trajetória nos bailes gaúchos. Três homens encaminhados ao hospital após acidente na BR-470 em Bento. Esses e outros destaques, site, aplicativo e redes sociais, Espaço FM, Simply Red. Encerrando a noite na Espaço, a Espaço FM volta às 6 da manhã com o Panorama. Boa noite, bom fim de semana, até mais.

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3: Senhoras e senhores, bom dia, com licença, bom dia, 6:01. 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Sábado show aqui na Espaço FM, é Panorama Show de Informação, 8 horas sem espaço livre, logo depois sem espaço Shopping Show, meio-dia Espaço Rádio Jornal, 1 da tarde tem contato imediato, às 5 tem Yesterday, às 8 horas da noite, às 20 horas tem A Noite na Espaço. Boas-vindas. Gente, não ligou, pediu, ouviu, tem uma saudade linda. Débora, muito obrigado aqui. Rick Renner, para começar muito bem, Panorama em seguida, Show da Informação, Buscaíno Imóveis e Projetos, Cooperativa Vinícola São João, Sesc, a força do sistema Fê Comércio ao seu lado. Pra cantar junto, vambora.

0: 6 e 6, uma dobradinha. Mateizinho.
1: Com vocês, Leonardo.

0: Obrigado, meu irmão.
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2: Senhoras e senhores, bom dia, boas-vindas. 6:10. Natanzinho, Lima e Leonardo, versão 2026 de um sonhador. Rick Renner, versão espaço. Ela é demais. Bom dia, temperatura 19 graus. Tempo bom, previsão para hoje. É de tempo bom, a previsão é de sol. E a máxima, de novo, passa dos 26 graus. Previsões da meteorologia, 6:10. Bom dia, Padre Marcelo.
3: Ave Maria, cheia de graça, o Senhor é convosco. Bendita sois vós entre as mulheres. Bendito é o fruto do vosso ventre, Jesus. Santa Maria, Mãe de Deus, rogai por nós, pecadores, agora e na hora de nossa morte. Amém. E que desça sobre você, sobre o nosso Brasil, sobre nossas famílias, a bênção do Deus Todo-Poderoso, Pai, o Filho e o Espírito Santo.
2: Amém, amém. Saúde, segurança, proteção, trabalho, felicidade, fé. Bom dia, excelente sábado, excelente final de semana, muita saúde, segurança, proteção, felicidade, fé. Bom dia, Nossa Senhora de Caravaggio, rogai por nós. Menino Jesus, abençoai-nos. Divino Espírito Santo, Divino Espírito Santo, iluminai-nos. Divino Espírito Santo, iluminai-nos. Bom dia, 6:11. Nossa Senhora Aparecida, Santa Ana, São José, São Joaquim, bom dia. Santo Antônio, rogai por nós. Nossa Senhora de Fátima, Nossa Senhora Imaculada Conceição, Nossa Senhora da Saúde, rogai por nós. Boa viagem para quem tá na estrada, nas ondas da Espaço FM. São Cristóvão, São Cristóvão, rogai por nós. Bom dia, São Brás nos proteja, São Brás nos proteja, bom dia. 6:12, aqui Rádio Espaço, aqui Panorama, primeiro tempo. A partir das 8 tem Espaço Livre, às 9 a gente tem o Espaço Shopping Show. Gente, sábado show aqui na Espaço FM, 17:00 tem o Yesterday, programa da Espaço que virou festa, 19 de setembro. Praticamente daqui um mês a gente tem Yesterday, não um mês não, 2 meses. 19 de setembro, aqui de 2 meses a gente tem o Yesterday no Clube Santa Rita. 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Edgar De Biasi, nós temos aqui show de ofertas para hoje, segundo dia, ontem inauguração linda. 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Irani Rode, nas ondas da Espaço FM, proveitosa. Hoje tem câmbio, tem campeonato, tem Copa Câmbio aqui em Farroupilha, aí no Parque Cinquentenário. Deixa eu liberar espaçofm.com.br. Simplas forma, 130 jovens com o Educa Mais e aproxime estudantes do mercado de trabalho. Cláudio Meneghel, parabéns, esse é o Simplas, formando 130 jovens com Educa Mais. Baile de máscaras, 25 de julho, sábado que vem, para marcar a história. Clube do Comércio, ingressos à venda. Grupo Chasque celebra 20 anos de história, 20 anos de trajetória nos bailes gaúchos, nos shows da vida. Chasque, Rogério do Chasque, a turma, todos teus colegas aí de banda, de grupo, 20 anos de história. Três homens são encaminhados ao hospital após acidente gravíssimo na BR-470. Bento Gonçalves, operação contra rinhas encontra 1,5 mil galos em Gramado e Igrejinha. Atenção para as obras da CSG que vão causar impacto no trânsito neste final de semana. Homens armados roubam residência em Bento. Carro suspeito é localizado. Destaque os manchetes: trabalhador morre após choque elétrico e queda de poste em Marau. Adolescente apreendido com êxtase, crack e cocaína. Veranópolis, acidente entre ônibus e caminhão deixa 2 mortos e 7 feridos em Santa Cruz do Sul. Unimed estuda retornar com posto de coleta no centro da cidade. Cimex lança Inova, feira voltada à inovação, mobilidade sustentável e eficiência energética. Deputado Lorenzoni rejeita a proposta do governo e reforça a defesa pelo fim da taxa de licenciamento. Farroupilha recebe hoje encontro nacional de pioneiros, na verdade a região inteira. Clube de Mães, as milanesas, te espera hoje com el di del pan e dei grostoli. O varejo está sangrando, avalia presidente do Sindi Loja sobre impacto das bets e consignados. Veículos colidem na Pena de Moraes, Centrão de Farroupilha. Colisão é registrada no cruzamento da Rui Barbosa com a 13 de maio. Ferragem De Biase inaugura nova loja com mais de 500 metros quadrados em Farroupilha. 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Temos a turma do câmbio hoje também em Farroupilha. São centenas de atletas. Marli, toda a equipe de Farroupilha, região, hoje, pessoal do câmbio, movimentação, vão movimentar a cidade também. Espaço FM .com.br. 6:16, bom dia.
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2: Agora 6:20, repito, 6:20, queda de granizo e rajadas de vento. Região do Rio Grande do Sul entra em alerta vermelho para tempo severo. O estado tem risco de tornados hoje. Antes do temporal, Porto Alegre registrou maior temperatura para o mês de julho desde 1910. Aqui um recado: Santa Maria, Santiago, São Gabriel, Caçapava do Sul, Livramento. Essa região tem que ter um cuidado muito especial. Ontem foi um recorde na temperatura que hoje pode ser batido também. Aqui a temperatura altíssima ontem. Depois me passa aqui as máximas do estado ontem. Deixa eu ver aqui se tem algum ponto já com... O pessoal tinha repassado aqui a temperatura máxima ontem aqui no estado. Depois a gente dá uma ampliada aqui, bem tranquilo. Deixa eu liberar jornais chegando, circulando. Governo Eduardo Leite apresenta. Governador Eduardo Leite apresenta a remodelagem do bloco 2 de concessões na próxima semana. Leilão deve ocorrer em outubro. Uma das principais alterações será a ampliação do uso de recursos do FUNRIX de 1,5 bilhões para cerca de 2 bilhões de reais. Rio Grande do Sul terá mais um dia de calor intenso antes da chegada do temporal. Rio Grande do Sul tem 11 municípios com registro de danos causados pelo temporal, aponta a Defesa Civil. Defesa Civil do estado emite alerta vermelho para temporal neste final de semana. Aqui tem os destaques. Depois eu dou uma ampliada, gente. Estados Unidos afirma ter atacado infraestruturas militares e depósitos de armas no Irã. Hoje tem terceiro e quarto lugar. França e Inglaterra, Copa do Mundo. Às 18 horas amanhã, às 4 da tarde, tem Espanha e Argentina, final da Copa 2026. Jornais em circulação. Também a destaque: Alexandre de Moraes suspende visitas a Bolsonaro na prisão domiciliar. Caixa Loterias transfere sorteios de sábado para domingo. MEC prorroga inscrições do FIES do segundo semestre até amanhã, domingo. Jornais em circulação. Teu rádio está ligado na Espaço FM. É Panorama Show da Informação. Defesa Civil do Rio Grande do Sul emite alerta vermelho para temporal neste final de semana. O Rio Grande do Sul elevou o nível de alerta de laranja para vermelho nesta sexta-feira, ontem, com o Centro de Monitoramento da Defesa Civil do estado, apontando maior risco para as regiões Oeste, Sul e Campanha. O aviso é válido até segunda-feira, dia 20 de julho, principalmente as regiões Oeste, Sul e Campanha. Ao longo dos últimos dias, ainda não havia concordância entre os modelos analisados. Segundo o meteorologista do órgão, Bruno Ribeiro, a mudança de patamar ocorreu devido ao alinhamento das previsões, que passaram a indicar cenários mais severos para o período. As projeções atuais apontam volumes que podem superar a 300 milímetros em poucas horas, no pior cenário para o fim de semana. EspaçoFM.com.br. Marli de Favre está aqui. Bom dia, Marli. É hoje a festa, câmbio em ação. Orgulho dessa galera que sai de longe, acorda cedo, tem disposição e energia para jogar um dia inteirinho de câmbio. Para quem não sabe o que é, venha pro cinquentenário. Tá aqui na matéria da Espaço. O campeonato de câmbio leva centenas de atletas ao Parque Cinquentenário hoje. É só chegar.

população. Mais de 50, promovendo integração, saúde, qualidade de vida, envelhecimento ativo por meio do câmbio, modalidade adaptada que cresce em todo o Rio Grande do Sul. Participam da etapa equipes de Porto Alegre, São José do Hortêncio, Candiota, Panambi, São Leopoldo, Presidente Lucena, Novo Hamburgo, Capão da Canoa, Arroio do Sal, Farroupilha, Santa Maria, Canoas e Uruguaiana. Além das disputas em quadra, a etapa proporciona um ambiente de convivência e troca de experiências, já a partir das 8, Parque Cinquentenário. Professora Marli de Favre, parabéns a ti. Quando eu falo na Marli, é toda essa equipe maravilhosa do Longevitar, dos grupos de Farroupilha que também estarão recepcionando, e o pessoal de fora que vem, boas-vindas. Parque Cinquentenário, entrada franca, 6:25. Hoje, sábado, tem Yesterday, 5 da tarde, o nosso Vale a Pena Ouvir de Novo, programa da Espaço que virou festa. 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Vambora, 6:25. Deixa eu mandar um bom dia especial. José Menoncin, The Animals, só um flashzinho aqui. The Animals, a clássica, o hino. The House of the Rising Sun, a versão original. Flashzinho, vai.

versão original, mas muita gente conhece essa versão aqui do The Animals, a versão da Santa Esmeralda, The House of the Rising Sun, 1977 para 78. Essa versão super original é linda, impecável. Menos assim que sacada boa. Vamos com o Santa Esmeralda aqui, um flashzinho.

Eu vi essa versão. E tem o hino do Sandy Esmeralda. Don't Let Me Be Misunderstood. O ano era 1978, mais uma regravação com a cara da disco, cara da Sandy Esmeralda. Saudade boa. Falando em saudade boa, só um detalhezinho, original do The Animals. Tem 62 anos para ter uma ideia. Falando em festa boa, gente, 19 de setembro, programa da Espaço que virou festa, mais uma edição do Yesterday. Uma edição 2020.

feira no estado inteiro, Brasil inteiro. 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Hoje tem Yesterday, 100% interatividade, aquela viagem linda no túnel do tempo. Cara, que saudade disso aqui. Dreamer, Supertramp, flashzinho vai.

0: 80, 90. Até 2015, vale a saudade. 6:30, temperatura 19. 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In the Navy, pelas people.
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0: Ano 2000 aqui, ó.
2: Ei, bicha!
0: É uma viagem linda no túnel do tempo. Música boa pra vida inteira. E música boa, claro, todo mundo gosta. É só pista cheia, a gente não inventa nada. É só pista cheia. Tio Ibiza.

bom dia, 6h32, temperatura 19 graus. 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Tá R$ 60 o ingresso, tá, gente? 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

festa aqui, a gente, repito, não se inventa nada. É só pista cheia. Só pista cheia. As mais pedidas na história do Yesterday roda na festa também. E toca no programa. Sim.

pra última hora. Ah, só daqui a 2 meses, deixa pra reta final. Aproveita o sábado hoje e adquire teu ingresso aí. Senhoras e senhores, bom dia. Segue Panorama Show de Informação, 6h34. Edilson, Caxias do Sul, nas ondas da Espaço. Edilson, bom dia. Tem o hino aqui, ó. American Generation, Rich Family.

tarde às 8 da noite, da primeira à última. Ligou, pediu, ouviu. Vambora, vai compartilhando aí. 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

0: aqui.
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4: Senhoras e senhores, bom dia, 6:38, teu rádio está ligado na Espaço FM, Buscaino Imóveis e Projetos anuncia apartamento para locação, com excelente localização, centro de Farroupilha, apartamento amplo com 3 dormitórios, sendo uma suíte, área de serviço com dependência de empregada, uma vaga de garagem e 120 metros quadrados, aqui ó, 120 metros quadrados privativos, por R$2.400 mensais. 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
0: 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Gente, trânsito aqui no portal da Espaço FM. Atenção para obras da CSG que vão causar impacto no trânsito neste final de semana. Obras que serão realizadas pela concessionária CSG hoje nas rodovias estaduais concedidas no Vale do Caí e aqui na Serra Gaúcha, por exemplo, 453, quilômetro 101 ao 121. Do 101 ao 121, da Chimba Renovadora de Pneus em Garibaldi até as lojas Colombo em Farroupilha. Pare e siga para reparo localizado e sinalização. Também recentemente começaram as obras de duplicação entre Farroupilha e Bento Gonçalves, até o trevo da Tela Sul, como é chamado. A imagem da Santa, da confirmada, vai mudar de lugar. Temos também mudanças aí no trevo da Santa, que vai ocorrer, que é uma mega obra. Gente, só tá começando, tá? O pessoal ontem se queixava de transtorno. Gente, só tá começando. É um transtorno necessário. Nós vamos ter duplicação. É uma obra que tá prevista, no mínimo, até março de 2028. Ricardo Pérez, presidente da CSG.
7: Isso, o trecho de duplicação, ele começa ali na Tela Sul, né? Que é um entroncamento com a BR-470, e ela segue ali até o que a gente chama do KM-119, que é exatamente o trevo ali da Santa, né? Ali na Senhora do Caravaggio. Esse trecho, ele tem praticamente 18 quilômetros de extensão. Nesse mesmo trecho vai existir ali 5 viadutos, vão ter 2 pontes, né? Que seria aquele Arroio do Barracão e mais ali o do Burate. Ambas vão ter que ser duplicadas, vai ser construída uma ponte ali ao lado. Vai ter 3 passarelas também nesse mesmo trecho. Além desses 5 viadutos, como eu falei, 2 deles vai permitir também uma passagem de pedestres, né? Então, na verdade, você vai ter 5 pontos de travessia da rodovia. Vai ter 24 pontos de ônibus e mais 9 interseções, né? Entre rotatórias alongadas e viadutos aí que estão no meio do caminho, né? Ali a gente vai começar então ali pelo trevo do Barracão, que ele está, vamos dizer assim, no território de Farroupilha, né, que é no KM-107, e depois na sequência a gente deve começar ali, a gente fala da obra viária, né, que seria a terraplenagem, a pavimentação, a drenagem, ali pelo trevo ali, pelo Tamandaré, né, que é uma demanda bastante grande, que deitaria ali, vamos dizer, no território ali de Garibaldi, né? E o viário ele vem se estendendo, ele vai continuamente ali na torno do Tamandaré e vai seguindo ali em direção à Farroupilha. Essa primeira etapa que a gente vai executar agora, logicamente isso é transparente ali aos usuários da rodovia, a gente vai fazer em duas etapas. A primeira etapa ela vai até o KM-113, que é basicamente ali aquele trevo que vai ali sentido São Marcos, né? Vila São Marcos. E depois do 103 até o 119, que vai ter ali uma concentração maior de obras, que fica ali, vamos dizer assim, em torno da Santa, aquele complexo ali do trevo da Santa, em que vai ter ali uma série de marginais. A ideia é que essas marginais que estão ali, eles formem um binário, né? Então, entre o trevo da Santa até aquela região das indústrias ITM e SASE, aquela região ali, vai existir ali marginais dos dois lados da rodovia, de maneira que quem é do município de Farroupilha e quer circular apenas pelo município não precisa entrar na rodovia, ou seja, não precisa entrar naquela faixa de rolamento mais rápida, né? Isso traz mais segurança para quem está trafegando tanto pela marginal como quem está na própria rodovia. E isso vai se estendendo, assim, paulatinamente, né? A partir agora de segunda-feira passada, e as coisas vão se desenrolando. Então, o primeiro ponto é esse do Barracão. Depois deve começar ali com Tamandaré, que seria um segundo momento, que seria a obra do viário. A nossa intenção é de entregar esse trecho duplicado inteiro, né? Tanto pela sua até a Santa, ali até março de 2028, né? Esse é o nosso planejamento.
0: Curiosidade que a gente tem, que a gente já lhe perguntou, presidente Ricardo, é com o trevo da Santa, que a imagem ela vai ser mudada de local. Isso está confirmado?
7: Isso, ela tem que mudar dali, né? Porque ali vai ter Na verdade, aquela região, como eu falei, vai ter uma série de viadutos ali, e também marginais. Então, assim, a posição onde está a Santa hoje não é possível de ficar. A posição certa dela, a gente está sempre tentando ali colocar no entorno ali do trevo ali, que vai ali para o Santuário do Nossa Senhora do Caravaggio, né? O local exatamente eu ainda não consigo te dizer, né? Isso até porque ainda vai, ainda mais alguns meses aí para poder, vamos dizer assim, finalizar o projeto e aí ter o início de obra propriamente dita. Mas assim, o local exato eu não sei te dizer, mas a ideia é que fique ali no entorno de onde hoje é esse trevo que vai para o santuário, né?
0: O custo dele é em torno de quanto ainda essa toda, não só aqui Farroupilha, mas esse trabalho, esse mega empreendimento da CSG aí na 453, em torno de quanto?
7: Olha, a estimativa nossa de investimento é de 380 milhões de reais, né? Esse seria o valor do investimento, desde lá o trevo lá da Tela Sul até chegar ali na Santa, né? Com todas essas melhorias aí nesse trecho, né? Então a nossa estimativa é de investimento de em torno de 380 milhões de reais.
0: E só para aproveitar, as obras em Caxias do Sul, que iniciaram já um bom tempo atrás, alguns meses atrás, essas permanecem no mesmo ritmo?
7: Permanece. Na verdade, ali o contorno norte de Caxias está em execução já, né? Desde o início do ano, conforme foi anunciado. Ali a nossa intenção é de fazer a entrega desse trecho em janeiro de 2027, né? Próximo. E ali está sendo tocado a pleno vapor, né? Ali está no ritmo que era esperado. Ali existem três obras de arte, ou seja, uma ponte de grande porte, que é o do Tega, que é a maior obra de arte que a gente tem para construir aqui na nossa concessão. Ela está finalizando, está praticamente ali quase 100% concluída. E mais dois viadutos, né? Um viaduto na Saúde, que é o bairro da Saúde, e mais ali no KM71, ali, que é próximo da empresa IVA, né? Que faz a guindastes, né? Então a nossa intenção é de concluir esse trecho aí em janeiro de 27 e aí colocar a força total na 453 aí entre Garibaldi e Farroupilha. Né?
0: Tem mais informações, presidente da CSG, Ricardo Pérez. Eu repito a frase, gente, só tá começando, tá? Para quem ontem se queixava, trânsito lento, enfim, gente, é um transtorno necessário, é uma obra que a gente sonha há décadas e décadas, duplicação entre Farroupilha e Bento, até o trevo, chamado trevo da Tela Sul. É um mega investimento e vai até, no mínimo, até março de 2028. Tenho mais assuntos com o presidente da CSG em seguida. Estamos aqui na Espaço FM, Buscaíno Imóveis e Projetos, Cooperativa Vinícola São João Sesc, a força do Sistema Fé Comércio, ao seu lado, Guilherme Goya, que privilégio. Tá onde, hein, Guilherme? Tá por aqui, tá pela região, tá fora da região? Guilherme Goya, muito obrigado, bom dia. Claudiomir Gilden, nosso presidente da Associação de Moradores do 1º de Maio. Polícia, bom dia, bom dia. Marli recebeu o recado aqui. Hoje tem câmbio, tem uma matéria bonita na Espaço FM. Hoje vários municípios vão estar por aqui. São centenas de atletas. Até para quem não conhece, ouvi muito falar no câmbio, trabalho que a equipe aí Longevita, até as outras equipes de bairro também, um trabalho impecável do pessoal. Vá conhecer o câmbio, trabalho que a Marli faz aí com toda essa turma bonita aí. Porto Alegre, São José do Hortêncio, Candiota, Panambi, São Leopoldo, Presidente Lucena, Novo Hamburgo, Capão da Canoa, Arroio do Sal, Farroupilha, Santa Maria, Canoas e Uruguaiana, hoje, a partir das 8 aí no Parque Cinquentenário. Tá em Gramado a trabalho. Guilherme Goy, um abraço pra ti, Guilherme, pra ti e pra família querida aí, um excelente final de semana, qualquer novidade, manda. Helena Maria Ferrari Teles, nas ondas da Espaço FM, Érica Manfroy, muito obrigado, bom dia. Aline Sequinato, nas ondas da Espaço FM, Xana Sibila Corlatti, muito obrigado, nas ondas da Espaço FM, Marina Carlin Brisotto, Marina Pioner, nas ondas da Espaço FM, bom dia, 6:49, Sesc, a força do Sistema Fé Comércio, quem não fechou ainda brincando as férias, aproveita o sábado, paz, ainda pode ter algumas vagas, vai conferir, já começa segunda-feira, Cooperativa Gurizada entrou em férias, vamos aproveitar, Cooperativa Vinícola São João, Buscaíno, Imóveis e Projetos, Ricardo Pérez, presidente da CSG, sobre a nova sede, que a gente não tem ideia, porque o complexo é gigante, a gente passa na frente, e vê aquele prédio moderno, enfim, mas atrás tem até usina de asfalto. A nova sede, a sede própria da CSG, aí na 122, vamos fazer o sentido, Farroupilha Caxias, tu subiu o Morro da Julieta já na descida, aí tu olha para a direita, tem aquele prédio gigante, só que a estrutura é gigante, repito, até usina de asfalto, tem fábrica de placas também nesse complexo, a sede própria da CSG.
7: Isso, na verdade aqui, bom, Farroupilha sempre foi a sede da CSG, né, desde a sua, desde o seu início, né, da nossa concessão. Então agora o que a gente fez foi fazer aqui uma sede administrativa com mais ali um barracão para abrigar a fábrica de placas, o laboratório de análise ali dos nossos materiais que vão para a rodovia e uma usina de mistura asfáltica, né, que também está instalada aqui nesse mesmo local. Na verdade, a CSG até então ela estava, vamos dizer assim, um pouco espalhada, né, tinha a administração era ali da La Riva, ali em Farroupilha, a gente tinha a nossa engenharia ali no Monte Ibérico, ali em Caxias do Sul, a gente tinha o nosso CCO ali na nossa base, ali na, logo ali na, perto ali da Santa mesmo, ali onde vira pista simples, ali na rodovia. Então agora com essa construção a gente conseguiu juntar toda a administração, está tudo num local só, além de incluir também uma fábrica de placas, né, que também estava ali no Monte Ibérico, e a usina de asfalto aí, que é a nossa, assim, a nossa grande inovação, que é uma usina de asfalto do tipo gravimétrica, né, era uma usina de asfalto de grande capacidade e também moderna, né. Então, por exemplo, tudo que se utiliza ali para fazer a secagem de material é utilizado o gás natural. Ali foi feito um convênio com a Sulgás, para justamente evitar de você fazer a queima de diesel, né? Então, vai ser toda ela com gás natural. E então, assim, essa usina, além dela ser de grande capacidade, ela ainda permite a utilização de asfalto, daquele fresado, aquela raspa de asfalto que sai das reformas que são feitas na pista, né? Ao invés daquilo ser doado para a prefeitura, ou ser de alguma maneira descartado, ela vai ser reutilizada numa massa nova, lógico, não é 100%, em torno de 30%, em que a gente consegue fazer o reuso desse material que sai da pista, né? E também essa usina, ela vai utilizar o chamado asfalto com borracha, e essa borracha que é misturada no asfalto, ela vem de pneus aí que são descartados da natureza, né? Os pneus velhos aí de veículos, né? Então tudo isso a gente está fazendo para tornar, vamos dizer assim, tanto a CSG independente na sua produção do material mais nobre, que é justamente a mistura asfalto que vai para a pista, mas também muito importante a questão do controle tecnológico, né? Que tudo que a gente coloca na pista, ele é rigorosamente analisado, testado, para que aquilo que vá até a pista seja da melhor qualidade possível, né? Então, essa instalação que está sendo feita pela CSG aqui, isso dá em torno de R$20 milhões. Logicamente, isso é totalmente voltado para a concessão da rodovia, é todo ele voltado para a rodovia. Então, muitas vezes as pessoas falam, poxa, por que você não aplicou R$20 milhões na rodovia? Mas é exatamente o que nós estamos fazendo. Esse investimento é justamente para você ter ali toda a retaguarda, todo o apoio necessário para que aquilo que seja feito na rodovia seja com a melhor qualidade possível e com a maior eficiência possível, né?
0: Qual é a área que a gente passa pela frente e imagina de repente que é só a sede? Qual é a área? Dá para divulgar?
7: Tá, bom, a área do terreno são 6 hectares, né? Isso dá aproximadamente, ali são 60 mil metros quadrados, né, transformando em metro quadrado. Aqui existe um prédio administrativo, que são 3 pavimentos de 600 metros quadrados cada um, que dá em torno de 1.800 metros quadrados de área construída de escritório. Tem ali um barracão que vai abrigar a fábrica de placas, o laboratório e mais ali o almoxarifado, em torno de 2 mil metros quadrados. E mais a área da usina de asfalto, que fica ali também uma construção que deve ter mais ou menos também 2 mil metros quadrados, né? Então, isso aí é a área do terreno e mais a área construída.
0: Ricardo Pérez é o presidente da concessionária da CSG, que comanda aqui a Serra Gaúcha, o Vale do Caí. Hoje tem obras também que vão impactar o trânsito, quilômetro 101 ao 121, da Chimba Renovadora de Pneus em Garibaldi até Lojas Colombo em Farroupilha. Pare e siga para reparo localizado e sinalização. Quilômetro 26 ao 28, da Concrefel até a Cerâmica Rock em Bom Princípio. 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
0: Agora 6h57, tempo bom, pouca nebulosidade. Previsão para hoje é de sol, temperatura hoje passa dos 26 graus. A gente tá com 19 graus, é. Temperatura para entrar na história. E mês de julho, aquele rigor que a gente teve semanas atrás de frio, de manhãs geladas, é inacreditável. 19 graus e vai passar dos 26. Liberando informação, Grupo L Fórmula, Memorial Crematório e Capela São José. Os falecimentos que o Grupo L Fórmula atende: Caxias, Clarim Maria Dal Piccoli, 81 anos. Sirlei Balardim Santos, idade 88. Eduardo Baltazar Ferreira, 44 anos. Laís Nunes Osório, 97. Evandro Jorge de Vargas, 61 anos de idade. Gilberto Peixoto Ribeiro, 57 anos de idade. Ibrahim Yusuf Aburrilu, 88 anos. Nelson Cardoso da Silva, 72. Valcir Antônio Toniello, 63 anos. Isso em Caxias. Em Bento Leonilda da Silva Ross, idade 79. Aqui em Farroupilha, nenhum atendimento até o presente momento. São Marcos Josefina Suzin de Lima, idade 81 anos. Rosalina Mônica Bizi Albert, 95 anos. Santa Maria, Altair Aires de Oliveira, 79 anos. E é isso, Osório Jorge Romeu Bernardes, 77 anos de idade. São atendimentos, falecimentos na informação. Grupo L Fórmula, Memorial Crematório e Capelas São José. Hora 6h59.
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0: Cravando 7 da manhã no ponto. 7 da manhã, tempo bom, pouca nebulosidade, temperatura 19. Recado que o Sandro passou sobre a Copa Cesínio, a Taça Cesínio Portolã de futsal. Deixa eu colocar no ar aqui o Luciano Dalpian, Lucianinho, que é o presidente da Liga Independente de Futsal. Tem informações sobre as inscrições que vão até o final do mês. Um campeonato que tem uma expectativa gigante para esse ano, Luciano.
14: Isso aí, vamos para a terceira Taça Cesínio Portolã no Espaço FM. As inscrições já estão abertas até dia 31 de julho. Uma competição que é só farroupilhense, né? Vai ser só de Farroupilha. Então a gente estava pensando em liberar 2 atletas de fora e a gente voltou atrás, então, né? Porque já existe uma competição da Copa Verão que são atletas de fora, né? E essa da Taça Cesínio Portolã, ela tem que pertencer a Farroupilha. Então, realmente só farroupilhense.
15: Como é que eu faço para me inscrever, inscrever a minha equipe?
14: Pode acessar ao contato 99512911, né? Ou talvez pode entrar também lá pelo site lá da www.ligaindependente.com.br.
15: Até que dia?
14: Até final do mês, até dia 31/7 agora.
15: Requisitos para essa inscrição, tem que ser uma equipe daqui, algum valor?
14: Sim, a equipe tem que ser daqui, né? E o valor da inscrição, então, ela está em R$1.300, já com direito a toda a primeira fase já paga da arbitragem.
15: Feita essa primeira parte das inscrições, nós teremos um congresso técnico. A partir daí, como é que irá funcionar?
14: Isso, no congresso técnico, então, a gente sempre faz, né? Provavelmente depois das inscrições a gente vê a quantidade de equipes que tem, provavelmente estaria quase já pronta, quase todas as equipes, né? A gente tá com uma ideia só de 12 equipes até pela questão de tempo, né? De quadra que a gente vai ter esse ano aí, e no congresso técnico a gente já define todas as formas de como vai ser o calendário da Taça Cesínio em Portolã.
15: Local dos jogos já temos?
14: Local dos jogos nós já temos, né? Agradecendo já primeiramente agora a Marlina, Departamento de Esporte, e o Rafael lá, a gente já protocolou a quadra, e a primeira fase automaticamente, sempre como é de preste, né? Que seria no Parque Cinquentenário, e a fase semifinal e final primeiramente no Nossa Senhora de Lourdes.
15: Reforça para nós então, Luciano, o período das inscrições e também o telefone para contato.
14: O período das inscrições então é até final do mês, tá? Até o dia 31 de julho. E o contato é 99951-2911. Fala mesmo com o Luciano.
0: Luciano, muito obrigado e cumprimentos. O Luciano Dalpian, Lucianinho, presidente da Liga Independente de Futsal. Inscrições até o final do mês, 99951-2911. Lucianinho, qualquer novidade, semana que vem pega um tempinho pra gente ir no fim de expediente, daquela chamada geral pra turma. Não perca tempo, 7:03. Vamos lá com feliz aniversário, Rádio Espaço. Feliz aniversário, que delícia. Oportunidade de emprego. 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Vamos lá com feliz aniversário, Rádio Espaço. 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Deixa eu mandar um bom dia para Renata Off. Sabe me informar a data da coleta de entulho pela Ecofar no América? Renata Off e o pessoal do América, é semana que vem. Monte Pascoal, Alvorada Industrial e América. Essa é a ordem para semana que vem. Monte Pascoal, Alvorada Industrial e América. Ok, Renata? Compreendido, certo? Espalha a notícia pra gente. Obrigado, Renata. Pra ti e pra família, um excelente fim de semana. Monte Pascoal, Alvorada Industrial e América, a ordem da semana que vem, coleta de entulhos e galhos, comunicado da Ecofar. 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Feliz aniversário, Espaço. Feliz aniversário, que delícia.
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0: Agora 7:07, vamos lá com a agenda de hoje. Feliz aniversário, Rádio Espaço. Feliz aniversário, que delícia. 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Vamos lá com feliz aniversário, Rádio Espaço. Feliz aniversário, que delícia. E ontem o Eduardo Leite fez sair na imprensa de Porto Alegre que ele vai relançar o edital do Bloco 2 de pedágio. Aumentou o valor de recursos do FUNRIX para 2 bilhões, com leilão previsto para outubro, bem no mês da eleição. Isso demonstra que esse pedágio vai muito além de supostamente fazer estrada. Esses pedágios não são para estrada, são para empobrecer a maioria e controlar a nossa vida. Escreve aqui a professora Márcia Ror. Márcia, muito obrigado aí, bom dia. Falava pouco nas manchetes, viu, Márcia? Destaque hoje na capa do Correio do Povo. Governador Eduardo Leite apresenta remodelagem do Bloco 2 de concessões semana que vem. Leilão deve correr em outubro. Uma das principais alterações será ampliação do uso de recursos do FUNRIX de 1,5 bi para cerca de 2 bilhões de reais. 7:08, feliz aniversário, Espaço. Feliz aniversário, que delícia. Natalino Lameira, homenagem da amiga Andréa. Pablo Henrique Razeira, os pais Roberto e Maristela, a irmã Roberta, Paulo Roberto Machado, homenagem da esposa Joyce, filhos Brian e Caroline, os pais Paulo e Mara, os irmãos Ederson e Tiele, Pedro Davi Fontoura, os pais Maximiliano e Milena, as tias Laura, Marisa, Raíssa, Maria Iracema e Iraci, avós Noeli, Rosângela, Lorenzo e Pedro, os primos Lívia e Miguel, Valentina Boita, homenagem da mãe Adriana, os irmãos Giovanni e Gabriela, avô Clóvis e o tio Roberto. 7:09, feliz aniversário, Leandro Vieira Rodrigues, homenagem da troféu Trombini Farroupilha Esporte e Lazer, Denise Salete Kempfer, Nilson André Scherner, homenagem do grupo Big Fair, Eduardo Crindes, homenagem da Objetiva Contabilidade, Júlio César Silvestrin, os pais Ilmar e Vanessa, a irmã Juliana, a esposa Angélica e a equipe da Objetiva Contabilidade, Juliana de Souza, homenagem da Malharia Anselme, Andrei Tomazini, Nilson Sérgio Mesdorovics, homenagem Máquina Sazi, Luísa Carolina de Oliveira Bortoncelo, os pais Vera e Luiz, o irmão Jean, a cunhada Caroline, sobrinhos Victor Gabriel, Lucas Davi e Arthur Henrique, os tios Carlos, Veridiane e Janice, a prima Bárbara, avós João e Oneide e toda a equipe da churrascaria Ronda Charrua. Eu vi que tem mais homenagens aqui, Luísa. Rosana Guarese, o esposo Paulo e toda a equipe do Lions Club Centro. Feliz aniversário, Jorge Bertoncello. Homenagem Moto Clube, o Moto Grupo Rota 470. Ana Nauri De Luca, homenagem do grupo Nossa Senhora de Fátima. Aline Zucco, homenagem do esposo Ellison, o filho Gabriel, a mãe Mira, o irmão Carlos Alexandre, a cunhada Maria Helena, sobrinho Carlos Miguel, afilhado Carlos Eduardo e da tia Lourdes, Bruna Roloff, homenagem das colegas de trabalho Paula Rejane, Cleonice e Cláudia, e também aqui o Marcelo e Denise, Cauã dos Reis, homenagem dos pais Elias e Grace, avós Enedir e Laís, os tios Luana e Leonei, Cláudio Cirino Nunes do Amaral, homenagem da esposa Zélia, os filhos queridos Flávio e Felipe. Deixa eu mandar um bom dia aqui muito especial, família Amaral, Cláudio. Parabéns aí pela família, pelo aniversário, pelo trabalho. Cláudio Cirino Nunes do Amaral, a esposa Zélia, os filhos Flávio e Felipe, Edson Cipe. Homenagem dos pais Isolde Remeldo, irmãos Iraci, Ederson e Anderson, os filhos Gabriel e Giovana. Feliz aniversário, Eva da Rosa, homenagem do esposo Douglas, os filhos Alessandro e Pietro, pais Antônio e Daura, irmãos Rudinei, Sidney, Aldonei e Maria, todos familiares e amigos. Feliz aniversário, Gabriela Zimmermann, Arenhart, homenagem da mãe Andréia, Hélio Arcego, homenagem da esposa Nilce, os filhos Eliandro e Marcelo, noras Sheila e Denise, os netos Amanda, Arthur e Vicente. Feliz aniversário, Idair José Arrose, a esposa Iva, os filhos Melissa e Gabriel, José Moreira, homenagem da esposa Andréia, o filho Vinícius, Juliana Meneghel, o esposo Nilmar, os filhos gêmeos Brian e Breno, a filha Natalie, e os pais Romeu e Eunice. Família Meneghel, bom dia, Juliana. Lenice Macena Boécio, homenagem do esposo Álvaro, as filhas Patrícia, Ana, Ana Paula, o genro Marcos e os netos amados Olívia, Davi e Vinícius. Lenice, feliz aniversário. Alô Álvaro, alô Patrícia, alô Ana Paula, a turma toda querida, Marcos, os netos Olívia, Davi, Vinícius, Leontina e João Pedro Camargo da Silva. Aniversário de casamento, homenagem dos filhos, são 6 filhos, 10 netos e toda a família, e os amigos, Carona Rádio Espaço e que delícia. Maria Eduarda de Brito, homenagem dos lindos Fátima e Alexandre, a prima Jéssica, Milena Vorsoy, homenagem dos pais Márcio e Márcia, a avó Lore, a Dinda Zete e os primos Rafael e Bianca, Nathalie Bete Espíndola, homenagem dos pais Luciano e Cristiane e do irmão Arthur. Quem não tá na agenda, liga pra cá, manda a tua homenagem, envia pra cá a tua homenagem, pode ser agora pelo WhatsApp 99611-1971 ou liga a partir das 7:30 que tem homenagem especial. Tonhão dos Santos, Tonhão, um abraço, Tonhão, não vi a mensagem, já vou escutar em seguida. Te mandar um bom dia muito especial, a mensagem aqui, eu vou ler um trecho aqui que é uma mensagem com muito conteúdo extensa aqui, mas devo fazer um resumo aqui, Vera. A Vera manda um recado assim, ó: bom dia, Rádio Espaço, é com enorme alegria que venho hoje homenagear minha filha Luísa Carolina de Oliveira Bortoncelo, completando seus 21 anos. Quem homenageia? Os pais Vera Lúcia e Luiz Cláudio, seu irmão Giancarlo, a cunhada Carolina, sobrinhos Victor Gabriel, Lucas Davi e Arthur Henrique, os avós queridos João Nestor e Oneide, os tios Carlos Alexandre e Veridiane, a prima Bárbara, amiga Letícia, todos seus demais familiares e amigos e, é claro, toda a equipe da churrascaria Ronda Charrua. Feliz aniversário, minha preciosa, escreve a mãe Vera Lúcia. Aqui também tem recado a Luísa Carolina Feliz, 21 anos. Aqui, ó, Luísa Carolina Feliz, 21 anos, minha preciosa. É um texto, só um trechinho aqui. Vera, sempre com um texto bonito aqui. Minha menina virou mulher, doce, linda, corajosa e determinada. Desde sempre, você soube o que queria da vida. Estudiosa, generosa, com um coração enorme que transborda amor pela família, pelos amigos e pela profissão que escolheu. Seu irmão Giancarlo, seus sobrinhos e sua cunhada te admiram muito. Não só eles, todos seus familiares te admiram. Você é amada por todos nós. É impossível não se orgulhar de você. Ver você no segundo semestre de medicina, se dedicando e estudando tanto, enche a gente de orgulho. Isso não tem preço. O mundo precisa de pessoas como você. O mundo precisa. E aí segue um texto lindo. Luísa Carolina, feliz aniversário, Rádio Espaço. Feliz aniversário, que delícia. Doutora Luísa, brevemente, Luísa Carolina de Oliveira Bortoncelo. Recado da mãe e da família. O mundo precisa de pessoas como você. Feliz aniversário. 7:16.
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0: 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Deixa eu agradecer aqui Elizabeth e a linha Julieta, que tu estás aí, que foto linda essa, espetáculo. Também aqui José Menuncin hoje, bairro industrial em direção ao centro, que foto linda, gigante aí, muito bom. 7:18, teu rádio está ligado na Espaço FM, gente, ofertas hoje, sábado, aproveita e vai conhecer a nova ferragem De Biase.
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Sol brilhando é a previsão para hoje, previsão de sol nesse momento, tempo bom com pouca nebulosidade, calorzaço de 19 graus em pleno julho, 19 graus, e hoje passa de novo dos 26, é a previsão da meteorologia. 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Aproveita o sábado, boas compras até às 16h30. espaçofm.com.br. Simplas forma 130 jovens com Educa Mais e aproxima estudantes do mercado de trabalho. Presidente Cláudio Meneghel, parabéns ao senhor e toda a equipe aí do Simplas. Gente, ontem um trabalho lindo com as escolas. Tem duas escolas aqui de Farroupilha. Deixa eu pegar rapidinho aqui, gente. Tem uma matéria do jornalista Gustavo Conferai. Projeto chega a 630 alunos capacitados desde 2023. Escolas participantes: José Venzon Eberle, Américo Ribeiro Mendes, Desvio Risso, Ilza Molina Martins de Farroupilha, Machado de Assis, Madre Assunta, Nossa Senhora Medianeira de Farroupilha, Prefeito Luciano Corsetti. Expansão aqui, inclusive, tem matéria completa. Cláudio Meneghel, parabéns a essa potência, que é o Sindicato da Indústria do Plástico aqui da Serra Gaúcha. Baile de Máscaras, dia 25 de julho, sábado que vem, marca a retomada dos grandes eventos no Clube do Comércio. É mais uma promoção para marcar a história aí do Clube do Comércio. Baile de Máscaras para todas as idades. A moçada vem com tudo. Aqui a Rainha, a Eduarda Bortoli Jordani, Duda, parabéns. A mãe, a Simone, aqui a Cuque junto. Presidente, o presidente do Clube do Comércio, Luiz Pedro Piano. 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Grupo Chasque celebra 20 anos de trajetória nos bailes da vida, nos bailes gaúchos. 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Rogério, teus colegas de grupo dessa história, nessa caminhada aí, 20 anos, que espetáculo. Três homens são encaminhados ao hospital após gravíssimo acidente na 470 em Bento Gonçalves. Operação contra rinhas encontra 1.500 galos em Gramado e Igrejinha. Atenção para as obras da CSG que vão causar impacto no trânsito neste final de semana. São transtornos necessários, por exemplo, rodovia 453, quilômetro 101 ao 121, da Chimba Renovadora de Pneus em Garibaldi até as lojas Colombo em Farroupilha. Pare e siga para reparo localizado e sinalização. As obras de duplicação entre Farroupilha e o Trevo e da Tela Sul só tá começando, tá, gente? O término previsto é março de 2028. Transtornos necessários, gente, tá se crescendo aí. Deixa eu liberar mais destaques do Espaço FM. .com.br. Homens armados roubam residência em Bento. Carro suspeito é localizado. Trabalhador morre após choque elétrico e queda de poste no município de Marau. Tem o nome dele aí, por gentileza? O nome dele.

0: Ele é Michel Rosa Fagundes. Michel Rosa Fagundes, funcionário de uma empresa de internet. Família, e nossos sentimentos. Acidente entre ônibus e caminhão deixa 2 mortos e 7 feridos em Santa Cruz do Sul. Adolescente apreendido com êxtase, crack e cocaína em Veranópolis. Unimed estuda retornar com posto de coleta no centro de Farroupilha. Cimex lança Enova, feira voltada à inovação. Deputado Lorenzoni rejeita a proposta do governo e reforça a defesa pelo fim da taxa de licenciamento. Farroupilha recebe hoje Encontro Nacional de Escoteiros, os pioneiros hoje. Na verdade, Farroupilha e região inteira. Farroupilha também vai sediar grupos. Clube de Mães, as milanesas te espera hoje. Hoje é dia, el día del pan e del grostoli. Já começa em seguida, o pão fica pronto às 10 da manhã. Milanesas, beijo, abraços aí, parabéns. O varejo está sangrando. Avalia presidente do Sindicato de Lojas sobre impacto das bets e consignados. Veículos colidem no centro, na Pena de Moraes. Colisão registrada no cruzamento da Rui Barbosa com a 13 de maio. 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
4: 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Pilha. Tonhão, um abraço pessoal do PC do B. Tonhão, só me informa quem vem, quem são os candidatos, os pré-candidatos que estarão com a gente na semana que vem aí no fim do expediente. Só me informa os nomes aí. Abraço para todo mundo, bom fim de semana. 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Trombini, 7:38, vai compartilhando. Aproveita o sábado. 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A Ecofar comunica a todos os farroupilhenses que a coleta de entulhos e galhos vai acontecer de 20 a 23 de julho nos seguintes bairros. Semana que vem, de segunda a quinta, no Monte Pascoal, Alvorada, Industrial e América. Os entulhos deverão ser deixados em frente às residências. Cidadão consciente faz a sua parte para manter a cidade limpa. A cidade é de todos nós, o compromisso também. Isso é Ecofar, Fruteira do Parque informa, virando 7:40, na Fruteira do Parque, você encontra água de coco gelada, suco de laranja feito na hora e frutas selecionadas. 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Gente, hoje ao meio-dia, a gente vai receber o pessoal da prefeitura aqui de Farroupilha para divulgar a consulta popular. Votação ocorre de 20 de segunda-feira até o dia 26. Ou seja, vai ocorrer do dia 20, que é a segunda, até o domingo, dia 26. Farroupilha está com a proposta que foi aprovada na região: construção de parque inclusivo na Praça da Matriz. Será o projeto de Farroupilha na consulta popular 2026. A prefeitura conseguiu incluir na cédula de votação da consulta popular para a região da Serra Gaúcha a construção de um parque inclusivo infantil na Praça da Matriz, centro da cidade. A votação irá ocorrer entre os dias 20 e 26 de julho e deve envolver toda a população em busca dos recursos para a obra. Hoje, ao meio-dia, o pessoal que está na linha de frente vai estar aqui no estúdio divulgando, passando e chamando a população para se envolver e votar. Hora 7:42.
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4: 7:43, tempo bom com nebulosidade, previsão é de sol, máxima hoje passa dos 26 graus, estamos com 19 graus, 7:43, mecânica ou porão.
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2: Agora 7h46, temperatura, estamos com 19 graus. 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Tempo bom, pouca nebulosidade. Gente, 19 graus, para a gente não esquecer o julho de 2026, que a gente teve temperaturas negativas e, de repente, ontem passou dos 26, hoje passa de novo. No estado chegou aos 30 e passou dos 30 graus para entrar na história esse calorzinho que anuncia temporal e tudo mais. Inclusive, gente, só para salientar, a região, a nossa região não tá no mapa, a nossa região tá com a faixa amarela, que é uma atenção, a nossa região toda aqui, mas desde Erechim até Canoas, Caxias do Sul, Farroupilha, Gramado, São José dos Ausentes, estou pegando várias cidades, é uma faixa amarela, que é faixa de atenção, O problema maior é na região do Alegrete, Uruguaiana, São Borja, Santiago, Santa Maria, São Gabriel, Caçapava do Sul, essa região é que deve pegar pesado aí o temporal do fim de semana. 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Gente, aqui utilidade pública pediu uma atenção para os responsáveis pelos correios, que a gente vê cada dia que passa os correios mais longe da população. O que fizeram com Farroupilha de fechar a unidade tudo, e deixa assim, vambora. O síndico do condomínio Vila Lesiana, que é um condomínio clássico de Farroupilha, o João Favato, procurou a Rádio Espaço, fez o contato para relatar um problemão que eles estão enfrentando. Ele e os vizinhos aí do condomínio Alesiana estão enfrentando com os correios já há algum tempo. Desde o início de abril, o condomínio optou por trocar a portaria com atendimento presencial de 12 horas por uma portaria remota, com atendimento por telas e armários. Armários inteligentes para que encomendas sejam entregues aos moradores. Ele explicou que em 15 dias, empresas de entrega de grande porte, como Mercado Livre, Amazon, conseguiram se adaptar, mas até o momento os correios não. Ou seja, o correio não está preparado para a modernidade que facilita a clientela. João, por gentileza, o João, que é o síndico aí do Vila Alesiana, o João Favato, João, por favor.
3: A gente instalou no nosso condomínio uma tecnologia nova, né? Uma coisa inovadora, que é um armário inteligente, né? A nossa portaria era uma portaria que era 24 horas há pouco tempo atrás, depois ela se tornou 12 horas apenas com humana, né? Vamos chamar assim. E depois nós transferimos tudo isso para uma portaria digital, 100% remota. E a partir disso, nós, para poder receber as encomendas e tudo mais dos moradores ali no condomínio, nós colocamos um armário que é um armário inteligente. Você vai lá, digita algumas coisas numa tela touchscreen que ele tem e você deposita ali a sua mercadoria. Automaticamente o morador recebe a mensagem que tem uma encomenda para ele, com o número do armário, com tudo certinho. Só que assim, as empresas se adaptaram, assim como o Mercado Livre, essas empresas de entrega maiores, a Amazon e tudo mais, só que o correio chega na porta do condomínio e vai embora. Eles não tocam, eles não chamam, às vezes eles pegam o morador entrando ali, eles entregam tudo na mão do morador, às vezes, e esse morador, para não ficar chato, acaba recebendo isso também, pode extraviar e aí pode ser que a culpa venha para cima do condomínio. Então assim, o correio simplesmente está se negando a fazer o principal papel deles, que é a entrega das mercadorias pra gente.
4: João, há quanto tempo vocês instalaram esse novo sistema?
3: Olha, ele vem funcionando de forma autônoma desde o dia 1º de abril, né? Foi quando a gente tirou a portaria de 12 horas e tá com ele 100% autônomo ali na porta.
4: Nesse primeiro mês, as empresas de entrega, essas maiores, conseguiram se adaptar.
3: Com certeza, com certeza. Eles foram, né? Entenderam. Tanto é que é tudo muito bem sinalizado, né? Se vocês forem lá na porta do condomínio, tem placas dizendo o que a pessoa tem que fazer, qual é a casa que ele tem que chamar, ou se é a portaria digital. E aí, a partir daí, tem as placas mostrando como você coloca a mercadoria dentro do... Tudo assim, muito feito by the book, assim, bem, né, com todos os passos, e eles se adaptaram rapidamente. Em 15 dias eu parei de ter algum problema, mas o correio é assim, não quer saber disso.
4: Mas você também já entrou em contato com a gerência do correio aqui de Farroupilha.
3: Exatamente, eu entrei em contato com a gerência, né, ele foi até lá o condomínio, eu expliquei, mostrei como era e tudo mais, aí ele me disse que o carro tem um tempo, só que ele pode ficar parado e às vezes demorava muito, mas assim, ó, eu convido qualquer um aí lá para ver o tempo que demora para se abrir a portaria. Não passa de 30 segundos ou até menos que isso, né? E colocar, depositar a mercadoria dentro do armário também, cada uma é 30, 20 segundos para poder fazer. Então, 4 minutos dá tempo suficiente para poder fazer o depósito das mercadorias.
4: E a questão de assinaturas, que normalmente os entregadores pedem um comprovante de receber a mercadoria, também tem o número da casa, da moradia que a pessoa, né, que o entregador pode tocar e também receber a pessoa ali na hora e fazer essa troca de informação.
3: Exatamente, você tem duas opções, ou chamar a portaria, que é remota, e de lá eles conseguem te atender, abrir os portões, abrir as portas para poder fazer esse depósito, ou a pessoa pode simplesmente tocar no número da casa que tá ali no endereço que ele tá na mão. Se ele tá, a casa minha, por exemplo, é uma casa com o número 307, vai lá, clica e automaticamente toca no meu celular como se fosse uma campainha, consegue falar via fone, né? Então é uma coisa super moderna que é usada no Brasil todo, mas aqui a gente está encontrando essa dificuldade.
4: Eu ia te comentar, em grandes cidades, grandes centros, esse tipo de portaria remota é usual, todo mundo consegue utilizar normalmente, menos o correio de Farroupilha.
3: Exatamente, o correio aqui não está entendendo o futuro, né? Talvez até seja por isso que eles estão em grande dificuldade aí no Brasil todo, né? Com a parte de entregas e tudo mais. Então, assim, algo que parece ser complicado, é muito simples, mas eles não estão querendo saber, né, entender como é que isso funciona.
4: Parece que vai ter uma solução daqui para frente. O que que você espera?
3: Olha, eu já tentei vários acordos e não consegui. Então, assim, até disse para os moradores se eles têm algum outro endereço para poder mandar isso, né? Um endereço que tem alguém presencial durante o dia. Alguns têm, outros não, né? Então, assim, eu não tenho uma solução ainda, mas talvez a solução seja não receber mais mercadoria do correio, que também isso acho que é totalmente fora do padrão do Brasil, né?
2: João, obrigado. João, obrigado. Nos mantém informado aí. Gente, inacreditável. 2026. 2026. Os Correios não estão preparados para a modernidade. Eu vou pedir o Miller. Passa essa matéria, Miller, pro pessoal do sindicato, que sempre tá com a gente aí, o pessoal do Sindicato dos Correios, se eles podem intermediar junto, já que a gerência, ninguém sabe quem é, uma distância enorme da gerência dos Correios com o Farroupilhense. Passa o assunto pro pessoal do sindicato, se eles podem dar uma interferida também no assunto aí. 7h54, pessoal do condomínio Vila Lesiana, tradicionalíssimo, nos mantenham informados. Gente, um recado direto aqui, aproveita o sábado, 7h55. 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Fazer um intervalo rápido, 7h56. Hoje tem El Di del Pan e dei Grostoli. 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Clube de Mães as Milanesas, hoje, el dia, né? 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Dia de você, né? 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
2: Senhoras e senhores, bom dia aqui no Praxista Jefferson Morandi. 8:05, vamos de espaço livre hoje, também muito especial, recebendo logo depois do intervalo, vamos receber aqui o Diego Pellegrini, William Pilate, da direção da Altaia Imóveis, também com a gente, a corretora Simone Osório. Gente, programa ao vivo, direto, interativo, a partir de agora, a gente está ao vivo também, direto, no canal do YouTube, no Facebook, no aplicativo e no site da Espaço FM. Boas-vindas, 8:06. A gente segue no rádio. A gente segue no rádio no 100.9 e a partir de agora, direto aqui do estúdio da Espaço FM. Sol mostrando a cara, um calor de 19 graus em pleno mês de julho. Até que a gente tá agora com as imagens também, pra gente deixar gravado aí. Hoje, 18 de julho de 2026, o inverno com 19 graus, um dia que promete passar dos 26. Logo depois do intervalo, tem um espaço livre. 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Repito, 8:07. 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Falava pouco e repito, está começando, está iniciando. Agora, logo em seguida, 9 da manhã está começando. 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Ainda mais com calor de 26 graus para hoje à tarde. Passa dos 26. 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Deixa eu liberar jornais chegando, jornais em circulação e o espaço livre já começa em seguida. 8:09, sol brilhando, temperatura 19, aqui na Avenida Paulo Brulho com a 13 de maio, no prédio da Espaço FM. Jornais chegando, Caxias do Sul, do sol à tomada. Caxias lidera instalações de energia solar no Rio Grande do Sul. Município registrou 775 novos sistemas de geração distribuída no primeiro semestre. Bento, além das videiras, também a destaque. Mural para os 25 anos. Centro de Cultura ganha obra a céu aberto com 11 metros e o rosto do Dr. Henrique Ordovás Filho. Também a destaque, Juventude perto do topo. Vitória por 2-0 sobre o Cuiabá. No Alfredo Jaconi faz o time de Caxias se aproximar da liderança. Amanhã, grande final. Hoje, terceiro lugar, às 18:00, Inglaterra e França. E amanhã, final da Copa, Espanha e Argentina, às 16:00. Horário de Brasília, 16:00. Calor precede chuva na região no fim de semana. Jornais em circulação. Porto Alegre a 0. Pauta espinhosa. Congresso entra em recesso e adia votações polêmicas. Projetos como a PEC da Segurança Pública, taxa das blusinhas e fim da escala 6x1 ficam para o segundo semestre. Corrida eleitoral e vai influenciar decisões. Sábado deve ser o dia mais crítico para tempestades com granizo e tornado. Perícia encontra lesões em irmãos de menino que morreu espancado pelo pai. Derrota tricolor na retomada. Grêmio perdeu fora por 2-1 para o Mirassol e permanece à beira da zona do rebaixamento. Final terá duelo geracional entre Yamal, de 19, e Messi, de 39 anos. Aquela foto do Messi dando banho no Yamal, que é verdadeira, tá, gente? Espetáculo isso aí. Como a vida, a coincidência, enfim, espetáculo. Piloto morre após ritual com banho de óleo. O engenheiro Gustavo Henrique Lara, 27 anos, morreu em decorrência de uma reação alérgica grave provocada por um ritual de formatura de uma escola de aviação de Ponta Grossa, Campos, nos Campos Gerais do Paraná. Isso é capa. Jornais chegando, 8:11. Muito obrigado, Ferragem De Biase. 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Vamos de espaço livre hoje. 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O programa é ao vivo direto, já pode fazer pergunta direto. Altai Imóveis em seguida. Espaço livre, logo depois tem um shopping. Pessoal que está assistindo a gente, quem está no rádio também, boas-vindas. Temperatura 19, até já.
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2: Senhoras e senhores, bom dia, 8h22, temperatura 19 graus, restaurante Mangines, Farseg Corretora de Seguros, Oral Único Odontologia por você, sempre o melhor. O Espaço Livre de hoje vai ter 1 hora e pouco pela frente aí pra gente conhecer mais Altaia Imóveis e ter o privilégio de receber aqui no estúdio o Diego Pellegrini, William Pilatti, a corretora Simone Osório com a gente. Pra gente, repito, conhecer e saber das grandes novidades. Primeiro aqui, gente, muito obrigado, bom dia e agradecer esse presentão de estar ao vivo com a gente aqui. Fizeram a turma acordar cedo no sábado. Gente, bom dia, boas-vindas.
7: Bom dia.
8: Bom dia.
2: Aqui o William tá na minha esquerda aqui direto, a Simone tá no centro, o Diego tá na minha direita aqui, para quem tá assistindo a gente também. A gente tem uma hora pela frente aqui e é a primeira vez que a gente tá conversando aqui no estúdio direto. Tomara que seja a primeira de uma série aí, porque a gente conversava fora do ar. Altaia tem uma história de muita base, de muito conhecimento do mercado e credibilidade, sem dúvida alguma, e tem muita novidade para nós de Farroupilha, Serra Gaúcha, Rio Grande afora. Diego, os proprietários aqui, o Diego e o William, e a Simone é corretora, é isso? A pergunta para a gente começar aí, quem é que pode falar um pouquinho da história aí de vocês no meio do setor imobiliário e imóveis? William, por favor.
7: Posso falar. Bom dia, Rogério, bom dia, ouvintes. Altaia, ela foi fundada em 2021, tá? Por mim e pelo Diego. Nós já viemos do setor imobiliário, então o Diego já tem uma história aqui de mais de 8 anos atuando aqui em Farroupilha. Eu tenho uma história de mais de 12 anos no setor imobiliário, atuando em outras cidades, e desde 2021 aqui. E aí,
2: as cidades que tu já passou aí, conhece muito bem.
7: Garibaldi, Bento, Barbosa, a nossa região,
2: a região
7: da Serra. E aí, com essa busca de fazer algo diferente, a gente veio em 2021 e abrimos a Operação Pellegrini Pilate. Em 2023, Rogério, a gente criou a marca Altaia. E aí, como a gente conhecia um pouco do mercado, entendendo como estava o dia a dia do movimento e como estava a busca e como eram feitos os negócios, Altaia, muitas vezes as pessoas diziam assim, mas que nome estranho, diferente, né? E aí a origem do nome Altaia, ela é uma origem grande.

0: realmente necessita, o que que vai atender a vida e o dia a dia do Rogério, né? E aí com isso a gente criou uma marca diferente, num propósito diferente, o propósito de entregar algo que o mercado até então talvez entregava-se, talvez não, né? Mas na nossa visão, a gente poderia trabalhar muito mais forte nisso. Entendendo o cliente, entregando o produto já com todo o alinhamento, toda a segurança para ele fazer o melhor investimento da vida dele.
1: E aí, sim, só um detalhe, de repente dá para ampliar um pouco mais dessa história, enfim. Mas só para a gente já repassar para a audiência da Rádio Espaço e para você que está nos ouvindo compartilhar. A presença de vocês hoje aqui, que nos prestigia e dá esse presente também, mas é um sábado especial para Altaia. Quem está nos ouvindo pode e deve conhecer, que vocês têm um endereço privilegiado na esquina da Pedro Grandene com a Júlia de Castilhos, ou Júlia com a Pedro Grandene, aquela esquina histórica. Por que que o sábado é especial? Hoje, para o pessoal ir conhecer, o que que a gente tem hoje? Simone, Diego, sim, por favor.
2: Bom dia, Rogério. Bom dia, ouvintes da Rádio Espaço. Então hoje, e de especial, a gente conversou com alguns construtores e conseguiu trazer uma condição especial junto com desconto no empreendimento que a gente tem um apartamento decorado dentro da própria imobiliária. Então a gente tem um apartamento com as medidas reais do Residencial Jardim Irene, então, que é do Grupo Tonin, com as medidas reais, e hoje nós vamos estar com um plantão de venda toda manhã. Até já tem o pessoal lá da restante da equipe, já tá lá aguardando o cafezinho, e nós saindo daqui nós já vamos direto para lá para atender os nossos clientes com essas condições exclusivas desse empreendimento.
3: Medidas reais e descontos reais, né?
2: Exatamente, Rogério.
3: Então a gente tá com duas unidades sendo ofertadas numa condição especial, começando hoje em especial. A gente entende que o cliente vai lá, vai conhecer, vai se adaptar no espaço, né? O apartamento decorado, ele tá preparado para que a pessoa entenda como é morar, se sentir morando, né? E durante a semana a gente estende ali para que a gente possa então efetivamente fechar a negociação.
1: Eu vou jogando perguntas, fiquem à vontade também. Pode até para vocês, mas só um detalhe, o que vocês estão passando pra gente em pleno sábado, quem quiser ir conhecer, é um diferencial, que nunca, geralmente não tem o que vocês estão fazendo.
3: Nenhuma imobiliária tem um decorado também.
1: Não, gente, é o seguinte, é um apartamento dentro da imobiliária decorado, é o Jardim Irene, o apartamento do Jardim Irene dentro,
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1: da imobiliária hoje, a semana que vem, mas quem puder ir hoje já pode negociar também.
2: Exatamente. E a gente teve o cuidado de ter as medidas reais do apartamento para a pessoa se sentir dentro do imóvel.
0: Uma das grandes dúvidas, Rogério, quando se compra um imóvel na planta é saber, será que a medida cabe? Será que é isso? Será que não é? Né? E é isso que a gente resolveu. Então hoje o cliente que vai lá, ele vai saber se cabe a cama, se cabe o quarto, se ele consegue circular, se consegue receber todos os parentes dentro da casa, se o filho consegue correr no corredor e aproveitar todo o espaço. Então é isso que a gente tem como um grande diferencial. E é isso que a gente quer mostrar para o nosso ouvinte hoje, é que ele vá lá, ele conheça esse espaço, ele se sinta em casa de verdade.
1: Dá para falar de condições ou somente lá no local? E também aí peço uma segunda, que é o óbvio também, mas fale um pouquinho dos apartamentos, do Jardim Irene também, quais os diferenciais e tudo mais. O que dá para falar do empreendimento aí da Tonin?
0: Condição só no local.
1: Tá bom. Mas acessíveis, diferenciadas também. Quem for hoje tem condições diferenciadas?
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2: E ele tem, fora os apartamentos, ele tem um grande diferencial, que é a área de uso comum. Então, que o Toninho preza bastante, né? Então, ele até brincou logo no início, que a gente começou a trabalhar o produto, que é a mesma estrutura que o Himalaia, que é um dos, sim, produtos mais tops do centro da cidade, né? Só não tem a piscina. Então vai ter academia, brinquedoteca, áreas de chimarrão externas, pista de

0: caminhada, quadra poliesportiva. Então tu vai ter todo esse ambiente ali no empreendimento para tua família, para teus filhos, né? E isso no quarto andar do empreendimento. Então tu pode deixar teus filhos lá e ficar tranquilo que ninguém tem acesso a essa área, somente quem mora ali. Então é uma área segura e também conta com esses apartamentos de 2 e 3 dormitórios e nos últimos 4 andares apartamentos de 140 metros quadrados. São praticamente 4 andares de coberturas, né? Ele fez só 2 por andar com uma metragem maior para quem quer algo diferente ali na região.
1: E o detalhe, só para frisar, embora a gente se torna repetitivo, mas é qualidade comum, é credibilidade do que a Tumim tem feito em Farroupilha e região aí, que é fora de série. Isso. Mas só uma salientação, quantos apartamentos disponíveis?
0: São, hoje na promoção nós temos 2 em específico. O empreendimento conta com 56 unidades e já tem mais de 50% vendido.
1: Cá para nós também, o detalhe de na Ângelo Bactéria, esse trecho aí no Galeto Feltrin.
0: Exato.
1: É perto de tudo, a gente é bairro Vicentina, mas é centro da cidade, colado com o centro. Uhum. E tem crescido muito. E a Ângelo Bactéria hoje está caprichada também com o asfalto, tem esse detalhe aí.
0: Foi asfaltada e tem também a facilidade para outras regiões, né?
1: Total.
0: Tem muita gente que mora em Farroupilha, mas trabalha em outros locais, né?
1: É central, né? Digamos, para a região, aí exatamente. Ela vira central. Bento, Garibaldi, Caxias, enfim.
0: Exato.
1: Tudo a ver. Mas eu só peço para vocês um detalhe nessa arrancada aqui, embora o tempo voa rápido demais. William, dá uma palhinha aqui, Diego e a Simone, nessa arrancada. Por que a empresa Altaia, ela é diferente? A gente falava até hoje porque Farroupilha cresceu demais e vem muita oportunidade de prédios e apartamentos e Altaia nesse contexto, qual é o diferencial ou um dos diferenciais, William?
2: Hoje é entender muito a necessidade do cliente. Né? Hoje a gente não vende o produto simplesmente por atender e vender. Hoje a nossa venda, ela se dá muito em entender o perfil do cliente, encontrar a melhor opção para ele e aí sim mostrar o produto. Então, hoje, Rogério, a gente atende clientes do primeiro imóvel, clientes que estão aumentando a família e precisam de um imóvel maior e clientes que estão comprando um imóvel para a vida inteira, né? Com isso a gente consegue atender de ponta a ponta, ter todos os tipos de produto e é a facilidade de entendermos o cliente, apresentar a melhor opção para ele, auxiliar muitas vezes ele na questão de como ele financia, qual a melhor linha de crédito para ele, qual a melhor condição, porque muitas vezes se ele não souber isso, a gente já teve casos de clientes que não sabiam como, será que eu consigo pagar? Tô pagando aluguel, não consigo sair, e talvez ele consiga sair, só ele não tá sabendo como, né? Então toda essa consultoria, esse atendimento diferenciado, a gente auxilia. Por isso que a gente diz que é cura, é proteção, é auxiliar a pessoa a um caminho melhor.
3: Podemos dizer que nós somos especialistas em financiamento. Então, a gente tem um time que entende e o que não entende busca, mas sempre vai estar atendendo o melhor e dando opções para o cliente. Então, a gente conhece de financiamento bancário.
1: Então, só frisa, porque isso é um detalhe. Nós entendemos de financiamento. Dá uma ampliada aí no dia a dia, até para exemplos para quem está nos acompanhando.
3: A gente tem praticamente 2 formas de compra, né? À vista, que é por escritura, cartório, e é um trâmite mais objetivado, e o financiamento bancário, que é de acordo praticamente com a Caixa Federal, mas também atendemos outros bancos, né? E hoje a maior demanda é com financiamento bancário. Então a gente tem que entender o momento que o cliente está vivendo, qual é a realidade de compra dele, que muitas vezes é diferente do sonho, né, Rogério? A pessoa idealiza um imóvel e chega para nós, a realidade dele é um imóvel de menor valor, é o que cabe no bolso dele é de menor valor, e a gente vai para o financiamento, as linhas de crédito que os bancos têm. Hoje a gente bate muito forte no Minha Casa Minha Vida, né? Que é a área onde mais se vende de financiamento bancário, é a Minha Casa Minha Vida, onde dá o aporte para o primeiro imóvel ou para o único imóvel dentro de rendas até 13 mil reais, né? E que para imóveis até 600 mil. Então hoje o Minha Casa Minha Vida está num leque, atendendo um leque de pessoas onde a gente mais atua, né? E o cliente tem que entender como ele se encaixa, porque o Minha Casa Minha Vida, ele não é único, ele tem várias regras de acordo com a renda e faixa do imóvel, né? Então a gente domina esse assunto e coloca o cliente dentro da realidade, não é desistir do sonho, mas é comprar o que ele pode no momento, né?
1: Mas vocês falaram, hoje o Minha Casa Minha Vida deu uma ampliação, teve uma ampliação maravilhosa. Porque para quem rotulou Minha Casa Minha Vida como imóveis mais simples, hoje tem muita qualidade no Minha Casa Minha Vida aí. Mas deixa eu aproveitar, eu já tenho manifestações aqui para a gente repassar, pela bagagem que vocês têm, o tempo de conhecimento. Repita para a região inteira, mas puxa o assunto para Farroupilha. Hoje se vive talvez um dos melhores momentos do setor. Por exemplo, também a Altaia hoje, ela tem produtos para todos os bolsos, assim, literalmente, hein? Por isso que você, assim, a gente vai aonde o cliente, para o que ele realmente precisa. Hoje, não é conversa, na prática, hoje o Farroupilha vive esse momento?
0: Com certeza, Rogério. A gente acompanha o mercado, bom, já estou há 8 anos aqui na cidade e a gente sempre veio conversando com colegas que Farroupilha sempre foi carente de lançamentos, né? Em vários setores não tinha talvez o produto. Hoje a gente tem produtos a partir de 190, falando em planta, né? A partir de 190 até mais de 4,5 milhões. Então, isso lançamentos. E também conta não somente prédios, tem construtoras de casas geminadas, sobrados, que estamos conseguindo atender clientes em todos os bairros da cidade. O pessoal está construindo mesmo. Então, a facilidade hoje do Minha Casa Minha Vida trouxe isso, né? Muito nessa faixa de valor. E também falando sobre imóveis usados, aqueceu muito o mercado por essa questão do facilidade do acesso, né? Então, imóveis nessa faixa de até 600 mil, com a entrada do Minha Casa Minha Vida classe média, começou a sair da prateleira, começaram a ser vendidos e aí a gente precisa que sejam repostos. Então, a gente já reforça o pedido para quem tem imóvel à venda, queira contar com uma empresa com credibilidade, que coloque seu imóvel à venda conosco também, os usados, que a gente tem um grande público para esse tipo de imóvel também esperando, não somente lançamentos, né? Lançamento a gente tem, todo mundo vai estar trabalhando, mas a gente também busca imóveis usados para revenda.
1: Então, o Tá trabalha também, quem está nos ouvindo e quer vender
0: seu imóvel
1: usado.
0: Isso, e muito forte, a gente trabalha bem forte também no usado, não somente nos imóveis da planta, porque o imóvel usado, muitas vezes a pessoa chega procurando um imóvel na planta, mas ela vê que ela já pode comprar um usado, já sair do aluguel, já entrar no imóvel que vai ser dela, né? Então, muitas vezes essa análise que a gente falou muito que faz, a gente faz também nessa situação. A pessoa vem comprar um imóvel na planta, mas ela tem que botar quanto ela paga de aluguel, quanto ela vai ter que pagar talvez de uma entrada, quanto vai ficar a parcela de juros de obra dela, porque
3: ela
0: muitas
3: pode ficar esperando esse tempo, né? Exatamente. Alguns não conseguem, gostariam, mas não conseguem ficar na espera, né?
0: Então,
3: porque
0: muitos
3: tem
0: já
3: os custos.
0: Muitos já vão pro imóvel usado, dá o primeiro passo e depois no próximo passo eles vão pro imóvel na planta, num próximo imóvel do maior valor.
1: Só deixa eu expor um detalhe, quando a gente fala assim, imóveis novos a partir de 190 mil é por aí?
0: Exatamente.
1: Porque é uma provocação que a gente faz de forma assim, a maior boa vontade no sentido de a gente vê pessoas, cada um faz o que quiser da vida e com o dinheiro que tem, mas a gente vê muitas vezes sofrendo pessoas que começam, não é questão de criticar a cooperativa habitacional, mas a gente vê pessoas passando 15, 20 anos pagando uma mensalidade e de repente a pessoa já casou, já se separou, já tá avô e não conseguiu comprar. Hoje em dia nós temos uma realidade, tudo financiado, que a Altaia pode também facilitar nesse sentido, a partir de 190 mil financiado.
3: Sim, esses imóveis que vêm nesse valor, eles têm uma ajuda do governo diferenciada, né? E ele é um imóvel de oportunidade. O Minha Casa Minha Vida, ele não é baixo padrão de construção, ele é oportunidade na negociação, ele é taxa de juros diferenciada, ele é subsídio do governo. Então, dentro do salário da pessoa, se encaixa o quanto ela tem que dar de entrada, ou talvez nem precise com a ajuda que o governo vai dar. Então, mostrar para a pessoa que é fácil comprar este tipo de empreendimento, hoje tem sido um dos grandes trabalhos nossos, né? Mostrar que a pessoa pode sim sair do aluguel e que ela tem que aproveitar. Ah, mas eu não gostaria de morar naquele lugar. Ah, mas não é o imóvel do meu sonho. Eu sei, mas às vezes é o imóvel que te cabe no momento, é o pontapé inicial, é como tu começa a tua vida. Depois, tu vai poder vender o teu imóvel, tu vai poder alugar uma renda passiva, enfim, tu tem meios, né? Mas comece de alguma forma. Então a gente atende muito esse cliente que às vezes prefere comprar um carro, que às vezes dá valor para outras coisas, e a gente tem que mostrar o quanto é importante focar no imóvel pela oportunidade que está tendo. Então sim, a gente atende esse cliente de 190 mil com muito mais, a demanda ela é maior, porque a procura para sair do aluguel ela é significativa, né? E a gente tenta mostrar, e muitas vezes não é na planta que ele compra, ele tem condição de já comprar um imóvel usado e já sair morando e não esperar seus 2-3 anos para que fique pronto, né? Então essa avaliação a gente faz.
2: Só complementando, quem está nos ouvindo que tem FGTS também, isso é muito bem visto na negociação. Pode ser usado como entrada, pode ser usado como abatimento de parcela depois. Então, quem tem FGTS e quer tá pagando aluguel, talvez seja um movimento bom de ser feito, olhar para o imóvel como um investimento e uso do FGTS.
1: Hoje dá para rotular o edifício, é o que Farroupilha, a região que nos acompanha, faça a pergunta também. Mas aqui em Farroupilha, o que é a maior procura hoje e a maior carência? É o quê? Dá para rotular? Hoje a clientela vai de A a Z.
2: Vai de A a Z, tá? E é tanto que, como o Diego comentou muito bem, a gente tem produto de 190 mil a 4 milhões e meio. Então, claro, cada um na sua proporção, né? Entendemos esse movimento, mas hoje sim a gente tem um mercado que tá, ao nosso ver, no setor imobiliário, muito pujante, né? Tem uma demanda alta e também as construtoras estão fazendo a parte delas de colocar produtos no mercado. E aí essa conexão é o que a gente faz. Então, é entender, alinhar com tanto com o comprador quanto com a expectativa, né? Para atender o cliente com o melhor formato e melhor opção de imóvel.
3: Mas eu vejo que a busca do primeiro imóvel ela ainda é maior em função de ter mais população de renda mais baixa, né? Então, sim, que procura a venda até 250 mil, vamos dizer assim, é a que mais gira, é a quem tu atende toda hora, mesmo que seja por uma informação, seja, né? Mesmo que seja por apenas aquele momento de entender como é financiar, porque muitos vêm para nós muito cru, né? Sem entender, sem achar que então Minha Casa Minha Vida é 100% financiada, é tudo muito fácil, é tudo o governo dá, e não é bem assim. Então, mas tem a procura, o dia a dia do atendimento, ele vem maior com o primeiro imóvel.
1: Julho de 2026, o que o mercado está oferecendo é o que a clientela, porque aí eu vou recordar um pouquinho, alguns anos atrás, não muito tempo, digamos 6-7 anos atrás, que a procura era para um apartamento, um apartamento com 2 dormitórios, 1 dormitório, enfim. Hoje o mercado, ele está oferecendo o que a clientela está hoje precisando? Hoje tem o que a clientela precisa?
3: Está bem diversificado, né, Rogério? Então tem, desde apartamentos com condições, eu vejo que o mercado hoje, ele se adequou a áreas de lazer, por exemplo, que a gente não tinha muito nos prédios, a gente tinha os prédios com sala comercial embaixo e era só assim que se fazia, né? Tinha que, independente do bairro, tinha essa linha comercial. Hoje a gente já está buscando uma qualidade de vida dentro dos empreendimentos que não se buscava antes. Então, e a gente tem isso em vários setores, né? Piscina, quando se falou em ter piscina no empreendimento aqui em Farroupilha, né? Então veio o Himalaia com piscina e estão vindo outros empreendimentos, né? De melhor, até de padrão Minha Casa Minha Vida vai ter piscina também. Estamos aí com um clube, né? Como é que é o que...
0: Condomínio Clube,
3: que vai ter piscina e numa forma um pouco mais popular. Então eu acho que o mercado se adaptou tanto com imóveis menores, os estúdios vindo aí, né, para quem precisa alugar, porque a gente tem uma carência muito grande de locação. Então a questão dos estúdios, de apartamentos de 1 dormitório, quantas pessoas sozinhas, né? Então o mercado foi se adaptando e eu vejo que com essa mescla o mercado está oferecendo o que tu quiser, tu encontra.
1: Gente, é o seguinte, eu vou intercalar porque a gente tem muita gente que fez questão de enviar recado para vocês, que é genial aqui. Fran Sacon, os profissionais de imobiliária Altaia são dedicados, humanizados, comprometidos e ajudarem os clientes em busca do sonho da casa própria. Ajudam pessoas que estão em busca de investimento e também de vender seu imóvel. Seriedade, comprometimento com o sonho de cada pessoa. Eu recomendo muito, abraço, Fran Sacon. Obrigado, Fran. Aqui, Marley, A Altaia é excelente e eficiente. Vendeu com rapidez o imóvel da família. Um abraço para vocês. Alice Ubatuba e família. Gostaria de registrar com meu elogio a corretora Simone, que nos acompanhou durante a compra do nosso apartamento. Ela foi extremamente atenciosa, prestativa e profissional desde o primeiro contato. Sempre esteve disponível para esclarecer nossas dúvidas. Conduziu todo o processo com transparência, agilidade e muita dedicação, tornando essa conquista muito mais tranquila e segura para nossa família. Ela segue aqui um texto lindo aqui. Alice, muito obrigado. Depois vocês dão um recado.
3: Obrigada,
1: aqui
3: Alice.
1: Também. A Kelly mandou um áudio e a Diana me passou aqui o que a Kelly mandou no áudio. Comecei a pensar na possibilidade de troca de imóvel e procurei outros imóveis para comprar. Conversei com diversos corretores, mas quem realmente me deu atenção e suporte foi o pessoal da Altaia, em especial a Aline. Mesmo que passasse um mês sem conversar, ela nos chamou e falava: Kelly, vamos lá, só vamos olhar, se não quiser, não tem problema, pois é muito difícil nesse momento. Você já tem um imóvel, já você tem um imóvel, pensar em trocar um outro. No fim, ela conseguiu negociar conosco, vendi meu imóvel e comprei um novo. Agradeço muito a dedicação e paciência de toda a equipe da Altaia. Eu tenho um monte aqui, eu quero atender pelo menos uma boa parte aqui. A preocupação que vocês têm, que vocês falam desde o começo, de atender bem e dar resultado, é por aí?
0: Exatamente. Então, até pelo relato, tu vê que a gente entendeu o que a cliente precisava e depois foi buscar os imóveis para ela, né? Então a gente entendeu que ela precisava colocar o imóvel dela na negociação. Muitas vezes acontece isso aqui na cidade também. A pessoa já fez a compra do primeiro imóvel, mas quer dar o próximo passo por a família tá crescendo, ou enfim, quer tá subindo na vida, né? O normal de todo mundo, né? Vai subindo, quer dar o próximo passo, aumentar o ticket do imóvel. Então a gente tem muita gente que aparece com um imóvel para troca. Então a gente consegue também entender o cliente e ir buscando os vendedores que aceitam.
1: Eu falava isso, só pra gente frisar bem. Quem quiser fazer troca sempre é bem-vindo também.
2: Exato. E outra coisa, né? A gente fala muito da parte de cuidado com a compra e tudo mais, mas é muito também do reduzir riscos, né? A gente analisa muito bem os imóveis que a gente está colocando à venda, se a documentação está em dia, se está tudo certo, se isso vai gerar algum problema lá na frente. Então todo esse cuidado a gente tem para que a operação aconteça com toda tranquilidade e consiga resolver o problema do cliente.
1: 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Só para dar uma saudação aqui, o Jonathan Lima, bom dia, orgulho em fazer parte desse time de sucesso. Aline Alves, sou corretora da Altaia e quero parabenizar de modo especial o Diego e o William, também a colega Simone. É um prazer fazer parte da equipe, agradeço muito pelos ensinamentos e essa oportunidade de fazer a diferença através desse trabalho na vida dos nossos clientes. O Matheus Telespaz, é uma honra estagiar nessa imobiliária, Altaia, tem grandes profissionais que estão contribuindo e muito no meu crescimento, um agradecimento eterno. Só um detalhe, Matheus, Aline, já estão lá.
0: Já estão lá, estão aguardando lá com o cafezinho.
1: Só para avisar que o pessoal, hoje, o pessoal chega, pode conhecer muito o empreendimento, mas um ponto alto hoje é conhecer o Jardim Iracema.
0: Jardim Irene,
1: 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Eu tenho que fazer um intervalo, mas vamos fechar com alguns recados. O que que aí, William, um assunto que não pode faltar, algum tema aí, nesse jogo rápido que a gente tá tendo aqui.
2: Não pode faltar a pessoa ir lá conhecer a oportunidade. É isso que não pode faltar.
1: Eu tenho medo de deixar o pessoal aqui. Manu Vetor, pra Simone, mãe, estou muito feliz por estar na rádio e continue sendo essa pessoa alegre, sorridente, carinhosa, carismática. Pessoal de casa, Valéria Vetorassi, comprar com a Simone foi muito positivo. Em pouco tempo, ela mapeou vários apartamentos dentro da proposta que estávamos procurando e nos levou para visitar. Assim que decidimos comprar, tivemos toda a assessoria necessária para a compra, assim como orientações. A Simone passou muita segurança e facilidade. Excelente trabalho. Danilo, ano passado adquiriu um imóvel com a Altaia e super recomendo. Atendimento muito bem feito, com segurança, respeito e total confiança. Um excelente atendimento por parte da Aline, Diego e toda a equipe. Quem estiver pensando em adquirir um imóvel, procure a Altaia e vai ter uma excelente experiência. Muito obrigado e abraço a toda a equipe da Altaia Imóveis, o Danilo. Eu fecho aqui a rodada, o Clodoaldo Mendes. Quero parabenizar o Diego da Altaia e toda a equipe. Sempre fiz bons negócios com eles. Gente séria e dedicada. Obrigado pela parceria de sempre. Um abraço, ótimo programa. O Clodoaldo, da incorporadora JMC. Ouvindo esses testemunhos, que a gente sempre faz questão, a gente sente o carinho que vocês têm. Mas só um detalhezinho: a importância do antes, durante e o depois também.
3: Muito importante depois, né?
1: Porque de repente fechei negócio, esquece, como muitas vezes acontece.
3: Mas
1: né?
3: Os BO vem depois, né?
1: Exatamente. A importância desse relacionamento. Sim. Estreito.
0: Sim. Muitas vezes é a fidelização do cliente,
1: total.
0: Né?
1: Total.
0: Tem muitos que a gente comentou aqui que vão comprar o único imóvel, mas tem clientes que eles compram, na hora que vão vender, eles procuram a gente novamente pelo trabalho feito. Tem clientes que já estão comprando o segundo, terceiro imóvel conosco, então é sinal que o atendimento tá organizado, tá?
1: Fazer um intervalo rápido, só vou fechar aqui pra gente relembrar que já fui dar uma palhinha. Negociações e relacionamento e atendimento consultivo. Uhum. Dá um destaque. Negociação sempre.
2: Sempre.
1: William, dá um toquezinho, até uma provocada boa aí.
2: Quem tá com dúvida, primeiro, quem tá com dúvida se pode ou não comprar, entre em contato com a gente que a gente vai conseguir orientar para destacar e mostrar se é possível ou não. Busque nós quando tiver com o imóvel à venda. Busque nós quando buscar investimento. Então, quero começar a investir para ter uma renda passiva lá na frente. Todos esses caminhos a gente auxilia a encontrar a melhor opção, encontrar uma oportunidade real, né? Que é o que a gente está trazendo hoje lá na nossa imobiliária, para quem estiver nos visitando. Porque com isso tudo, a gente consegue auxiliar a qualquer pessoa a buscar o seu imóvel, seja nesse momento, ou seja com planejamento para ela comprar daqui a um ano. Por quê? Porque muitas vezes a pessoa não está preparada hoje. E aí isso a gente vai dizer, não entra agora, porque não vai chegar lá no final. E aí a gente tá vendendo um problema. Então, todo esse alinhamento que a gente faz é justamente para ter esses relatos.
1: A questão do atendimento consultivo, algo mais para frisar desse atendimento, enfim.
3: Acho que é isso que o William comentou, né? É entender o momento da pessoa e mostrar quais os caminhos que ela tem e orientar, né, para quais são os caminhos melhores que ela possa seguir, né? Então a consultoria, ela é seja para fazer um investimento, seja para fazer a compra do imóvel, a própria precificação do seu imóvel. Muitas vezes o imóvel vem com valor errado e essa consultoria serve para colocar a pessoa dizendo, tu tá vendendo teu imóvel com emoção e não com a razão, né? Então a gente também presta esse trabalho, a gente fala pro vendedor, né, o teu imóvel tá fora de valor de mercado, né? Então a gente presta essa consultoria na hora da venda.
1: Fazer um intervalo rápido e a gente vem em seguida com mais assuntos, mais temas também. A participação aqui mobilizou geral aqui. Eu não quero deixar o pessoal de fora, porque os testemunhos são importantíssimos. A Tamires aqui, a Tamires Lewandowski. Minha experiência com a imobiliária Altaia, tive duas experiências, uma de venda do meu apartamento e outra de aquisição de um sobrado. Com a Altaia, eu consegui vender o meu apartamento muito rápido, em apenas 20 dias. Cheguei a ficar apavorada, pois não tínhamos visto muitas opções para compra. Eu tinha muitos medos e receios, mas a corretora Aline me ouviu com paciência, entendeu meu momento e me mostrou várias opções incríveis até encontrarmos o imóvel ideal. A Aline foi muito querida, atenciosa e uma parceira gigante nessa jornada. Gostaria de deixar registrada a minha imensa gratidão à imobiliária Altaia, em especial à corretora Aline, por toda a atenção e carinho que recebi na compra da minha nova casa. Eles foram fundamentais para transformar meu sonho em realidade. Sou muito grata por tudo. Super recomendo e sinto que realizei um sonho com suporte perfeito. Tamires, adorei te ouvir aqui o teu depoimento. Porque o que vocês falaram no começo, vocês estão com o sonho, muitas vezes, na mão da pessoa.
3: E ali foram duas negociações, né, Angélica? Ela tinha venda e não esperava que a venda fosse tão rápido assim, e agora onde vou morar, né? E a Aline, a gente acompanhou o trabalho da Aline, foi realmente excepcional, incansável.
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1: Vamos dar um toquezinho lá depois, dar uma ampliada também em algumas ofertas, algumas dicas. A gente está recebendo hoje aqui no estúdio da Espaço FM, a direção da Altaia Imóveis, o Diego Pellegrini, o William Pilati e também junto com a gente a corretora Simone Osório. Gente, pergunta, se quiser fazer pergunta, indagar algum assunto do teu interesse, para quem está afim de alugar, de comprar, enfim, vender... Fica à vontade. Depoimentos também sempre bem-vindos. 996111971. Intervalo rápido, a gente volta em seguida. 20 graus, temperatura subindo. 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A gente volta em seguida, 8:57. 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
1: Agora 9:02, estamos de volta com Espaço Livre, uma informação que o grupo L Fórmula nos passa: o falecimento de Adiris Afonsina Romanha, 84 anos. Logo depois do Espaço Livre, tem homenagem, tem participação na íntegra. 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Estamos no rádio no 100.9 e também ao vivo direto no canal do YouTube, no Facebook, no aplicativo e no site espaçofm.com.br. Recebendo hoje a direção da Altai Imóveis, o Diego Pellegrini, o William Pilate, a corretora Simone Osório, aqui no estúdio da Espaço FM. Gente, perguntas, fique à vontade, vai pro WhatsApp 99611-1971, vai pro Facebook Rádio Espaço FM. Só deixa eu colocar rapidinho que a gente tem assuntos importantes aqui para repassar, mas só para não deixar o pessoal que eu chamo sempre na fila de espera. O Daniel pede aqui, gente, faz um comentário. E aí, a gente falava pouco de como também a Altaia orienta a questão de financiamento. O Daniel D'Agostino escreve assim, que muitas vezes não é tão simples como a gente vê o governo, enfim, divulgar. Quando fizeram os cálculos de juros, aí a gente leva um susto. Tem que ter um salário de 7.000 muitas vezes para cima. Já pensou ficar 380 meses pagando? Dá uma orientada pra gente, pô, tá com um salário, sei lá, de 3, 4 mil, enfim, pouco mais, pouco menos. Qual é a recomendação? Vai tranquilo, qual é a orientação?
3: Existe sim uma propaganda, que justo é propaganda, né? Para ser atrativa, onde parece ser tudo muito fácil. Então eu vou falar desse residencial mesmo, que é o do 1º de maio, a partir de 190 mil, que hoje é assim, todas as imobiliárias pulverizaram o imóvel, sim, né? E se tem algumas propagandas que diz assim, subsídios a partir até 55 mil. Teve uma imobiliária que botou até como 75 mil. Parcelas a partir de 699 e teve uma imobiliária que postou no seu material de 369. Mas a realidade condiz muito com a renda de cada um. Então ela não é uma regra para todos. Então a pessoa que ela ganha R$ 1.500, sim, ela vai ter esses 55 mil de subsídio, possivelmente os 75. E a gente fala nessa diferença de 20 mil a mais, porque o governo estadual está com uma proposta de vir ajudar. Então ainda não temos certeza, é um imóvel que a gente está vendendo ainda como possibilidade de ajuda, mas é um aporte de 20 mil reais na compra desse imóvel. Então de 55...
1: Governo do estado, né?
3: Governo do estado. Minha Casa Minha Vida é governo federal que ajuda com o subsídio, que é um valor que ajuda na entrada e uma taxa de juros menor. Então esse é o Minha Casa Minha Vida do governo federal, né? Que já tem diferenciado na taxa de juros. E aí quando se fala em... um subsídio de 55 mil ou possibilidade de 75 mil é para uma pessoa que ganha R$1.500. Só que quando vai fazer uma simulação para essa pessoa, ela não pode não dar nada de entrada. Ela vai ter que dar um aporte ali de no mínimo 100 mil. Porque ela não consegue muito financiamento. Ela consegue pouco de acordo com a sua renda. A parcela dela vai ser R$500. Porque a parcela é no máximo 30% da renda comprovada. Para todo mundo. Se a pessoa ganha 1.500, vai ser no máximo 450. Se a pessoa ganha 3.000, vai ser no máximo 900. E assim vai. A pessoa pode, se a pessoa ganha 7.000, sim, tem possibilidade de ter uma parcela de 2.100. Então, é isso que as pessoas não conhecem, né? Só que a propaganda diz parcelas de 699, subsídio de 55 mil. Só que ele não vem para todo mundo igual. E aí, a pessoa que ganha muito pouco se decepciona, porque igual, ela consegue muito pouco de financiamento, né? Para quem que é esse imóvel? A pessoa que ganha muito acaba tendo uma taxa de juros que já não é a atrativa, a que mostram, né? Mas essa pessoa que ganha entre 3 e 4 mil reais é a pessoa que mais tem a facilidade do governo, ela ainda ganha um subsídio, uma ajuda, mesmo que pequena, mas ganha, e ela recebe, se vier esse aporte, ela tem a possibilidade de financiar todo o imóvel, porque ela está ganhando a ajuda correta. Então ela vai financiar seus 196 mil aproximadamente, e ela vai poder escolher a sua unidade, que é de 190, 191 com tranquilidade. A que ganha 7 mil, ela também vai conseguir fazer isso, mas a taxa de juros é um pouquinho maior. Então ela também, a partir de 3 mil, a pessoa não dá entrada para esse perfil de imóvel. Mas às vezes a pessoa acha, pô, mas eu quero uma parcela de 699, que é como está sendo a divulgação, mas na minha realidade a parcela vai vir de 2 mil, vai vir de 1.500, enfim. Então, o que, que é importante? É a pessoa vir até nós, vem com o seu salário e vem sem medo de contar o que ganha, porque nós somos, nós trabalhamos com sigilo, a gente não sai, né, espalhando ao, como é. Então, vem, comenta o que ganha, abre seu coração, sim, fala da sua realidade, da sua necessidade. Muitos são casados e obrigatoriamente tem que colocar a renda da esposa junto, o que já muda todo o perfil de financiamento. Agora só vive numa união, só são conviventes, então a gente pode daqui a pouquinho fazer financiamento para as duas pessoas em formas diferentes, né? Então a gente precisa entender a realidade e explicar, desmistificar que não é tudo assim 100%, não é 55 mil de subsídio, não é parcelinha baixa, é de acordo com a renda apresentada e da condição. Se tem dependente, ganha um pouquinho mais, se não tem filhos, daí não ganha nada. Enfim, para cada realidade é uma situação diferente.
1: Tem muito assunto, só pra gente fechar essa questão, porque esse imóvel, esse bloco residencial que vai ter no primeiro de maio, tem que concordar, chama atenção, porque é uma localização, pô, é no primeiro de maio, são mais de 200 apartamentos.
3: 260.
1: 260 apartamentos e 190 mil. Mas por isso, gente, vai na Altaia hoje, aproveita também, quem tá numa folguinha no sábado, vai conversar, que de repente não é exagerar. Vai se encontrar uma, e é uma orientação sincera também, né?
3: Sim. O que acontece muito também, né, Rogério? Essa pessoa que quer comprar, ela já tem um financiamento de carro. Ou essa pessoa tem um empréstimo com banco, ou é muito gastadeira mesmo, usa cartão de crédito pra caramba e tá lá sempre parcelado. Isso condiciona o potencial que ela tem de compra. Então, se eu tenho um valor que poderia ser destinado pro meu financiamento, no momento que eu já tenho esse valor comprometido, a parcela para mim condiciona. Então, às vezes, eu tenho condições. Bom, eu ganho por fora, eu trabalho, né? Eu tenho uma carteira assinada de 3 mil, mas eu ganho 2 mil de renda por fora. Se eu não comprovo isso via imposto de renda, essa parcela também ela passa batido. Ela não interfere para a Caixa, porque eu não estou pagando imposto sobre isso. Então, tu só considera os 3 mil. Então, mesmo que tu tenha condições de pagamento, tu não consegue porque tu não comprova. E se tu tem essa renda comprometida, era 1.000 reais, mas 500 já é para o meu carro, tu só tem 500 para comprar o apartamento. Então, essa análise a gente faz tanto no apartamento de 190, como do de 450, como de 600, porque também quanto mais a pessoa ganha, mais ela tem um padrão de vida melhor, ela também gasta mais, às vezes ela não está programada, ela tem essas parcelas. Então, essa análise de crédito, ela é feita antes mesmo de levar pro banco, né, a situação.
1: Simone, só para deixar claro aí, precisa nesse apartamento da entrada ou de repente é sem entrada?
3: Esse apartamento vai de acordo com a renda. Tá. Se tu tem uma renda, por exemplo, até uns 2.500, alguma coisa de entrada sim. Mas o detalhe, a entrada pode ser parcelada e sem juros. Então tem a facilidade também para quem precisa da entrada.
2: Algo que a gente precisa complementar, Rogério, é individual essa análise. Então, cada pessoa, cada caso, cada ótimo, situação, ótimo. Ela é muito pontual. Ela é pessoa casada, não é? Ela tem filho, ela não tem, ela tem idade, ela não tem, independente da idade, não consegue financiar. Então, todos esses detalhes são exclusivamente individualizados, né? E o nosso atendimento, ele é muito próximo da pessoa. Quando a Simone fala, eu preciso que a pessoa se abra, porque como é que eu vou conseguir? E aí nós voltamos lá para a primeira etapa, que nós falamos, a gente tenta ajudar, e o nosso formato é auxiliar a pessoa a conquistar o imóvel. Se ela não falar a real, se ela não mostrar os números pra nós, como é que eu vou ajudar? É que a gente vai pro médico, ó, tu tá com alguma coisa. Tu chega lá e não sai te dando remédio. Ele te ouve, ele entende o que tu tem pra depois te dizer, ó, toma isso. E é a mesma lógica nossa. O nosso processo é exatamente igual. Primeiro eu ouço o cliente, eu entendo o que ele tá buscando, pra depois sim dar o remédio que seria o imóvel mais adequado a ele.
1: E como o interesse da Altaia é resolver o problema, vamos encontrar uma saída que vai se encaixar. É óbvio, mas é o que na real vocês...
2: Exato.
1: Por isso, vale a pena, gente. Se puder ainda hoje, melhor. Depende, semana que vem, vai pra Altaia. Gente, o endereço de vocês é clássico também. 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Um diferencial que eu gostei de ouvir vocês fora do ar, porque a gente muitas vezes não tem... Eu tenho uma casa, eu tenho um apartamento e gostaria de divulgar. Altaia me ajuda a divulgar e de repente buscar comprador?
2: Exatamente. Hoje, qual é o nosso trabalho? É buscar esse imóvel, é fazer análise de documentação dele, porque a gente coloca o imóvel que está livre de documentação, faz as fotos, faz uma mídia forte em cima desse produto. Por quê? Porque a gente sabe que quem está vendendo quer realizar o sonho da venda, e também é um sonho. Né? Ela pode comprar outro imóvel, ela pode investir em outra coisa, daqui a pouco ela está se mudando daqui, mas ela tem que realizar a operação aqui. Então a gente trabalha muito forte nisso. Então quem estiver nos ouvindo e tiver imóvel à disposição, entre em contato, a gente vai fazer essa captação, a gente vai fazer toda essa análise e vai botar o imóvel dela para venda a partir de amanhã já.
1: Tá, só de uma curiosidade aqui, minha também, porque a gente conversa muito sobre o tema. Eu quero falar de regiões também em Farroupilha, porque a gente antigamente é essa região. Hoje a gente vê Farroupilha, um canteiro de obras, enfim, todo bairro tem um ponto interessante. Mas uma curiosidade em termos de venda. A gente está num momento, numa época que é transformação também. Onde é que eu quero chegar? Muita gente querida nossa está partindo e a casa do pai e do vô, de repente, está sendo desocupada. A gente vê o centro da cidade, mas em qualquer cidade, a gente tem umas grandes cidades, o centro começa a ficar, porque geralmente casas de 2 andares, embaixo o comércio, morava em cima a família. Passou o tempo, pai, a mãe partiu, o vô partiu e não está desocupado. Não é que eu quero chegar. Casas, quem está nos ouvindo hoje, casas que de repente, não é que estão abandonadas, partiram os pais, os avós, enfim, e a gente vê muitas casas em Farroupilha, não só no centro, em bairros. Casas é um bom negócio, digamos, casas usadas, antigas, o que se recomenda? Vamos desmanchar para vender terreno, o que a Altaia recomenda, William, Diego?
2: Hoje, a mesma análise que a gente faz para venda, a gente faz para vender ou para o cliente, a gente faz quando o cliente quer vender, né? Então, nessas análises, exemplo, comentou muito bem sobre a questão de botar esse imóvel para uma construtora, por exemplo, né? Então, essa análise, ela se dá pela demanda do bairro, ela se dá pelo tipo de produto que a gente pode fazer lá e também se aquele terreno é viável para isso, né? Então não tem como eu dizer assim, todo mundo vai desmanchar as casas para entregar para a construtora. Talvez não seja o ideal. E aí a gente tem uma demanda reprimida naquele bairro por aquele tipo de imóvel. Então isso a gente olha com bons olhos e direciona da mesma forma. Por que a gente direciona da mesma forma? Porque, pensa comigo, se todo mundo fizer a mesma coisa, acabou o processo. Todo mundo vai derrubar as casas. Ou todo mundo vai deixar as casas exatamente iguais e ninguém vai mais ter espaço para construir. A gente trava por um lado ou trava por outro. Algumas vão ser vendidas, porque aquela demanda existe, mas outras regiões não vão ser vendidas.
1: A Altaia se envolve também nesse assunto sempre?
3: A gente faz avaliação. Existe também a demanda, a pessoa quer vender para a construtora, é uma casa antiga, mas ela não coloca valor de terreno, ela coloca o valor da casa. Exato. E aí dificulta o processo, porque ela está colocando, não, uma coisa, ou tu vende o valor da casa e valoriza a construção, a benfeitoria, ou tu vende como terreno que a pessoa pode ser. Então, às vezes a gente chega num limiar que é difícil entrar num consenso em valores, né? E aí a negociação não sai. Agora, hoje em dia, o pessoal procura, primeiro, quando acontece essa coisa dos familiares partirem, estar com a documentação em dia e fazer o inventário é muito importante para a próxima
1: fundamental,
3: etapa.
1: Fundamental, né?
3: E a gente pega muito imóvel irregular ainda, né? Ou no meio do processo, ou um irmão não concorda, né? Porque onde começa com mais familiares envolvidos, mais difícil é a negociação. Então, as pessoas demoram, e a gente sabe que é um custo mesmo muito alto o inventário, né? Então, a pessoa tem que chegar e a gente tem que entender em que processo está, se vai ser feito, se não vai ser, se a pessoa que está comprando o imóvel, ela precisa dar o aporte inicial para que o inventário seja feito, porque às vezes a pessoa não tem condições, então a gente também precisa entender o processo como um todo. Agora, o pessoal tem buscado casas um pouco mais modernas. Então, se a pessoa puder fazer uma reforma, que o cenário ideal, né? O pessoal sai, faz uma reforminha, pinta pelo menos, tira a rachadura, muda o piso se puder, porque a gente encontra coisas muito que a pessoa entra e sabe que tem muita reforma para fazer, e ou ela tá num preço atrativo que vale a pena, ou, como eu digo, o preço da emoção, o preço do coração, ele não vende, né? Então é essa dificuldade que a gente tem com essas casas.
1: Curiosidade, né? Só para fechar e compartilhar para mais um tema, há muita procura hoje por casa, por residência ao invés de apartamento. A gente viu um papo uns 4, 5 anos atrás, olha, o farroupilhense que está procurando casa e não encontra, não tem casa para alugar. Hoje, julho de 2026, tem casas à disposição? Como é que está a situação? Eu não quero apartamento, eu quero casa.
0: Sim, ainda continua essa busca, né? Principalmente aluguel, né? A gente não trabalha com locação, mas a gente acompanha o mercado. A gente sabe que para locação, casas é praticamente impossível, né? Quando libera, já está alugada no mesmo semana, mesmo dia, se bobear. Então, para compra também tem esse movimento. E muitas vezes daí entra nesses detalhes de ter um imóvel para troca. A pessoa vai ter um apartamento que vai querer colocar numa casa. Então, sim, ainda tem muita procura por casa, e também temos lançamentos voltados a isso de loteamentos. Então, a cidade está tendo, além de lançamentos de apartamentos, estamos contando com vários loteamentos de lançamento, inclusive um condomínio fechado. Muitas vezes aqui em Farroupilha, pela falta talvez de um condomínio fechado, a pessoa buscava segurança num condomínio, num prédio, né? E agora tu vai ter essa segurança toda num loteamento. Pessoa que quer um imóvel talvez de um padrão mais elevado vai poder estar contando com condomínio fechado nos próximos meses para construir sua residência.
3: A gente está com algumas construtoras fazendo só casas, né? Além de casas geminadas, que a gente estava falando, que mesmo assim é uma tendência, né? O sobrado, qual a diferença, né, Rogério, rapidinho, do sobrado e da casa geminada? O sobrado é 2 pisos, a casa geminada é térrea. Então, porque às vezes a pessoa acha que é tudo igual, né? Então, a casa geminada, térrea, sobrado, 2 andares, ou às vezes triplex. E a gente tem tido algumas construtoras que só estão fazendo casas. Então, uma, nós temos uma casa com exclusividade lá no bairro Felicitar, no São Francisco, né? Onde ela está sendo entregue, está nos ajustes finais. Então, uma casa excelente, terreno, posição solar, ampla, ela foi estudada junto com o construtor para que pudesse atender melhor as pessoas. Então, venham conhecer com a Altaia essa casa
1: essa em exclusividade.
3: Altaia. Essa é exclusiva nossa.
1: Só um detalhe, né? Felicitar, que é um local maravilhoso, casa nova, toda muito bem estruturada, enfim, para
3: isso.
1: Casa
3: com
0: suíte, mais duas demi-suítes, 150 metros quadrados de área privativa, 360 metros quadrados de terreno. Então, tem pátio, tem estrutura, uma casa completa.
3: E é o construtor que veio até nós, tinha interesse em fazer e nós fizemos uma consultoria dizendo o que as pessoas estavam procurando. Então, esse é um tipo de trabalho. Mas também tem, nós temos muitas opções de lotes em vários locais, onde a pessoa pode construir a casa que quer. E nós também temos parceiros de construção.
1: A procura é grande pro terreno?
3: Na verdade, o sonho da casa, ele é muito grande. Quando a pessoa fala em sonho, normalmente é numa casa que ela desenha, entendeu? E só que quando começa a procurar, não é todo mundo que gosta de entrar em obra, né? E fazer, porque a obra é uma dor de cabeça. Tu tem que estar preparado psicologicamente para fazer a obra.
1: E financeiramente também.
3: E financeiramente também, porque sempre tem aquela surpresa, né? Então, a questão da obra, mas tem muita gente que vem... Que tem esse viés, assim, que vem para esse lado de construir. Mas, às vezes, a procura da casa pronta, ela é mais prática. E aí, na casa pronta, a gente se debate com problemas de documentação. Então, estou falando em imóveis até 500 mil, tá? Vamos, né, limitar, porque, claro, quando são imóveis de maior valor, a pessoa normalmente acaba construindo ou resolve. Mas até 500 mil, a gente tem uma demanda muito grande de casas não averbadas, casas em processo de inventário, casas que só tá o terreno ali. Então, a gente acaba visitando, mas muitas vezes a pessoa se frustra porque não encontra o que quer, não tá desenrolado no momento certo, né?
1: Gente, seguinte, regiões hoje, vamos falando de Farroupilha, porque também a gente só resgata um pouco do passado, o tal bairro, hoje, sem querer exagerar e falar bem do município, mas hoje os quatro cantos da cidade, ele tá lindo, a gente vê loteamentos ou blocos, enfim, pega os quatro cantos da cidade, pega desde aqui do São Luís, vai pro São João, lá indo pra Caravaggio, no caso, né? Uhum. Aí pega de Monte Verde, a Medianeira, a Centenário, enfim. Comenta um pouquinho de região, o que a gente fala? Os preços são diferentes, o que a gente pode falar?
3: Os valores são diferentes. A gente encontra, por exemplo, casas geminadas no São Luís, que difere-se um pouco do valor do bairro América, né? Mas eu acho que o que importa é que está acontecendo em todos os bairros esse tipo de construção e que vai poder atender a cada pessoa, né? Nós vamos estar com um lançamento, que vai ser exclusividade também, no Altos da Julieta, que são casas geminadas com um valor bem abaixo de todas, então... Só já dando, né, um spoilerzinho, 269 mil, e aí tu encontra no Belvedere a 359, a casa no mesmo padrão. Então, por quê? Porque sim, a localização, ela faz diferença,
1: Nossa,
3: né?
1: Onde é que fica o Altos da Julieta, pra quem não liga nome, Altos da Julieta?
3: Ali na passagem do desvio do pedágio. Ali naquela desvio, região do desvio
0: do antigo pedágio. Atrás da ABB.
1: Isso. Ali. Localização, então, o visual também.
3: Então, assim, que tu começa junto com o bairro, né? Na verdade, é uma região que está crescendo. Então, tu começa com um loteamento de menor valor, mas justo para começar a popularizar, né? Então, já está acontecendo, já tem várias casas.
1: Então, repete,
3: lá.
1: A partir de
3: 269.
1: Casas geminadas?
3: Casas geminadas.
0: Então, é algo muito difícil de encontrar, né? Então, nesse valor é muito difícil encontrar.
1: Um detalhe exclusivo da Altaia.
0: Exatamente. Então, a gente já está trabalhando junto com o construtor, então a gente trouxe a ideia junto com ele, estruturou todo o projeto e agora está na fase de finalizar ali para lançar.
1: William, quer dar um toquezinho sobre regiões aí?
2: Eu quero falar sobre a espera, Rogério. As pessoas esperam muito para vir falar com a gente. Ah, vou esperar para o ano que vem, vai estar melhor, vou esperar que eu vou estar ganhando mais, vou esperar que eu vou estar melhor preparado. E a gente entende que esse é o principal erro das pessoas. Porque se ela ficar esperando, o valor do imóvel sobe, a renda muitas vezes não sobe tanto quanto, e as oportunidades elas passam. Então, como a gente falou aqui, a gente tem N possibilidades. A gente tem casa sobrado, a gente tem apartamento, a gente tem várias coisas exclusivas. E aí, com essa análise que a gente faz, eu consigo dar o direcionamento para a pessoa encontrar a oportunidade para ela nesse momento. Então, quem está nos ouvindo, que está falando em espera um ano, a dois, a três, para de esperar e vamos fazer acontecer. Entre em contato com a gente, venha nos visitar, porque é esse o nosso trabalho e tem oportunidade para todo o bolso.
1: Só mas é um erro nosso, viu? O que o William falou
2: é cultura.
1: Mas a gente infelizmente.
2: Isso.
1: A gente não deixa, vamos pra ano que vem, vamos pro mês.
2: Eu acho que não dá. Mas, vem falar com a gente, porque a gente tem muita alternativa. Isso que a gente tem que deixar bem claro.
1: E tu continua pagando aluguel, pagando.
0: Aproveitando o gancho pra avisar que o residencial que a gente falou antes, no Pai do 1º de Maio, a gente já está com as análises de créditos acontecendo. Então, quem tem interesse, vem até nós, nos procure para a gente fazer a análise de crédito, porque quando for feito o lançamento, é importantíssimo que a gente já tenha isso feito para que a pessoa possa ser colocada no empreendimento. A gente tem a expectativa que vai ser vendido muito rápido essas unidades. Então, quem deixar para procurar depois do lançamento pode se frustrar pela falta. Então, se adiantar o lançamento, que a gente já está com pré-cadastros feitos já.
1: Mas o detalhe, que o receio que a pessoa tem muitas vezes de querer antecipar, digamos assim, até imóvel na planta, que o pessoal fala muito, é vantagem?
0: Com certeza, imóvel na planta, ele te dá vantagem da valorização, muitas vezes, né? Então, tu

0: do outro lado do asfalto vai facilitar muito a locomoção, né? Então vai aumentar muito os preços, os valores, né? Vai ter uma valorização legal também nas regiões, talvez que tinha uma desculpa, ah, é difícil o acesso ou tudo mais, a gente vai ter uma resolução nesses problemas, vamos dizer, né? Então tem tudo isso acontecendo.
1: Falando de valorização, normalmente, quando falou a questão de imóvel na planta, né? O imóvel na planta, ele tem uma valorização média de 15% ao ano na planta, em construção.
2: Tudo
1: tá?
2: Isso?
1: É. E aí, a partir de pronto, essa valorização, ela se torna em torno de 10% em média, tá? Então, ainda vale comprar na planta? Ainda vale comprar na planta.
2: E um detalhe que a gente tem falado com frequência, e a Altaia também pode reforçar, é que a gente hoje tem, trabalhando aqui, e aí região também, mas falando em Farroupilha, é a credibilidade das construtoras também, né? Que a gente, para quem é das antigas aí, a gente teve, e de um bom tempo para cá, o que vocês falam acontece 100%, sem atraso também, né? Mas só deixa eu liberar, olha o tempo aí, 9h27 e tem mais coisas para falar, eu quero dizer, já pensa em alguma coisa que tá faltando aí. O William Siak escreve assim: quero parabenizar toda a equipe, de modo especial o Diego e o William, pelo excelente trabalho, pela dedicação e pelo comprometimento que demonstram em todas as oportunidades em que conversamos. A competência, a atenção aos detalhes e a forma como conduzem cada atendimento fazem toda a diferença, refletindo o profissionalismo e a seriedade com que desempenham suas atividades. Estamos iniciando uma parceria e tenho a certeza que vamos construir uma trajetória de confiança, colaboração e muitos sucessos, colhendo excelentes frutos juntos. Desejo que continue alcançando cada vez mais conquistas. Parabéns pelo empenho, pela qualidade do trabalho e pela forma como conduzem cada desafio. Grande abraço para vocês, William Siak. Obrigado, William. Dá para contar que vocês estão já negociando e entrando em trabalho com o William aí? Dá para falar alguma coisa ou não?
0: É, o William, ele não queria muito expor o que ele está investindo aí.
2: Mas tem negócio bom aí.
0: E tem negócio bom, tem negócio bom.
2: O William também é um baita profissional também,
0: com
2: né?
0: Com certeza.
2: Maravilha. A Franciele, gostaria de expressar minha sincera gratidão a toda a equipe da Altaia, que pelo atendimento excepcional que recebi. Desde o primeiro contato, fui tratada com muito carinho, respeito, atenção e profissionalismo. O cuidado em entender minhas necessidades e a forma humanizada com quem conduziam e que conduziram todo o processo, fizeram isso toda a diferença. É muito gratificante encontrar profissionais que, além da competência, demonstram empatia e dedicação em cada atendimento. Meu muito obrigado a toda a equipe, que vocês continuem realizando esse trabalho com a mesma excelência e acolhimento, fazendo a diferença na vida de tantas pessoas. Franciele, muito obrigado. A Luciana, a Simone está sempre disponível, seja para tirar nossas dúvidas, que são muitas, ou para um cafezinho. Ela faz a papelada da compra, parece que é algo fácil, pois leva tudo muito para nós dar uma resposta. Excelente profissional. Jonathan Lima, que é estagiário, também já tem um recado aqui. Muito obrigado. Só tem algumas perguntas, eu não quero passar muito do tempo aqui, até para orientar. A Maríndia Girardi, se ainda não possui 3 anos de FGTS, pode financiar pelo Minha Casa Minha Vida?
3: Pode.
2: Pode.
3: Na verdade, com 1 mês de salário completo, já pode financiar pelo Minha Casa Minha Vida. O que diferencia é 0,5% na taxa de juros a mais. Então, se com um salário de 2.000, tu vai ter 4,59 de taxa de juros com 3 anos, sem 3 anos, tu vai ter 5,9. Essa é a diferença, só a taxa de juros.
2: Marinja, tira um tempinho hoje ou semana que vem, vai lá na Altaia, conversa que eles vão te tirar e vão te ajudar também. O José Sampaio tá ouvindo a gente, Carlos Barbosa, sucesso para vocês e parabeniza. O Daniel D'Agostini, ele só pede aqui, entrada de 100 mil, na situação de hoje é difícil. Mas nem tudo precisa uma entrada de 100 mil aí, por
3: nem
2: favor.
3: Tudo. Na verdade, no mínimo é 20% se a renda for condizente, né? Claro que 100 mil é o ideal, a gente fica tão feliz quando aparece clientes com essa entrada. Mas a gente sabe que é difícil,
2: e
3: né?
2: A realidade é outra.
3: A realidade
0: é muitas
3: outra.
0: Vezes você vai juntando a entrada durante a obra, né? Muitas incorporações aceitam o parcelamento durante a obra e tu consegue dar uma entrada um pouco menor, vai pagando um valor mensal que se encaixa dentro da tua realidade. E se programa com alguns reforços, né? Então tem todo esse processo que a gente pode fazer junto.
2: Por isso, gente, eu vou forçar também outros programas também, vai conversar com a equipe da Altaia, porque de repente muitas vezes a primeira ideia aí já morre aí.

0: Não, peraí, gente, por favor, vai lá, conversa, que é importante. Aqui o Luciano Mantovani está ouvindo a gente em Caxias e está gostando de ouvir vocês. Ele pergunta se vocês vendem também imóveis de nós aqui em Caxias do Sul.
1: É Caxias.
0: Caso aqui. Luciano, qualquer dúvida, dá uma ligada aqui.
1: Ele tem uma
0: casa à venda no centro de Caxias com 900 metros quadrados. Um espaço para mais de 20 carros, quer dizer, hiper bem localizado. Ele me passou aqui, ele é vizinho, amigo de infância aqui do Rocha Neto.
2: Enfim, é que é importante, né, a gente conhecer a região. Eu acho que quando a gente domina a região que a gente trabalha, a gente fala com mais propriedade do imóvel. Por que que a gente não foca em Caxias? Porque a gente não tem esse domínio de bairros, né? Não quer dizer que a gente não possa ofertar, mas é um pouco mais difícil fazer esse trabalho diferenciado, que é o que a gente gosta de fazer.
0: Gente, é o seguinte, já estou passando o horário, mas William, começo contigo, o Diego e aqui a Simone. O que que faltou aqui? Muita coisa, certamente, mas nessa reta final aqui, Diego, vai lá.
1: A gente queria falar só sobre, a gente falou muito sobre Minha Casa Minha Vida, a gente tem também imóveis de padrão mais elevado, né? Como o Alba, reforçando, que foi lançado há pouco tempo, né? O empreendimento, acho, um dos mais alto luxo que vai ter em Farroupilha nesse curto período, né? Então, um empreendimento com apenas 19 unidades, algo mais privativo, né? 260 metros quadrados cada apartamento, né? E um empreendimento totalmente diferente do que a gente já viu na cidade, né? Todos os ambientes do empreendimento são assinados por algum arquiteto ou algum paisagista. Então, um empreendimento realmente pensado para quem quer morar diferente, pertencer a uma residência, né? Não somente o imóvel em si, né? Dá para se dizer que são 19 casas suspensas, né? Então, 260 metros quadrados de área privativa.
0: Vocês abriram o programa dizer, hoje em dia a gente focou muito no Minha Casa Minha Vida, mas no caso, o Alba.
1: Isso.
0: O Alba, ele é para marcar a história, né? Um diferencial.
1: Exatamente. É um marco na cidade, né? Então, é um empreendimento com um valor mais elevado, mas ele tem um valor agregado nisso, né? Não é só o preço, né? Então, eles buscaram diversas formas no projeto, tanto é que ficaram 2 anos projetando para trazer um produto diferente para a cidade. Então, a gente fica feliz com esse tipo de produto na cidade também, porque vê que as construtoras também acreditam na cidade, acreditam no trabalho das imobiliárias, né? Então, a gente fica feliz com isso também.
0: Altar, quem quiser conhecer mais o Alba, por favor.
1: Com certeza, a gente está lá disponível. O Alba tem Jacarandá na mesma linha, tem o Positano. Então, a gente trabalha com um leque muito grande. Todas as construtoras a gente consegue atender, né? Então, se a pessoa viu o empreendimento, tem dúvida, pode chegar lá na Altaia que a gente vai resolver as dúvidas, vai explicar sobre o produto. Pode vir tranquilo que
0: só
1: a gente vai.
0: Só para explorar vocês aqui, o Jacarandá que fica na Tomás Edson, em frente à Praça da Prefeitura.
1: Exatamente.
0: É outro presente,
1: nível,
0: né?
1: Exatamente. E esse vem muito em encontro ao que já é sucesso, né? O Himalaia. Então, é do mesmo grupo, o Tonin, né? Então, ele vai replicar, vamos dizer, o projeto e melhorar algumas questões que ele viu no Himalaia. Então, também é um projeto de um apartamento por andar, com toda uma infraestrutura, área de uso comum com piscina, completíssimo, né? Então
2: é viver com exclusividade, né? Não são imóveis exclusivos nossos, mas quem comprar vai ter essa exclusividade de um ambiente diferenciado.
0: Um medo que o pessoal tem, o pessoal tá adorando, mas vai ser um condomínio muito alto?
1: Não. Eles tinham esse medo, já tem esse relato no Himalaia. O pessoal já falou para nós que tudo que oferece, se tu colocar na ponta do lápis, uma academia, quanto tu gasta? Tu tem no condomínio.
0: Ótimo.
1: Um clube com uma piscina, tu gasta quanto? Tem no condomínio. Tu quer ir dar uma volta, correr e tudo mais. Tem quadra de paddle, tem completo, né? Então, acaba que o condomínio fica super em conta. Se tu botar tudo que ele oferece, ele acaba ficando
2: mais
1: um condomínio
2: a segurança
1: muito
2: e a tranquilidade de estar com os filhos ou tu fazendo sem muito deslocamento, né? Sem precisar tirar o carro da garagem.
1: Porque é uma casa, né? Tu vai ter uma casa num prédio, porque tu tem tudo que uma casa pode te oferecer e que vai custar um monte também. Casa não tem condomínio, mas tem manutenção, né? Então, tu vai ter uma piscina, tu vai ter um pátio, tu vai querer ter uma academia, tudo isso tu vai ter custos.
0: Sem,
1: né,
0: falar
1: então,
0: a gente tá falando de dois aqui, mas digamos, sem falar da localização, né? Porque é a área central, mas a tranquilidade, tanto a Tomás Edson quanto um pouquinho mais, que é na região aí do Álbata.
1: É a mesma,
0: é na Tomás Edson
1: só,
0: esquina, né?
1: Esquina ali.
0: Simone, faltou alguma coisa, por favor.
2: O que eu quero só, então, é recapitular rapidinho o que nós temos de exclusividade. Tá? Então, só para retomar o que a gente conversou até agora, que é, em primeiro lugar, a nossa oferta de duas unidades do Jardim Irene, que é exclusivo nosso, em virtude de nós termos o apartamento decorado. Então, nós estamos esperando você para conhecer o apartamento decorado e fazer, então, entender tanto a oferta de parcelamento quanto desconto nas unidades. Nós temos, então, a casa exclusiva lá no Felicitar, né, que é uma casa que está sendo preparada e vai ser entregue em seguida. Nós temos também casas geminadas no bairro América com exclusividade e casas geminadas no bairro Belvedere com exclusividade. São padrões similares, mas bairros diferentes, né? Então, pouca diferença de valor, mas o que tem de diferença é que uma ainda está começando e aí tu pode fazer um parcelamento na negociação. A negociação, quando ela está em obra, ela é diferenciada, né? E nós temos esse lançamento, né? Esperando que o pessoal já pode se informar no Altos da Julieta de casas geminadas a partir de 269. Então,
0: que também é exclusivo
2: com o Altar. Também é exclusivo nosso, então o pessoal pode. Além de, claro, tudo que todo mundo vende, a gente vende. É só pedir que a gente vai atrás. Então, não tem não ter o imóvel. A gente vai atrás para quem quiser.
0: Gente, o detalhe, Jardim Irene, na Ângelo Bartelli. Hoje é sábado, também à tarde também. Ou só pela parte da
2: só
0: manhã?
2: Só pela parte da manhã.
0: Até 11 e meia.
2: Mas vamos estender durante a semana esse atendimento aí com mais calma.
0: O apartamento, gente, é aqui a maior coisa inédita. O apartamento completinho, decorado lá na imobiliária.
2: Isso aí.
0: Vai te sentir dentro da
1: parte. Frisando, se algum cliente precisar de algum horário à tarde, pode nos avisar que com certeza a gente vai estar lá atendendo ele. À tarde, no domingo.
2: Não tem ruim.
1: É, isso pode nos contratar que não tem horário, corretor não tem horário.
0: O Juliano colocou aqui, ó, tenho casa à venda no bairro São Luís com Altaia, pessoas corretíssimas sempre à disposição para tirar nossas dúvidas e para auxiliar na venda. Juliano, também muito obrigado. William, faltou muita coisa, certamente algo pro que o senhor gostaria de fechar aí, por favor.
3: Para fechar, a gente não, nosso perfil de imobiliária não é só querer fazer negócios e ofertar de qualquer jeito, tá? A gente preza muito pela compra do imóvel não sendo só um metro quadrado, e sim aonde as pessoas vão criar memórias com os filhos, aonde as pessoas vão viver o resto da vida delas, aonde elas vão se sentir bem onde vivem. Esse é o nosso objetivo. Nosso formato de diferença, tu me disse lá no começo, qual é o diferencial? O diferencial é esse, é mostrar e atender a pessoa com humanidade, estar próximo dela para ela tomar a melhor decisão.
0: Um detalhe, porque vocês pegaram os detalhes que a gente fala pouco aí. Como é bom estar num lugar que tu te sinta bem, com vizinhança, essa coisa que fica pra vida inteira,
3: exato,
0: né?
3: Exato, exato. E é muito isso que a gente preza, tá? Isso é um marco nosso.
0: Marlene, muito bem. Eu fiquei devendo aqui, gente, muitas manifestações aqui também. Gessi, Karine, Vivi, Paula. Vivi, Paula, queremos registrar nossa enorme satisfação pela excelente experiência que tivemos na compra dos nossos imóveis com a Simone, desde o primeiro contato. Marlene Prado, muitas opções para morar bem em Farroupilha. Sucesso para Altaia. Obrigado, Marlene Prado. Gente, obrigado eu aqui pelo presentão. Foi o primeiro contato hoje aqui. Espero que a gente converse muito mais, que assunto bom sempre é importante divulgar. Senhores e senhoras, o seguinte, hoje o pessoal tá atendendo agora de manhã, se precisar, só dar uma ligadinha com o pessoal, só para salientar, gente, esquina da Júlio de Castilhos com a Pedro Grandene, vê se confere e fecha. O WhatsApp pra gente gravar quem tá nos ouvindo, 549-9604-6169, 99604-6169, também o direto 3698-1499, contato@altaiaimoveis.com.br, etc, etc. Gente, obrigado aqui pelo presente e até a próxima.
2: Obrigada.
0: Não vamos esperar muito tempo, que é um assunto bom aí. E confira as exclusividades aí. Gente, até a próxima. Muito obrigado.
2: Valeu, obrigado.
0: Gente, olha só, quem quiser assistir, quem pegou pela corrida, o programa fica sempre no ar aí. Ele tá no Facebook, tá no canal do YouTube, no aplicativo para você conferir. 9h40, sábado que vem a gente volta com um novo assunto. 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Hoje, Altaia Imóveis fez nesse espaço livre muito especial agradecer Diego Pellegrini e William Pilate da direção, a corretora Simone Osório com a gente, Altaia Imóveis. 9h41, bom dia.
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3: Olá, muito bom dia, bom sábado, 18 de julho, continue aqui na 100.9, daqui a pouco tem espaço Shopping Show te fazendo companhia até o meio-dia, 9h48, tempo bom, céu azul, sol brilhando, algumas nuvens, é bem verdade, temperatura em 20 graus.
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3: 9h50, aliás, 9h49, nota de falecimento, participação de luto de Adiles Afonsina Romanha. Tranquilo, Andréa Romanha em memória. Maria Eni Romanha Girardi e Mauro Girardi. Matheus Girardi e Patrícia Pertili. Olinda Broilo e família. Lourdes Benvenuti e família. Esposo em memória. Filha, genro, neto, irmãs, cunhados, sobrinhos e demais parentes de Adiles Afonsina Romanha. Com pesar comunicam que as últimas homenagens estão sendo prestadas na Capela C do Memorial São José de Farroupilha, de onde sairá o féretro hoje às 16 horas para o Cemitério Público Municipal de Farroupilha, onde será realizado o sepultamento. Antecipam agradecimentos. Noticiamos o falecimento e convite para enterro de Adiles Afonsina Romanha. Faleceu aos 84 anos.
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3: Vamos juntos, eu aqui, você por aí até o meio-dia nesta linda manhã de sábado, 18 de julho de 2026, dia do ano 199, semana 29, 54,5% do ano já se Fuera. Hoje, dia internacional de Nelson Mandela. Tá bom então, tá bom, é dia nacional do Nelson Mandela. Hoje é dia de São Francisco Solano, dia do trovador e dia mundial da escuta, olha só. 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Para combinar com este sabadaço na Espaço, abrindo o shopping, Bee Gees, Night Fever. Bom dia, bom fim de semana.

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1: Horas, um minuto, 10:01, Santa Esmeralda e Bee Gees abrindo o shopping. 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
4: 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Cartão encontrado, olha, foi encontrado um cartão em nome de Darcy Medeiros. Alô, Darcy Medeiros. Darcy Medeiros, foi encontrado um cartão em teu nome. A pessoa que encontrou gentilmente entregou aqui na Espaço, viu? 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Então, se você conhece o Darcy Medeiros, por gentileza, avise-o. 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Vamos falar do tempo. Vamos falar do tempo, viu? O sol aparece entre nuvens na maior parte do Rio Grande do Sul neste sábado. Já te chamo, tá, Gabriel Marqueto, segura aí. Áreas de instabilidade se formam perto da fronteira com o Uruguai e avançam para a região sul, causando chuvas e temporais isolados de granizo, muitos raios e vendavais. Alô, São Pedro! Olha, no fim do dia, tempestades intensas e pontuais podem ingressar pelo oeste, trazendo tempo muito severo. Parte da instabilidade alcança à noite o centro gaúcho. O vento norte persiste com rajadas fortes a intensas na maioria das regiões, trazendo o ar quente que provoca outra vez muito calor, sobretudo no oeste, faixa central do estado, vales e a grande Porto Alegre. Caxias do Sul hoje 28, Porto Alegre 33. São temperaturas de referência, tá, pessoal? Torres 29, Capão 28, Santa Rosa 32 graus, Santiago 31, aqui em Farroupilha hoje a máxima deve ultrapassar os 27 graus. Dia de sol, algumas nuvens, noite com poucas nuvens. Amanhã para Farroupilha, 20 na mínima, 27 na máxima. Sol com muitas nuvens durante o dia e períodos de céu nublado, noite com muitas nuvens.
1: Amanhã, domingo, dia 19. Segunda-feira, dia 20, sol com algumas nuvens, chove rápido durante o dia e a noite, 13,7 milímetros, 18 na mínima e 21 na máxima. Terça-feira, dia 21, 18 na mínima, 19 na máxima, e chove mais, chove bastante. 43,3 milímetros, sol com muitas nuvens, anublado, com chuva de manhã, aí à tarde, noite, tarde e noite com temporal. Isso na terça-feira. Na quarta-feira, 15 na mínima, 19 na máxima, sol com pancadas de chuva de manhã e muitas nuvens à tarde e à noite, o tempo fica firme. Depois a coisa melhora, viu? Então lá na quinta-feira, 23, 14 na mínima, 16 na máxima, poderemos ter chuva rápida durante o dia e a noite, mas é pouca coisa, bem pouquinho. Na sexta, 24, aí baixa a temperatura e o tempo fica bom. 10 na mínima, 19 na máxima, não chove. Sábado, dia 25, 9 na mínima, 20 na máxima, também não chove. E lá no domingo, dia 26, 13 na mínima e 23 na máxima, também não chove. Tá aí a estendida para a nossa querida, linda e maravilhosa Farroupilha. Na volta do intervalo, previsões para Áries, Touro, Gêmeos e Câncer no horóscopo 100.9. Previsões para este sábado, 18 de julho. Voltarei em 42 segundos.
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1: Alô, Áries, aproveite este sábado para pôr o corpo em movimento e a casa em ordem, tá, Áries? Valerá treinar, caminhar, fazer arrumações na casa, ouvindo boa música, ouvindo espaço, né? O prazer estará nas tarefas simples, um almoço em família poderá ser divertido. Evite longas discussões, tá, Áries? Valerá também testar um app novo, um caminho diferente. Novidades funcionarão bem, tá, Áries? Previsões agora para você de Touro. Dê um respiro para a cabeça e curta programas divertidos com o par ou com os filhos, se tiver, obviamente. O dia trará momentos intensos e carinhosos, temperados com muito amor e emoção. Ótimo momento também para escrever e colocar a leitura em dia ou reaproximar um irmão e retomar uma conversa importante. Um contato antigo pode voltar com nova proposta. Alô, Gêmeos, reencontros serão carregados de emoção. O sábado trará lindas histórias e lembranças significativas. Aproveite também para fazer uma compra útil para a casa, investir em mais conforto, fazer uma mudança criativa na decoração ou aquela melhoria adiada que cabe no bolso, tá, Gêmeos? Cozinhar para quem ama ou rever fotos antigas aquecerá o coração. Previsões agora para você de Câncer. Diga o que sente. Sua voz terá doçura e força hoje. O sábado trará palavras carinhosas, conversas significativas e até um pedido especial que estava engasgado. Um passeio diferente pelo bairro ou visita a uma exposição de arte trará momentos gostosos e enriquecedores. Escrever, fotografar ou registrar o dia dará prazer extra. Palavras abrirão portas, Câncer. Daqui a pouquinho tem previsões para Leão, Virgem, Libra e Escorpião.
4: Vamos chamar o Gabriel Marqueto, hein? Alô, Marqueto, 50 segundos.
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4: Muito bem, 10 horas 16 minutos. 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Meu amigo, minha amiga, você que está precisando, querendo emagrecer, daqui a pouquinho tem a participação da doutora Rúbia Colombo. Presta atenção, nós estamos no inverno e lá no verão você vai querer estar em forma, tá? Então presta atenção, porque tem um protocolo que está funcionando, fazendo um baita sucesso. É um protocolo onde a partir do segundo dia você começará a eliminar peso e o seu peso não irá voltar. E todos podem fazer, tá? Crianças, adultos, mulheres em período de menopausa e homens para eliminar aquela saliência na barriga. Esse tratamento também elimina a gordura no fígado, viu? O tratamento é garantido, natural e sem contraindicação alguma. E você poderá perder, presta atenção aí, você poderá perder de 6 a 15 quilos ao mês. É isso mesmo, de 6 a 15 quilos ao mês. 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Emagreça de 6 a 15 quilos ao mês, olha que maravilha. Desculpa aí, viu, Gabriel Marqueto, vamos com informações da onde? Direto lá do Parque Cinquentenário. É a Copa Classificatória de Câmbio no Parque Cinquentenário. Diga lá, Marqueto, lá.
10: Olá, JG, bom dia a você, bom dia aos amigos da Espaço FM. Pronto, estamos aqui no Parque Cinquentenário em Farroupilha. Hoje, mais uma etapa classificatória de câmbio, reunindo diversas equipes da nossa cidade. A técnica do Grupo Longevitar, Marli de Fabri, passa mais informações. Marli, bem-vinda, bom dia à programação da Espaço.
11: Bom dia, estamos aqui numa grande festa, todo mundo se divertindo, pode ouvir o barulho. Começaram os jogos, já é os segundos jogos nas duas quadras, as cidades estão bem felizes, os que estiveram aqui ontem tiveram o privilégio de passear, foram a Caravaggio, deram uma volta da cidade. Então estamos aqui para jogar o câmbio, esperando que a cidade venha para cá, a população, a comunidade, venha ver o que é essa festa, o que é esse jogo.
10: Para quem não conhece, o que vem a ser o câmbio?
11: Câmbio, na verdade, é um vôlei adaptado para pessoas após os 60. Ele tem regras específicas, ele é bem dinâmico, não é um jogo fácil como para criança. Ele tem regrinhas que foram elaboradas para que a pessoa, todos possam jogar a bola pro outro time, contra outro time. Tem umas regras que não pode pisar na linha. Mas na verdade o que ele é? Um vôlei adaptado, dinâmico e o que eu posso dizer mais? Venham conhecer.
10: Até que horas hoje?
11: A gente começou às 8 horas da abertura e vamos até aproximadamente às 19 ou um pouquinho antes, se tudo correr bem, que os jogos no intervalo do meio-dia todos voltem para começar a 1 hora.
10: Entrada franca?
11: Entrada franca. Estamos esperando todo mundo aqui.
10: Quantas cidades participam hoje?
11: Nós estamos em 12 a 13 cidades, então formaram 25 times. Alguns, infelizmente, desistiram na última hora por causa da nossa previsão do tempo, mas graças a Deus nosso dia está ensolarado e todo mundo pode se divertir.
10: Fica o convite aqui no Parque Cinquentenário em Farroupilha, uma etapa classificatória, é isso?
11: Isso, é a sexta etapa classificatória. Aqui no Parque Cinquentenário, livre acesso, pode chamar os pavilhões da FENACIV. Não tem cobrança, é gratuita. Venham se divertir e venham assistir o câmbio.
10: Parabéns pelo teu trabalho e um sucesso enorme para toda a equipe da Longevitar.
11: Muito obrigada, eu agradeço a minha equipe, o apoio, a Federação Gaúcha que está aqui fazendo arbitragem, a prefeitura que nos cedeu o local, a ambulância, e espero a comunidade para vir assistir. E a Espaço, que está sempre nos apoiando, sempre junto com nós. Rogério, um abraço.
10: Obrigado à técnica Marli de Faveri. Integração, mobilidade, espiritualidade e também esporte, que é muito importante aqui no Longevitar em Farroupilha, hoje com essa etapa classificatória do ginásio do Parque Cinquentenário. Eu volto contigo, Jota.
1: Valeu, valeu, Gabriel Marqueto, direto do Parque Cinquentenário. Marqueto que vai agora lá para Nova Milano, né? Hoje é o dia do pão e do grostoli. El dia del pane e grostoli, ecco, proprio vera. Daqui a pouquinho eu te chamo lá de Nova Milano. 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
1: É verdade, nossa natureza movimenta o Rio Grande. Alô, Renata, um beijo pra ti, tá? Renata, pra toda a família aí, Renata Turbian. Falou, Jota, você está com a voz estranha. Agora tá melhorando, viu? Tá melhorando, viu? Isso. Mas é uma gripezinha aí, uma coisa pouca. Já estamos em plena recuperação. Um pouquinho anasalada, mas é o charme. 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Falando em loterias, pessoal, é o seguinte: a Caixa Econômica Federal alterou o calendário dos sorteios das loterias, que tradicionalmente eram realizados aos sábados, tá? A mudança passa a valer neste fim de semana. Então presta atenção aí. Presta atenção, tô falando contigo. Com a nova regra, os concursos da Mega Sena, Loteria Federal, Loto Fácil, Quina, Time Mania e Dia de Sorte e Mais Milionária deixam de ocorrer na noite de sábado e passam a ser realizados aos domingos às 11 horas, tá? Então vou repetir para você: Caixa muda de sábado para domingo os sorteios de fim de semana da Mega Sena e de outras loterias, como já falei para vocês. Mas vou repetir: Mega, Loteria Federal, Loto Fácil, Quina, Time Mania, Dia de Sorte e Mais Milionária. Repetindo, os sorteios deixam de ocorrer na noite de sábado e passam a ser realizados aos domingos às 11 da manhã. A alteração não muda, tá? A alteração não muda os sorteios de terça e de quinta-feira da Mega Sena, nem dos outros dias das demais loterias, tá bom? Então, segundo o banco, os sorteios continuarão acontecendo no Espaço da Sorte, lá na Avenida Paulista, número 750, em São Paulo. Na volta do intervalo, previsões para Leão, Virgem, Libra e Escorpião. Voltarei em 57 segundos.
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1: 10 horas 25 minutos. Alô, Leão, baixe o ritmo e deixe a intuição trabalhar. É, aproveite o sábado para organizar as contas com calma, planejar uma compra maior ou repensar prioridades sem pressa. Um tempo de silêncio restaurará suas energias. Sonhos trarão pistas valiosas. Feche um ciclo, tá, Leão? Previsões agora para você de Virgem. Amigos farão questão da sua companhia neste sábado, que será animado com convites especiais e programas gostosos. Um plano pessoal ganhará força com o apoio de gente querida, tá? Atividade de grupo abrirão possibilidades para o futuro. Ah, valerá também a renovar os looks, cuidar da beleza e da imagem. Fotos de hoje arrancarão elogios. É isso mesmo. Fotos de hoje arrancarão elogios. Agora,

ideias e datas. Uma pessoa de fora ou de outra cidade trará boas novidades. Conversas sobre o futuro aumentarão a cumplicidade no amor. Um convite inesperado poderá mudar os planos para melhor. Muito bem, daqui a pouquinho tem previsões para Sagitário, Capricórnio, Aquário e Peixes. Mas agora vamos de músicas no Shopping Albano e Romina Power, sempre, sempre. Italianíssima. Depois tem Francesco.

0: Francesco Napoli, Marina, na primeira TV Albano e Romina Power, sempre, sempre. Falando em italianíssima, daqui a pouquinho tem informações do dia do pão e do grostoli lá em Nova Milano, berço da imigração italiana. É verdade, dia del pane e del grostoli. Olha, para quem sofre de insônia e busca dormir melhor, é recomendado se afastar dos eletrônicos uma hora antes de se deitar, principalmente do celular. As mídias sociais e as notificações recorrentes em nosso celulation são um enorme gatilho para ansiedade e angústia. E se desligar disso um tempo antes de ir dormir, pode ajudar a relaxar e facilitar na hora de desligar a mente. Esta é uma dica de Johnny Lantejola e PPA Panho Centro Automotivo. Telefone 3261-2743, facebook.com/Johnny Lantejola. Como se fosse fácil fazer isso, né, meu amigo, minha amiga? Como se fosse fácil. Olha, foi encontrado um cartão em nome de Darcy Medeiros. Alô, Darcy Medeiros, foi encontrado um cartão em teu nome e está aqui na Espaço, Avenida Paulo Paulo Broglio 360, passa aqui, é sobre loja e pode retirar o teu cartão. Agora vamos conversar com a doutora Rúbia Colombo da Natufarma. Alô, você que precisa emagrecer e com saúde, já imaginou eliminar, de 6 a que perder, de repente pode encontrar de novo, né? Você já imaginou eliminar de 6 a 15 quilos ao mês? 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E agora vamos conversar, vamos ouvir o recado da doutora Rúbia Colombo da Natufarma. Bom dia, doutora Rúbia.
1: Bom dia, Jota. Bom dia aos nossos ouvintes. 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
0: Gabriel Marquete, segura aí, daqui a pouquinho eu te chamo direto de New Milan City, direto de Nova Milano. Segura aí, voltarei em 1 minuto e 11 segundos com os últimos 4 signos no horóscopo 100.9. Sagitário, Capricórnio, Aquário e Peixes.
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1: Alô, você que nasceu sob o signo de Sagitário, como será o teu sábado? Olha, reconhecimento não tira folga. Seu trabalho renderá elogios ou convites mesmo no sábado. Uma entrega recente alcançará o resultado esperado e fortalecerá sua reputação e prestígio. Aproveite para elaborar argumentos de futuras negociações. Conte com apoio do par ou de um sócio em um projeto inovador. Poder de influência em alta, viu, Sagitário? Ô, louco. Agora, previsões para você de Capricórnio. Convide o par para sair do roteiro, um bate-volta em um lugar bonito, um restaurante de outra culinária ou um filme estrangeiro inspirará conversas deliciosas. Planos de viagem a dois ganharão impulso com uma pesquisa em conjunto. Tem cheiro de romance no ar. Agora, previsões para você de Aquário. O sábado incentivará deixar para trás um hábito que perdeu sentido, mudar um padrão antigo ou fazer aquela faxina emocional libertadora. Doar, descartar e abrir espaço para um novo trará leveza imediata. Cuide do corpo com prazer. Um treino diferente ou uma comida saudável e gostosa cairá bem. Uma paixão ou ideia genial poderá surgir do nada. Previsões agora para você de peixes. Amor e diversão andarão de mãos dadas. Programe um dia gostoso a dois e renove a relação. Carinho, romantismo e gentilezas não faltarão. Filhos entrarão no clima e deixarão tudo mais alegre. Um encontro descontraído despertará seus melhores sentimentos. Curta as coisas boas da vida, em ótima companhia. Ah, se estiver só, alguém vai chegar, viu? É, meu amigo, minha amiga. Horóscopo 100.9 no shopping, volta segunda-feira neste mesmo horário. Amanhã não tem shopping, amanhã é domingo, amanhã tem Farroupilha, Grande do Sul, melhor da música gaúcha, com Gabriel Marqueto, das 7 da manhã até a 1 da tarde. Gabriel, que já está em Nova Milano e daqui a pouquinho vai nos passar informações sobre o dia do pão e do vinho, dia de, do vinho não, vinho sou eu que gosto, dia do pão e do Grostoli. Eco, próprio Oveira, dia del pan e de Grostoli. Daqui a pouquinho já te chamo, tá, Gabriel?
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1: Muito bem, Gabriel Marqueto, mais uma vez, olá.
3: Olá, JG, bom dia a você, bom dia aos amigos da Espaço FM. JG, estou em Nova Milano neste sábado de veranico, um sábado excepcional com sol, previsão de chuva, mas isso a gente fala mais tarde. Mas neste momento muito agradável aqui em Nova Milano com o Clube de Mães As Milanesas. Converso com a nossa secretária municipal de Habitação e Assistência Social, mãe integrante do Clube As Milanesas, Anita Maioli Pascoal, que passa mais informações do El Di del Pan e de Grostoli. Anita, bem-vinda, bom dia à Rádio Espaço FM.
4: Bom dia, Gabriel, bom dia, JG, aos ouvintes da Rádio Espaço.
3: Até que horas hoje os produtos que estarão à disposição?
4: Então, hoje nós estaremos atendendo até as 17h30 ou 18 horas, até que houver público, nós estaremos aqui. E nós temos, como sempre, então, o nosso pão e o nosso crostoli à disposição de quem vier.
3: E os valores, como é que estão?
4: O pão está a R$12 a unidade e o crostoli R$18 ao pacote, contendo 12 unidades.
3: Vocês param ao meio-dia?
4: Não, nós não paramos ao meio-dia. A pessoa que quiser vir nesse horário, que é um pouquinho mais calmo, pode vir, que sempre terá alguém para atender.
3: Quantas integrantes estão trabalhando aqui hoje?
4: Hoje nós estamos, agora pela parte da manhã, está a diretoria em torno de umas 8, 10 pessoas e à tarde então virão as outras integrantes em torno de 20, mais ou menos.
3: E destacando também essa finalidade social. É claro que uma parte dos recursos ela serve para cobrir todos esses gastos que vocês têm, mas aquilo que é arrecadado hoje aqui com o líder Pan de Grostoli é revertido para nossa comunidade, ou seja, é o coração de mãe na comunidade farroupilhense.
4: Exato, como você falou, então, a gente tem gastos, claro, né? Nós temos que comprar todos os ingredientes para fazer os pães e os crostos. E no final do ano, então, o clube se reúne e decide para qual entidade será beneficiada. Nem sempre são as mesmas entidades e isso é definido com todo o grupo.
3: Parabéns em nome da diretoria pelo trabalho de vocês, sucesso sempre e conte com a Rádio Espaço.
4: Muito obrigada, quero agradecer desde já a Rádio Espaço pelo apoio que sempre tem dado ao Clube de Mães e aproveitar mandar um abraço para a nossa presidente, a Tere Tomazini, que está em casa hoje se recuperando de uma cirurgia e dizer para ela que ela está fazendo falta aqui no Clube de Mães.
3: Melhoras para Tere, obrigado Anitta, obrigado às meninas, carinhosamente como as chamo, do Clube de Mães, as milanesas. Fica o convite hoje até às 5:30 aqui na Praça de Novo Milano, El Di del Pan e de Grostoli. Volto contigo, Jota.
1: Valeu, Gabriel Marqueto. Tere, melhoras para você aí, tá bom? 10:48, 10:48, temperatura 23 graus.
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1: Boa notícia, o Sindicato Patronal das Indústrias de Material Plástico do Nordeste Gaúcho, Simplas, formou mais de 130 estudantes da rede pública de Caxias do Sul e de Farroupilha por meio do projeto Educa Mais. Com a nova turma, a iniciativa alcança 630 jovens capacitados desde 2023. A cerimônia de conclusão foi realizada ontem no auditório da SIX Caxias, reunindo alunos de 8 turmas, 6 de Caxias do Sul e 2 aqui de Farroupilha.
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1: 10:52. Alô, Justina, como está o teu motorista particular aí? Tudo bem? Tá indo para Nova Milano? É, hoje é dia del pan e del vin. Ah, não é do vinho, é do grosto. Abraço para vocês aí, tá bom? Estão indo lá para Nova Milano, ao som da Espaço, porque hoje em Nova Milano, lá na praça, né? Tem o dia do pão e do grostoli, é, dia del pan e de grostoli e del vin anca. Tem vinho bom por aí, tá? Pode comprar. Se quiser deixar uma garrafa aqui na Espaço, Avenida Paulo Broilho 360, tá bom? Uma ou duas ou três, quem sabe uma caixa, né? Hoje até o meio-dia, tá, pessoal? 10:53, 10:53, segura aí em exatamente 30 segundos, Paula Toller por aqui.
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1: Ah, eu quero, como eu quero. Paula Toller, bom dia pra você, como eu quero. Depois tem certas coisas, Lulu Santos, com a participação da Isa. Aqui em Rádio Espaço FM, classe especial. Em setembro 30.

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2: 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Nossa homenagem para os aniversariantes em um minuto.
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2: É verdade, em casa alguém espera por você. Vamos agora prestar nossa homenagem para os aniversariantes de hoje. 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Parabéns, Leandro Vieira Rodrigues, homenagem da Troféu Trombini Farroupilha Esporte e Lazer. Parabéns, Denise Salete Kampfer e Nilson André Scherner. Homenagem da Big Fair. Eduardo Kringers, parabéns da Objetiva Contabilidade. Alô, Júlio César Silvestrin, homenagem dos pais Zilmar e Vanice, da irmã Juliana, da esposa Angélica e da Objetiva Contabilitation, da Objetiva Contabilidade. Tá, Júlio, um abraço pra você aí, pro seu Zilmar, a dona Ivanice, pra Juliana, pra Angélica, pra toda a turma, tá? Alô, Juliana de Souza, homenagem da Maria Anselmi, Andrei Tomazini e Nilson Sérgio Mesnerovics, homenagem de Máquina Sazi, Luísa Carolina de Oliveira Bortoncelo. Parabéns, Luísa, feliz aniversário, homenagem dos pais Vera e Luiz, do irmão Jean, da cunhada Caroline, dos sobrinhos Vitor Gabriel, Lucas Davi e Arthur Henrique, tios Carlos, Veridiane e Janice, da prima Bárbara, avós João e Oneide e também de toda a equipe da churrascaria Ronda Charrua, que atende ao meio-dia, de terça a domingo, na Rodovia dos Romeiros, estrada para Caravaggio. Parabéns, viu, Luísa? Alô, Rosana Guarese, homenagem do esposo Paulo e do Lions Clube Centro. Jorge Bortoncelo, homenagem do Moto Clube Rota 470, viu, Jorge? Grande Jorge. Salve, Jorge. Alô, Ana Nauri de Luca, homenagem do grupo Nossa Senhora de Fátima. Parabéns, Ana. Aline Zucco, feliz aniversário, homenagem do esposo Ellison, filho Gabriel, mãe Mira, irmãos Carlos Alexandre, cunhada, é do irmão, né? Isso, é do irmão Carlos Alexandre, é nome composto, muito bem. Homenagem também da cunhada Maria Helena, sobrinho Carlos Miguel, afilhado Carlos Eduardo e da tia Lourdes, tá, Aline Zucco? Parabéns, tia Lourdes. Bruna Holoff, parabéns, Bruna Holoff, homenagem das colegas de trabalho, a Paula, a Rejane, quem mais? Cleonice, da Cláudia e dos chefes, é o Marcelo e a Denise, né, Bruna? Parabéns, feliz aniversário. Vamos ver quem mais mandou recado aqui, hein? Vamos ver, depois eu leio o recados do WhatsApp também, tá, pessoal? 996111971. Recado chegando aqui no WhatsApp da Espaço. Alô, Cauã dos Reis, parabéns, homenagem dos pais Elias e Grace, avós Enedir e Laís e dos tios Luana e Leonei, parabéns, Cauã dos Reis. Cláudio Cirino Nunes do Amaral, parabéns, Claudião, homenagem da esposa Zélia e dos filhos Flávio e Felipe. Edson Cip, parabéns, Edson, homenagem dos pais Isolde e Remildo irmãos, Iraci, Ederson e Anderson, e dos filhos Gabriel e Giovana, né? Seu Edson Cip. Eva da Rosa, parabéns, Eva. Homenagem do esposo Douglas, filhos Alessandro e Pietro, pais Antônio e Daura, irmãos Rudinei, Sidney, Aldonei e Maria, e de toda a família e amigos. Alô, Gabriela Zimmermann, Arenhart. Homenagem da mãe Andréa, da família, dos amigos. Seu Hélio Árcego está de aniversário hoje, parabéns. Homenagem da esposa Nilce, filhos Eliandro e Marcelo, noras Sheila e Denise, dos netos Amanda, Arthur, Vicente, da turma toda, parabéns, seu Hélio. Alô, Idair José Arrose, homenagem da esposa Iva, dos filhos Melissa e Gabriel, parabéns, Idair. José Moreira, de aniversário hoje, homenagem da esposa Andréa e do filho Vinícius. Juliana Meneghel, homenagem do esposo Nilmar, filhos gêmeos Brian e Breno, parabéns aí, né? O seu, a dona Juliana Meneghel, homenagem do seu esposo, seu Nilmar, e dos filhos gêmeos, né? Brian e Breno, olha que bacana, da filha Nathalie e também dos pais, seu Romeu e dona Eunice, parabéns Juliana. Lenice Macena Boécio, parabéns Lenice, homenagem do esposo Álvaro, filhas Patrícia e Ana Paula, genro Marcos, dos netos Olívia, Davi e Vinícius, parabéns dona Lenice. Alô, Leontina e João Pedro Camargo da Silva, homenagem dos seis filhos, 10 netos e de todos os familiares e amigos. Leontina e João Pedro Camargo da Silva, aniversário de casamento, mais um ano de feliz, vereadores. Alô, Maria Eduarda de Brito, parabéns, Maria, homenagem dos dindos Fátima e Alexandre e da prima Jéssica, tá, Maria Eduarda de Brito. Alô, Milena Borsoi, parabéns, homenagem dos pais Márcio e Márcia, olha que bacana, Márcio e Márcia. Avó Lore, Dinda Zete e também dos primos Rafael e Bianca, parabéns Milena Borsoi. Alô, Nathalie Beth Espíndola, parabéns Nathalie, tudo de bom pra ti, homenagem dos pais Luciano e Cristiane, é o Luciano e a Cristiane, e também do irmão Arthur, né, Nathalie, parabéns, feliz aniversário. Natalino Lameira, parabéns Natalino, homenagem de toda a família, especialmente da amiga Andréa, da Natalino Lameira. Pablo Henrique Razeira, homenagem dos pais Roberto e Maristela e da irmã Roberta, viu, Pablo? Alô, Paulo Roberto Machado, parabéns, homenagem da esposa Joyce, filhos Brian e Caroline, pais Paulo e Mara e dos irmãos Ederson e Tiele, tá, seu Paulo Roberto Machado. Pedro Davi Fontoura, parabéns, Pedro, homenagem dos pais Maximiliano e Milena, tias Laura, Marisa, Raíssa, Maria, Iracema e Iraci, avós Noeli, Rosângela, Lorenzo e Pedro, e também dos primos Lívia e Miguel, tá, Pedro Davi Fontoura, parabéns, Pedrão. Alô, Valentina Boita, parabéns Valentina Boita, homenagem da mãe Adriana, dos irmãos Giovanni e Gabriela, avô Clóvis e do tio Roberto, né? Parabéns também para o Emanuel Eleodoro Reck. Alô, Emanuel Eleodoro Reck. Homenagem especial, né? Especial da mãe Maria e de toda a família e de todos os amigos. Feliz aniversário. Muito bem. Para os aniversariantes de hoje, como eu sempre falo aqui, muita saúde, alegria, felicidade, prosperidade, muito amor, só coisas boas. Grana também, que vai bem, vem bem, e que esta data se repita por muitos e muitos anos, com muita saúde e paz.

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3: 11 horas 17 minutos, temperatura 24 graus, tempo bom, céu azul, sol brilhando. Vamos de Michael Jackson em dose dupla.

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1: Michael Jackson aqui na 100.9. 11:28, 11:28. Falando em Michael Jackson, falando em relembrar, vem aí mais uma festa Yesterday.
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0: 11:30, temperatura 25 graus. Olha, neste fim de semana, embora calor e vento norte sigam, entram em cena os temporais e com alto risco de chuva forte a torrencial, muitos raios, granizo até grande e vendavais, sendo que alguns podem ser isoladamente destrutivos com mais de 100 quilômetros por hora e chance mesmo de tornados. Agora preste atenção, o risco de tempo severo se concentra hoje e amanhã no oeste, centro e sul do estado do Rio Grande do Sul. Nestas regiões, vários municípios podem ter 100 a 300 milímetros até segunda-feira, com alagamentos, inundações, subida rápida de rios e transbordamento de arroios. Áreas mais ao norte e ao nordeste do estado devem ter tempo firme e quente com vento norte durante todo ou quase todo este fim de semana. 11:32, dormir bem faz toda a diferença e tudo começa com a escolha do colchão e travesseiros, né? 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
1: E vamos juntos até o meio-dia. W Street, Sultans of Swing. Na primeira teve Clayton e Cledir, Nuvem Passageira. Olha, pelo menos 16 municípios registraram estragos com as chuvas desde ontem no Rio Grande do Sul. A Defesa Civil divulgou hoje um novo relatório sobre os impactos dos eventos climáticos severos no estado. Segundo o documento, 8 pessoas estão desalojadas na fronteira oeste, 5 em Alegrete e 3 em São Borja. A Defesa Civil aponta ainda altos índices fluviométricos e rajadas de ventos significativas em diversas regiões, com destaque para Santa Vitória do Palmar, onde os ventos atingiram 69 quilômetros por hora. Canguçu também registrou vendavais de até 66 quilômetros por hora. 11 horas 43 minutos aqui no centro de Farroupilha, temperatura em 25 graus.
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5: Hoje, horas 48 minutos, mais 30 segundos, a Defesa Civil Estadual recomenda que a população se cadastre gratuitamente para receber avisos e alertas sobre o tempo no celular, tá? Então, para você receber, a ferramenta é totalmente gratuita. Para receber os alertas no teu celular, meu amigo, minha amiga, basta enviar uma mensagem de SMS para o número 4199, com o CEP do endereço, né? Ou da área de interesse. Tá bom? A Defesa Civil orienta a população a realizar o cadastro, pois as mensagens contribuem para a adoção de medidas preventivas em situações de emergência. Anota aí, 40-199, 40-199, com o CEP do endereço ou da área de interesse, é só mandar um SMS. 40199. E segue por aqui o Espaço Shopping Show sempre para Ótica Farroupilha, CFC Farroupilha e Círculo Saúde.

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1: 11 horas 59 minutos, 25 graus a temperatura, e assim chegamos ao fim de mais um Espaço Shopping Show. Obrigado pelo carinho, pela atenção, pela audiência. Retorno na segunda-feira após o panorama, se Deus permitir, sempre para a Ótica Farroupilha, CFC Farroupilha e Círculo Saúde. Vem aí Espaço Radional com Rogério Portolão, 1 da tarde, o contato imediato com a Flávia Andréa Vidor na comunicação. Get a Jolene com Tatiana. Can't take my eyes off you. Não consigo tirar os meus olhos de você. Obrigado pelo carinho, tenha um bom sábado, um bom fim de semana, um ótimo almoço, se cuide e até mais. Tchau.

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11: 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Agora, 12 horas e 9 de volta, Espaço Rádio Jornal, Rosler, Diagnósticos, Cressol, Corsan e Central de Rações. Vamos direto para a redação, Jerônimo Filho, previsão do tempo. Já estamos com 25 graus, sol brilhando. Jerônimo Filho, por favor.
12: O sol brilha com aumento de nuvens e a temperatura em elevação ao longo deste sábado, principalmente na Serra Gaúcha, onde a nebulosidade aumenta em alguns pontos e a máxima pode chegar aos 28 graus. Para o domingo, a previsão para a Serra Gaúcha não aponta chuvas e o sol segue brilhando, com aumento de nuvens e a temperatura entre 20 e 27 graus. E o Instituto Nacional de Meteorologia emitiu alertas válidos até terça, dia 21, quando a instabilidade estará longe do sul do Rio Grande do Sul e se concentrará no norte. Para este sábado, elevado risco meteorológico devido ao avanço de uma frente fria. As instabilidades começaram na madrugada na fronteira oeste e campanha, avançando para o centro do estado ao longo do dia. Os temporais podem trazer chuvas, granizo de médio e grande porte, descargas elétricas frequentes e vento fortes. E também há risco de tornados. Os maiores acumulados de chuvas estão previstos para a campanha fronteira oeste, região central, podendo ultrapassar os 100 milímetros. No norte e nordeste, serra, vales, região metropolitana, incluindo Porto Alegre, há previsão de pancadas de chuvas entre a tarde e a noite. Para o domingo, a frente fria fica praticamente estacionária sobre o estado, causando chuva persistente na fronteira oeste, campanha, região central, Missões e parte dos vales concentram os maiores volumes. Na segunda-feira, segue a chuva forte e frequente em praticamente todas as regiões. As áreas com mais riscos são oeste, campanha, centro, Missões, vales, região metropolitana e zona sul. Nestas áreas, a chance de rajadas superiores a 90 km por hora, alagamentos e transbordamentos de córregos. Na terça, a frente fria vai avançar para a metade norte do Rio Grande do Sul e intensificar a chuva em municípios desta área. Informações do tempo para o Espaço Rádio Jornal.
11: Obrigado, Jornal. 12 horas e 12. Nesse momento, para gravar e ficar na história, mês de julho, hoje, dia 18, 26 graus aqui no centro de Farroupilha, sol brilhando, 26 graus aqui na Avenida Paulo Brolho com a 13 de maio. 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Deixa eu aproveitar, gente, esse horário, fazer um convite para o Darcy Leves, aqui vir para o estúdio, junto com a Cele Gardini, para a gente falar um assunto. Repito, um horário excelente, aqui é o meio-dia no sábado. Convidar você para votar. Construção de parque inclusivo na Praça da Matriz será o projeto de Farroupilha na Consulta Popular 2026. Votação ocorre semana que vem, a partir do dia 20, na segunda-feira. Em seguida, a gente vai ter informações aqui com a Cirlei Gardini e com o Darcy Leves, já estão aqui no estúdio da Espaço FM. 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Parabéns. 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Espaço Livre, destaque de hoje. Caravaggio tem sido a minha força, ressalta senador Raizen ao falar sobre recuperação da esposa, que está internada já há alguns meses na Santa Casa em Porto Alegre. Senador, foi a pé hoje a Caravaggio, do centro aqui de Farroupilha até Caravaggio, juntamente com o empresário e amigo aí do senador, o Daniel Bampi. Já já tem matéria da reportagem com o senador também. Mas deixa eu agradecer essa gentileza de estar com a gente ao meio-dia aqui no estúdio, o Darcy Leves e a Silvia Gardini. Gente, obrigado pela presença, boa tarde.
13: Boa tarde, Rogério, ouvintes, obrigado.
11: Silvia, tudo bem?
14: Boa tarde, Rogério, tudo bem? Boa tarde, ouvintes.
11: Só dá um toquezinho até para saber, os dois são integrantes da administração municipal, mas o Darcy e a Silvia, o que vocês têm a ver? Silvia, começo contigo, com a consulta popular que começa segunda-feira. Qual é o teu envolvimento e Darcy a mesma pergunta?
14: O meu envolvimento com a consulta popular do Coréia de Serra, ela vem desde o ano passado, que a gente já teve, né, essa consulta popular o ano passado, onde fizemos então 1.543 votos aqui no município, foi uma força-tarefa. E este ano, então.
11: Só para relembrar, a gente conseguiu no passado as estações.
14: Sim, as estações meteorológicas ali com a Defesa Civil, que essa verba estará vindo, acho que agora para os próximos dias aí eu acredito que já esteja liberado, vai ser anunciado via rádio, a gente vai vir aqui, se tu nos der a oportunidade.
11: Por favor, né? Mas não estão instaladas ainda?
14: Ainda não, porque a verba, por exemplo, sai a consulta popular esse ano, nós ganhamos, tá? Que eu acredito que sim, que iremos ganhar, né? Com a ajuda da nossa população. Esse dinheiro, ele vai vir o ano que vem, ele tem toda uma parte burocrática depois da eleição, depois que a gente ganha, tem toda uma parte burocrática via estado. Quando vem a verba, vai ser anunciado através da prefeitura e os canais de informação aqui da cidade, a gente vai estar repassando para a população o que vai ser feito logo após. E o meu envolvimento este ano com o Coréia de Serra, eu fui então eleita ali pelos colegas, né? Ali a gente passa por um crivo como delegada do Coréia de Serra. E aí temos o Darcy também, que é o nosso proponente de projetos também.
11: Darcy, já quem propôs esse projeto, é isso, Darcy? O teu envolvimento direto?
13: É, na verdade, ele é um projeto de captação de recursos externos à prefeitura, né? Então, eu tô completamente envolvido nisso e em vários outros também, mas esse é um processo diferente, por isso que nós temos que ter uma equipe e envolver, inclusive, conforme o pleito que a gente busca, envolver outras pessoas, não só da prefeitura, externas, porque são assembleias, só para explicar bem rápido como é que funciona o Cored, né? Nós participamos de 4 assembleias micro-regionais, e essas assembleias é assim, levantar o braço. Então, tem vários projetos, as pessoas apresentam, e quem o maior número de pessoas que levantar o braço para cada projeto, se definem quantos votos são feitos pelo projeto naquela assembleia. Então nós passamos 4 assembleias, Nova Prata, Bento Gonçalves, Caxias do Sul, as entidades AMAF, APAI, ANDEF, queremos agradecer mais uma vez, nos ajudaram, foram até esses locais conosco, porque agora é assim, levantar braço numa assembleia. Então a gente foi ganhando força, foi mostrando, foi conquistando esses votos com pessoas presentes nessas assembleias, e chegamos nesse momento. E então, assim, a ideia é debatida em conjunto na administração com o aval do prefeito Jonas, né? E aí, neste ano, nós estamos com o parque inclusivo nessa pauta, né? Que já passou por 4 assembleias, né? E agora a gente vem para a votação final, que daí a gente precisa da votação da população.
11: Vamos direto, gente, sempre objetivo, para até, vamos repetir, que todo ano tem essa votação, mas só para o pessoal se envolver. Prefeitura de Farroupilha conseguiu incluir na cédula de votação da consulta popular 2026 para a região da Serra Gaúcha a construção de um parque inclusivo infantil na nossa Praça da Matriz, no centrão da cidade. A votação vai ocorrer do dia 20 até o dia 26 e deve envolver toda a população em busca dos recursos para a obra. Farroupilha concorre com outros quatro projetos que integram o Conselho Regional de Desenvolvimento da Serra, o Cored. Os 3 mais votados vão receber os recursos necessários. Sirlei e Darcy, obviamente aí, como é que a gente vota a partir de segunda-feira? De que forma a gente vota desses 4, apenas um vota mais do que um, por favor?
13: Bom, daí a votação realmente ela começa segunda, então agora, por exemplo, se qualquer pessoa quiser acessar consultapopular.rs.gov.br, não vai poder votar ainda, só vai abrir segunda, mas basicamente na segunda-feira, acessando este link, consultapopular.rs.gov.br, vai abrir um link para votar, já na capa, votar.
11: Aí, exclusivamente é dessa forma ou tem mais alguma?
13: Tem outra, mas a gente prefere não falar, tá, Rogério, porque a gente viu que ela é muito complexa.
11: Vamos focar muito, vamos repetir isso, então, pra gente gravar.
13: consultapopular.rs.gov.br. Na capa já vai ter um link, um quadrinho, uma imagem, enfim, votar. Quando você clica no votar, vai aparecer uma outra tela e aí na segunda nós vamos ter folders, Rogério, e vamos poder passar para vocês também, se você puder, pela facilidade nos ajudar, que a pessoa pode só ler o QR Code e já cair direto nessa tela de votação, né? E basicamente a novidade desse ano é que precisa entrar com a conta Gov. Esse que é já virou assim, as pessoas, tanto pessoas mais jovens quanto mais de mais idade, geralmente elas já estão usando a conta Gov para várias coisas, né? Mas a pessoa primeiro tem que ter título, no nosso caso, né? Tem que votar em Farroupilha. E quando a pessoa entrar nesse site e clicar no votar e entrar com a conta Gov, o estado está nos prometendo que o título já vai estar vinculado ao seu CPF da conta Gov. E aí ele já vai identificar que é Farroupilha e já vai ir para a cédula. E nessa cédula terão 5 projetos, né? E o nosso vai ser o 4, que está escrito lá: infância protegida e inclusiva, implantação de um parque inclusivo para brincar, viver e conviver. Não vai estar escrito lá Praça da Matriz, porque depois que a gente apresenta o projeto, passa pelas assembleias e tudo, esse projeto passa a ser um projeto do estado, mas agora ele está aberto também para outros municípios, por isso que para todos os municípios do Cuaré de Serra, são cerca de 32 municípios,
14: 32,
13: né?
14: 32 municípios da Serra Gaúcha.
13: E então, Rogério, a gente fez todo esse trabalho das 4 etapas. Se a gente não conseguir pelo menos uns 1.000 votos nesse nosso projeto, pessoas de Farroupilha votando nessa quarta opção da cédula, nós podemos perder todo esse trabalho que foi feito e não ter essa conquista, né, para nós, que são cerca aí entre 200 e 300 mil reais, que é um parque inclusivo na Praça da Matriz, né, o que seria muito top.
11: Já conversei com o Darcy não faz muito tempo e pergunto para vocês de novo, até para quem não pôde acompanhar. Essa proposta de um parque inclusivo é os moldes que a gente tem na Praça da Prefeitura? É um parquinho dessa forma aí? Os moldes são os mesmos?
13: Isso, é por de aí. Forma semelhante, né? Tá. Por exemplo, vamos imaginar a seguinte cena. Hoje, na frente do hospital, se você vê uma mãe ou um pai com uma criança cadeirante na frente do que nós temos lá, que é um parque, um parquinho infantil, que não é inclusivo, ele tem areia, etc., Essa criança vai ficar com vontade de ir no parque, uma criança cadeirante, por exemplo, né? Mas ela não vai poder entrar. Tem areia, tem, às vezes tem, tá molhado, choveu, vai 3-4 dias para secar. Mesmo que o pai ou a mãe queiram levar essa criança lá, ela não vai conseguir brincar, né? Então, um parque inclusivo, primeiro você remove toda a areia que tem lá, você coloca um piso emborrachado e tátil, você tem uma drenagem que, se chover, daqui uma hora, daqui duas horas, você já tem ele seco, você pode entrar com cadeira de roda. Assim, crianças com e sem deficiência brincam juntas o tempo inteiro. E nesse local nós temos a praça mais visitada do município e por pessoas externas ao município também, que vêm para o hospital, né? E ali é o ponto principal de ônibus. Então, assim, é o lugar, mais, a praça mais importante do município, né?
11: Eu quero focar com vocês, mas é provocar todos nós que estamos ouvindo, para segunda-feira a gente voltar e a gente conseguir passar de 1.000, 1.500, 2.000, 3.000 votos, que todo eleitor pode votar. Mas só um detalhe até para explicar, por que escolher essa, digamos, a opção de Farroupilha foi construir uma praça, que muita gente pode alegar, pô, podíamos ter pegado dinheiro para alguma coisa ligada à saúde, ao hospital, alguma coisa de educação, segurança, enfim. Por que essa decisão, Darcy?
13: Bom,
11: é um pedido que os senhores já tinham também?
13: É uma demanda, né? Nós gostaríamos de fazer, assim, a gestão como um todo, gostaria de ter praça inclusive em todas as praças. A verdade é essa, né? Mas não se tem recursos para tudo. E o seu ponto é muito importante, porque muita gente pode pensar, a saúde não é mais importante, outras áreas não são, sim, mais importantes, né? Nós estamos num momento que, mesmo tendo dificuldades, eu vi você anunciando que a Prefeitura de Caxias está fazendo financiamento para pagar coisas básicas, manter a prefeitura, né, manter funcionários, etc. Graças a Deus, aqui em Farroupilha nós não temos essa situação, mas é um ano atípico. A economia em muitas áreas ela tem diminuído, tem enfraquecido, né? E então nós temos menos recursos, inclusive contrapartida de alguns projetos, assim, tem que apertar, tem que gerenciar bem, né? Nós aqui em Farroupilha, então imagina a situação, assim, de vários outros municípios. Então é sempre difícil tomar uma decisão, escolher um lugar, escolher um projeto, escolher uma área. Mas, de uma forma geral, áreas como saúde, como educação, a gente acaba tendo mais facilidade, assim, na minha opinião, analisando a captação de recursos como um todo, né? Geralmente é mais fácil para uma área assim você conseguir uma verba do governo federal, do governo estadual, de um deputado, né? E para uma praça inclusiva, para um parque inclusivo específico, num lugar exclusivo específico, a gente também tem que pensar que como que a gente vai, o que que a gente vai colocar como projeto que pode envolver a população, envolver a comunidade, porque mesmo que a gente trabalhe um monte e a comunidade não se envolva ou não sinta, assim, não se sinta encaixada, engajada nessa ideia, nós, depois dessas 4 assembleias, enfim, viagens e tudo mais, reuniões, nós podemos perder e não conquistar. É isso, né?
11: Tá, esse valor que vem, vão ficar entre, são três que vão
13: tá, ser beneficiados, que vão ganhar.
11: No caso, sim, o dinheiro que vem do governo do estado, embora a gente sentiu que demora, pensava que era alguns meses, passou um ano, demora, mas digamos, ele é suficiente ou vai ter que ter contrapartida do município? O senhor fala em 200 a 300 mil.
13: Isso.
11: Banca o parque inteiro ou não?

0: para conseguir aí o maior número de votos. A gente ficou em primeiro ou segundo no passado?
1: Em primeiro lugar.
0: Tá, então vamos repetir a dose com o dobro de votos aí.
1: Nós estaremos então com toda a nossa equipe, nós estamos em 7, 8 pessoas, né? Que o nosso prefeito Jonas Tomazini, também agradecendo ele, que nos dá essa possibilidade da gente conseguir fazer essa movimentação, essa logística, né? Ele disponibiliza então para que nós estejamos muito presente nessa votação agora na segunda-feira. A gente inicia às 8 horas da manhã. Estaremos todos então, assim, para deixar bem claro também para a população, por questão de segurança, estaremos então com os nossos crachás, né, nos identificando, para que a população, já quem tem a conta Gov ou esqueceu a senha ou daqui a pouco perdeu a senha, já aproveita o final de semana, recupera as senhas, deixa tudo na atividade, acompanha o canal da Rádio Espaço, os canais da prefeitura e nos ajudem a votar, gente. Voto é inclusão, isso é muito importante para as nossas crianças e adolescentes do município.
0: Vamos repetir aí, da que forma, eu estava falando da notícia aqui que foi enviada, inclusive, para o prefeito, que não tem aqui o passo a passo. Eu vou pedir o Miller, que está na redação com o Gabriel, já coloco na notícia aqui, com direto aqui na rádio agora, com o Darcy, com a Cicley, já coloca um passo a passo.
1: Isso, o Coréia de Serra também ficou de disponibilizar esse material agora dentro do final de semana, com o link, com o QR Code, então eles estão fazendo alguns ajustes, eles estão um pouco atrasados com essa questão do marketing aí, mas eu acredito que vai dar tudo certo, porque a nossa população, ela é muito hábil.
0: E o legal é o seguinte, também esse horário aqui, gente, família reunida, tem quantos votos aí em casa? 2, 3, 4, e já comenta, vai pro isso. Trabalho, vai ter, eu sei que é férias escolares, mas conversa com a turma também, quem é eleitor, quem vai para a faculdade ou tá de férias, envia nos grupos de WhatsApp também o passo a passo. Vamos repetir aí, segunda-feira começa a votação. Como é que é feito, por favor, Darcy?
2: Isso, então.
0: Primeiro passo,
2: acessar consultapopular.rs.gov.br.
0: Acessei.
2: Acessou, vai aparecer votar.
0: Clico,
2: vai aparecer votar com Gov. Clico. Entra com o Gov, que é o CPF e a senha do seu Gov, né? Entrou com o Gov, já vai para a cédula. Na cédula.
0: Só frisa bem, o Gov é fundamental. Não tem como não entrar só com o CPF, não adianta. Tem que entrar com a senha do Gov também.
2: Tem que entrar com a senha do Gov. Essa é a novidade desse ano, Rogério, porque na verdade, assim, explicando rapidamente, no ano passado era só digitar o título e aí teve pessoas assim, tipo partidos políticos, pega o título dos filiados e vai lá e vota. Então teve coisas assim que aconteceram, né? Então eles mudaram para conta Gov. Então, entrou com a conta Gov, já vai abrir a cédula. E você, votante de Farroupilha, vai aparecer os projetos, né? Os 5 projetos da cédula. O 4 vai estar lá: infância protegida e inclusiva. Implantação de um parque inclusivo para brincar, viver e conviver. Essa é a nossa proposta. Você clica, ele vai pedir uma confirmação, você confirma e vai dizer voto concluído. E aí você garante que você ajudou. Quando você vê, se nós aprovarmos esse projeto, você vai passar na frente da Praça do Matriz, na frente do hospital, e você pode ver um parque inclusivo com crianças com e sem deficiência brincando juntas desde criança, né? Então, isso muda muita coisa, Rogério. A gente não vai falar dos detalhes de tudo isso agora, né? Mas o foco agora é o voto e vai ser uma coisa rápida, né? Porque começa segunda e vai até domingo. Então, até reforçando o que a Cirlei já comentou, Rogério, nós vamos contatar a empresa, sabe? Porque assim, se puderem abrir as portas para nós, vamos em um ou duas pessoas.
0: Você está circulando credenciados, isso, no caso aqui,
2: credenciados com crachá da prefeitura, né?
1: Para passar segurança para a população também, né?
0: E isso, o pessoal conhece, assim, a Cirlei, o Darcy, a turma toda aí, muito bom.
2: Isso, e ninguém vai pedir senha de Gov pra ninguém, tá? Não passem pra ninguém, a gente vai levar um folder que tem um QR Code pra facilitar, escaneia aqui, entrou no link, né? Aí entra no link, faz com o teu Gov, se precisar de algum auxílio, a gente faz ali junto, né? No corpo a corpo, assim, ó, 30 segundos, quem tem a senha pronta ali, né? 30 segundos vai voltar. Mas as empresas que puderem nos abrir, até se quiserem nos contatar, ó, pode vir aqui nos escritórios, assim, a gente não quer atrapalhar a produção, não quer atrapalhar trabalho, mas assim, ó, dando um recado de um minuto e podendo ficar ali alguns minutos para passar nas pessoas que eventualmente tiverem alguma dúvida, talvez a gente consiga, né? Muitos votos, né? E claro, com a sua ajuda aqui, né, Rogério?
0: Por favor.
2: Aqui
0: é mas crucial. O detalhe, por favor, a gente vota numa proposta só?
2: Só.
0: Porque teve anos que a

0: Botava em duas, né? Um tempão atrás aí.
1: Sim.
0: Esse ano é só uma proposta. Só uma. Nós em Farroupilha e as cidades vizinhas que quiserem nos ajudar, é a proposta 4.
1: É a proposta 4. Mas, especialmente, né, se pessoas que votam em outros municípios votarem, esse voto vai para esse, para levar, digamos assim, esse parque inclusivo para as outras cidades. Então está aberto para os outros também. Mas nós estamos focando então em Farroupilha com votantes, eleitores de Farroupilha, porque o título tem que estar registrado em Farroupilha para que o voto seja computado para Farroupilha. Por isso esse nosso pedido, esse nosso empenho, porque são 7 dias quando a gente vê, acabou, né?
0: O detalhe, gente, que como é online, é 24 horas. A partir de segunda-feira, vota em casa, num trabalho, enfim, a hora que puder.
2: Isso, a gente isso precisa. Precisamos mobilizar esse projeto. Ele tem que ser o vencedor, né? Tem que ser essa praça aí para nossas crianças aí da nossa cidade.
0: Mobilização geral de todo o eleitor aí.
1: Isso aí.
0: Obrigado. Se lembra mais alguma coisa, por favor, hein?
1: Não era isso aí, Rogério. E só para reforçar, né, que foi graças a algo parecido que nós conquistamos aquele do ano passado, que logo em seguida nós vamos ter essas estações meteorológicas e vários outros equipamentos para poder ter uma cidade mais organizada também nesses momentos ruins, né? Então essa pauta está superada, agora nós estamos com essa.
0: Mas aí outro papo também, mas é outra cobrança aí. O Cored podia ser mais forte com o governo. Assim, poxa, a gente ganhou no passado e até hoje, já estamos na reta final de julho, coincidência triste com temporais chegando aí. Isso. E a nossa estação de estação meteorológica não foi instalada ainda.
2: Ainda não, por conta da parte burocrática do estado. Então,
0: mas é deles que depende.
2: Dependemos deles agora. A nossa parte aqui como munícipes a gente fez. E eu quero deixar aqui também, aproveitando o gancho, um agradecimento ao secretário Renan Bondan, que ele trabalha ativamente também junto com a gente, disponibilizando... Eu, Sirlei, como sou funcionária da Secretaria da Agricultura, para que eu possa desempenhar esse trabalho, juntamente com o Darcy, junto com o Marcelo Broilo e os demais colegas, a Maristela Pessim, o professor Kiko, e assim tem mais muito uns bom. Quantos aí que estão nos auxiliando, e principalmente agradecer ao Renan aí pelo forte
0: excelente,
2: apoio.
0: Renan.
1: Se eu puder só repetir então o link, né, Rogério? consultapopular.rs.gov.br. Votar com Gov. Entra com o Gov, aparece a cédula, projeto 4, infância protegida e inclusiva, e conclui esse voto, espera vir a mensagem de confirmação e pronto, você vai contribuir para que a gente tenha esse parque inclusivo na Praça da Matriz.
0: Essa cédula tem quantos, no geral?
1: 5.
0: Tá, e é projetos. O estado inteiro?
1: Sim, é o estado inteiro, mas ele vai abrir a cédula conforme o lugar que a pessoa vota. Ah.
0: Tu bota Farroupilha no votar ou vai aparecer direto?
1: Não vai aparecer direto. E se eventualmente não estiver, se o título da pessoa não estiver vinculado ao CPF, ele vai mostrar um link do TRE. Ótimo. Que a pessoa vai poder entrar com o seu nome, nome da mãe e data de nascimento, descobrir o título. Mas o estado prometeu que de todo o estado, só algumas pessoas não vão ter esse vínculo do título já amarrado, digamos assim, já vinculado com o CPF.
0: Interessante, gente, porque quando tu vai preencher aí os dados, vai fazer o link direto com a cédula da Serra Gaúcha.
1: Isso aí.
0: Gente, obrigado. Só um detalhezinho, a Sirlei, que faz parte da equipe da agricultura, só para manchete aqui, Sirlei. Semana que vem, dia 24, sexta-feira que vem, segundo seminário farroupilhense de viticultura, lá na linha República, abrindo a semana da agricultura. Isso. Vai ter uma semana aí também impecável.
2: Teremos,
0: né?
2: A semana da agricultura, sim, no dia 24 de julho, na sexta-feira, lá na comunidade da linha República.
0: No Salão da Comunidade.
2: Isso, lá no Salão da Comunidade da Linha República. Convidamos a todos, né, que puderem prestigiar, enfim, façam. As inscrições encerraram, mas se alguém tem interesse, porque às vezes a pessoa não pega a informação no momento, entra em contato com a Paula ali da Emater, engenheira agrônoma, entra em contato com a gente e venha participar dessa semana.
0: Sirlei, parabéns aí, Darcy, parabéns, sempre que o Darcy tem mantido a gente aí sempre com os grandes projetos aí.
2: Agradeço a você, Rogério, sempre aí
0: nós
2: nos acolhendo.
0: Agradecemos.
1: Obrigado, Rogério, obrigado, ouvintes.
0: Daqui só também manchete, uma coisa puxa outra, ainda esse ano dá para pleitear muita coisa em Brasília ou ano de eleição para tudo?
1: Não, ainda tem, Rogério, inclusive semana passada surgiu uma emenda para nós, então assim, eles não podem pagar nada nesse período eleitoral agora até novembro, né? Mas tem coisas para serem pagas e a partir de novembro para frente ainda podem vir, a gente pode captar sim.
0: Tá, sim, obrigado, Sérgio, obrigado, cumprimentos. Gente, só vou pedir já, o Miller vai colocar também no portal da Espaço todos os detalhes, compartilhem 12:38, consulta popular a partir de segunda-feira.
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0: Agora 12:42. Luiz Carlos Miller já agilizou, já tem matéria no portal. Farroupilha define parque inclusivo na Praça da Matriz como projeto da Consulta Popular 2026. Tem a foto aqui do Darcy e da Sirley e tem todas as explicações e o link também. Não adianta clicar agora no link que não está aberta a votação. Começa segunda-feira, vota na proposta de número 4, 12:42, oportunidade de emprego. 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Nós temos nota de falecimento, já divulgo no próximo bloco, a senhora Adilis Afonsina Romanha, 84 anos, o atendimento, Grupo L Fórmula, em seguida. 12:44, julho, está com novas oportunidades na PIEC Sante. 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Jerônimo Filho de volta, informações da área policial. Deixa eu chamar direto aqui, Jerônimo Filho, direto aqui da redação. Não tinha aberto o canal aqui. Jerônimo, por favor.
12: Um adolescente de 17 anos foi apreendido com êxtase, crack e cocaína em Veranópolis. A ação foi desencadeada pela Polícia Civil quando cumpriu um mandado de busca e apreensão. No local onde o indivíduo estava, os policiais encontraram 4 porções de maconha, 1 de cocaína, 40 comprimidos de êxtase e 46 pedras de crack. No local também foram apreendidas uma balança de precisão, embalagens para o fracionamento de drogas e R$1.677. Em Caxias, um indivíduo de 53 anos foi preso por porte ilegal de arma de fogo na madrugada de hoje, no bairro Tijuca. Com ele, a Brigada Militar apreendeu um revólver calibre 32, com numeração raspada e 6 munições deflagradas. Em Bento, uma residência foi alvo de um roubo no loteamento Panassolo, na sexta-feira. Conforme a polícia, homens armados invadiram o imóvel, renderam o morador e fugiram, levando os pertences da vítima. A Brigada Militar foi acionada e realizou buscas, localizando um Fiat Palio com placas de Bento Gonçalves que teria sido usado no crime. O carro foi localizado na rua Livramento, no bairro Conceição. Ele foi recolhido e passará por perícia. Nenhum suspeito foi localizado. Também em Bento, 3 pessoas ficaram feridas em um acidente registrado na tarde de ontem, no quilômetro 214 da BR-470. O acidente envolveu uma Saveiro e um Gol. Na Saveiro estava o motorista de 43 anos e a passageira de 62. No Gol estava apenas o motorista e os 3 foram levados para atendimento médico. Informações do plantão para o Espaço Rádio Jornal.
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0: Agora 12:49, participação de falecimento, o atendimento Grupo L Fórmula, Memorial Crematório e Capela São José, Tranquilo André Romanha, em memória, Maria Eni Romanha Girardi e Mauro Girardi, Matheus Girardi e Patrícia Pertili, Olinda Broilo e família, Lourdes Benvenuti e família, esposa em memória, filha, genro, neto, irmãs, cunhados, sobrinhos e demais parentes, da senhora Adilis Afonsina Romanha. Com pesar comunicam que as últimas homenagens estão sendo prestadas na Capela C, Memorial São José Farroupilha, de onde sairá o féretro hoje às 16 horas para o cemitério público municipal de Farroupilha, onde será realizado o sepultamento. Antecipam agradecimentos. Noticiamos o falecimento da senhora Adilis Afonsina Romanha, idade 84 anos. Aqui o carinho com a Maria Inê, com o Mauro, com a família toda querida, Patrícia, Olinda, enfim, toda a família. Sepultamento hoje às 16, a despedida nesse momento, Capela C, Memorial São José, Grupo L Fórmula. Os demais falecimentos, destacando Farroupilha, Adilis Afonsina Romanha, em Bento, Leonilda da Silva Ross, em São Marcos, Rosalina Mônica Bise Albé e Josefina Suzin de Lima, em Canela, Gabriel de Souza Charneski, em Veranópolis, Rochelle Perusso, Caxias do Sul, Evandro Jorge de Vargas, Gilberto Peixoto Ribeiro, Ibrahim Aburrilo, Nelson Cardoso da Silva, Valcir Antônio Toniello, Maria de Lourdes Oliveira dos Santos, Clari Maria Dalpicoli, Sirlei Balardim Santos, Eduardo Baltazar Ferreira, Laís Nunes Osório, Maria de Lourdes Oliveira dos Santos, Nive Maria Casara, Palmira Maria Piet e Tamires Brum Tavares. Falecimentos em Caxias, em Lagoa Vermelha, Lerina de Oliveira Lima, Barão Antônio Lorido Schmidt, em Marau, Michel Rosa Fagundes, 39 anos. Michel foi vítima de uma descarga elétrica. Trabalhava como eletricista, São Sebastião. Ele trabalhava, na verdade, com internet. Estava num poste, enfim, numa rede. Foi atingido ontem à tarde. São Sebastião do Caí, Bernardina Isaura da Rosa, 80 anos de idade. Falecimentos pela região 12:52.
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0: Agora 12:58, temperatura 26 graus. 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Farroupilha está sediando na região inteira, base é Caxias do Sul, tem um encontro de escoteiros, os chamados Pioneiros. O Encontro Nacional de Pioneiros está reunindo mais de 300 jovens em Caxias. São mais de 100 cidades brasileiras sendo representadas. O Grupo Escoteiro Rouxinol da Serra de Farroupilha está acolhendo 42 participantes de 8 estados que participam de uma programação voltada à integração e ao turismo. Aqui o Michel Matias Bach, o Lorenzo Colognese, a Nina Hatz, a Maria dos Santos, passando mais informações. O pessoal chegou ontem aqui na Serra. Michel, por favor.
2: Obrigado, Gabriel. Obrigado, ouvinte da Rádio Espaço. Então, a gente está aqui no Rouxinol da Serra hoje, né? A gente já fez a abertura agora de manhã aqui em Caxias, do mutirão nacional, do segundo multinacional, e a gente está aqui em Farroupilha com a abertura da Rota de Farroupilha. Então, estou também aqui com o Lorenzo, que é o nosso coordenador da Rota de Farroupilha, a Nina, que está ajudando a coordenar a Rota de Veranópolis. Então, a gente está recebendo aqui na Serra Gaúcha para a gente compartilhar os nossos valores do movimento escoteiro.
22: Lorenzo, destaca um pouco da programação para nós, como é que funciona esse movimento.
23: Então, o Multi, ele é um evento relacionado ao turismo, né? Dessa vez a gente vai vir para a Serra Gaúcha, né? O primeiro Multi foi em Morretes, que lá no Paraná, e o segundo na Serra Gaúcha. Farroupilha foi uma das cidades contempladas, né? Então a gente vai visitar alguns pontos turísticos aqui de Farroupilha e tal, né? Mostrar para o pessoal como é que funciona a nossa cidade, mostrar o nosso turismo, uma cidade extremamente bonita, uma cidade que tem muita coisa para fazer, e é isso.
22: A Espaço FM também conversa com a Nina Hartz, que veio do Rio de Janeiro. Nina, tua expectativa para esse momento? Bem-vinda à programação da Espaço.
24: Muito obrigada pelo convite, por ter essa oportunidade. Minha expectativa é muito alta. Eu não conheci o Rio Grande do Sul, é a primeira vez aqui no Rio Grande do Sul, ainda mais com o movimento escoteiro, que é algo muito importante para mim, né, para minha vida. Então, eu estou bem ansiosa para as atividades, para as coisas que vão acontecer aqui. Tive a oportunidade de passar por algumas cidades. Mas é sempre bom, né, conhecer mais e aprofundar a cultura. Então as minhas expectativas estão bem altas.
22: Há quanto tempo você participa do movimento escoteiro?
24: Eu sou escoteira desde 2017. Eu entrei, eu tinha 12 anos. E desde então não saí mais, né? Até conto que é uma história engraçada da minha vida. Foi, o escotismo moldou todas as coisas que eu faço hoje no, na vida, inclusive a minha faculdade. Então, hoje faço engenharia mecânica porque eu dormi numa atividade escoteira debaixo de um avião. E isso é muito marcante pra mim. Então, assim, eu fico muito feliz de poder contribuir com o movimento sempre e poder estar, né, visitando e conhecendo lugares novos por conta desse movimento incrível que nós participamos.
22: E em Santa Catarina tem a Maria dos Santos, que está participando também dessa atividade. Maria, quanto tempo você participa do movimento escoteiro?
3: Eu tô no movimento há 11 anos e foi a melhor escolha que eu fiz na minha vida. O movimento me abriu portas incríveis que eu nunca poderia nem imaginar.
22: Por que ser escoteiro? Por que participar do escotismo?
3: Ser escoteiro vai muito além de só se reunir aos sábados, fazer atividade, é ajudar o próximo, como o nosso lema sempre fala, servir. Então, acho que é isso.
22: Matias, a gente percebe que muito mais do que o movimento, é também um momento de integração, de networking, com toda essa turma bonita e diferenciada de outros estados. Quantas cidades participam dessa edição e como é que vocês estão se organizando agora para o final de semana?
2: Cara, então, para tu ter uma ideia, na nossa rota, né, nós vamos receber em Farroupilha 42 jovens de 8 estados diferentes. Então, a gente vai receber gente do Centro-Oeste, gente do Norte, gente de Santa Catarina, Rio Grande do Sul, né, bastante gaúcho também, de várias cidades. Então, a gente está recebendo 42 jovens e os outros jovens também vão ser divididos, que vêm para Caxias, eles vão ser divididos em outras cidades. Mas para Farroupilha, a gente está programando aí uma integração bem legal. Nós convidamos também os outros grupos de Farroupilha para participar hoje da abertura aqui com a gente, né, aqui na nossa sede. E aí depois a nossa atividade durante sábado, domingo, segunda e terça, ela vai permear entre os nossos pontos turísticos. Então, Santuário de Caravaggio, Stone Hall, a gente vai participar de uma expedição lá no Salto Ventoso. Nós vamos ter também uma integração com o pessoal de Bento, onde a gente vai fazer o passeio da Maria Fumaça. Então a gente vai conhecer também a nossa cultura italiana, que é muito forte, enraizada aí na nossa cidade, e também um pouco da cultura gaúcha, né, pra gente mostrar pra essa galera do Brasilzão aí que a gente tem muita, muita coisa legal aí pra mostrar na nossa serra no Rio Grande do Sul.
22: Esse evento vai até terça-feira, é isso?
2: Isso, aqui em Farroupilha até terça, depois a gente volta pra Caxias e encerra na quarta.
22: E a faixa etária desses jovens que participam?
2: Então, os pioneiros, eles são jovens, né? Eles têm, apesar de civilmente serem adultos já, né? Mas no movimento a gente chama eles de jovens. Então, eles têm de 18 a 22 anos. Então, essa é a faixa etária aí dos pioneiros, como a nossa pioneira antes falou. O lema deles é servir. Então, eles estão sempre prontos para servir ao próximo.
22: E quantas cidades participam desse movimento?
2: Aqui desse evento, olha, posso estimar mais de 100 cidades, porque temos jovens do Brasil inteiro, são mais de 300 participantes, então em torno de umas 100 cidades por aí.
22: A Espaço FM estará junto com vocês ao longo desse final de semana, iremos fazer cobertura e também pegar mais informações. Bom evento, sucesso e um abraço.
2: Tá bom, muito obrigado pela oportunidade. O grupo fica com as portas abertas sempre que quiserem nos conhecer. Se quiserem, junto com a gente, né, acompanhar, sempre que possível a gente está à disposição para vocês.
0: Excelente. Essa turma, essa comitiva aí do Rondinal da Serra, o pessoal dos outros estados, enfim, boas-vindas. 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
0: Agora 1:08, 27 graus a temperatura. 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A Ecofar comunica, farroupilhenses, que a coleta de entulhos e galhos vai acontecer de segunda-feira, dia 20, até quinta, dia 23. Semana que vem, Monte Pascoal, Alvorada, Industrial América, e os entulhos deverão ser deixados em frente às residências. Cidadão consciente faz a sua parte para manter a cidade limpa. A cidade é de todos nós, o compromisso também. Aproveita hoje à tarde com esse calorzinho, boas compras. 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Aqui a psicóloga Lourdes Barbieri nos envia informação. Rômulo Noro, estamos sem água desde quarta-feira. Apesar de ter já comunicado a Corsan, os mesmos terem informado que voltaria na quinta, no final da tarde, ainda permanecemos sem água. Lamentável. Obrigado pela atenção. Rômulo Noro, 340, Centro Farroupilha. Alô, Corsan. Abrindo o portal de notícias da Espaço FM, Caravaggio tem sido a minha força, ressalta senador Heisen ao falar sobre recuperação da esposa. Ele está com a esposa internado em estado gravíssimo na Santa Casa em Porto Alegre. Fez o trajeto a pé. Apesar da idade, senador Raizen fez a pé juntamente com o empresário e amigo particular, que é o Daniel Bump. Agora de manhã, reportagem conferiu. 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Farroupilha define parque inclusivo. Parque inclusivo na Praça Matriz, como projeto da consulta popular. Votação começa segunda-feira. Desvio em obras de duplicação na 453 será liberado domingo. Senac abre inscrições para capacitação gratuita destinada a jovens que buscam o primeiro emprego. Farroupilha tem festa hoje, Parque Cinquentenário recebendo um dos maiores encontros de câmbio da região. Quem não conhece aí a prática do esporte do câmbio, a tarde inteira no ginásio municipal. Prefeitura poderá notificar proprietário do imóvel, antigo prédio da CRT, pelo abandono. Hoje até às 6 da tarde, El Di del Pane de Grostoli. Provei o Grostoli há pouco, é uma delícia, um espetáculo, pão feito em casa. Gastronomia de primeiras milanesas, lá em Nova Milano. Aproveita que a tarde tá linda. Também a destaque, Simplas, o Sindicato da Indústria Plástica, formou 130 jovens ontem com o Educa Mais e aproxima estudantes do mercado de trabalho. Presidente Cláudio Meneghel, parabéns. Baile de máscaras, dia 25 de julho. Sábado que vem marca a retomada dos grandes eventos do Clube do Comércio. Recebemos ontem aqui a Simone, a Cook, a Rainha Eduarda Bortoli Giordani, o presidente do Clube do Comércio, Luiz Pedro Piano. Ingressos à venda, tem todo o serviço no portal da Espaço FM. Grande baile de máscaras, sábado que vem no Clube do Comércio. Grupo Chasque celebra 20 anos de trajetória nos bailes da vida, nos bailes gaúchos. Rogério do Chasque e todos seus colegas aí, parabéns, 20 anos de estrada. Atenção para as obras da CSG que vão causar impacto no trânsito nesse fim de semana. Operação contra rinhas encontra 1.500 galos em Gramado e Igrejinha. Flávia está comandando contato imediato, a gente volta às 5 no Yesterday. Muito obrigado, Cressol, Corsan, Central de Rações e Rosler Diagnósticos. Boa tarde.
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por algumas óticas, né? É, dependendo da forma como a gente vê. Aliás, tudo depende muito da maneira como a gente enxerga as coisas, né? Mas vamos lá, não vou filosofar agora. Não. Vamos lá, porque tem muita música pra rolar nessa tarde. 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Nossa parceria hoje vai até às 5 da tarde. Pra começar, tem Exterior e Brothers.

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0: Maria. Espaço FM 1:41.
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1: Benny Blanco, BTS, Snoop Dogg, Bad Decisions, Miles Smith, Hold Me in the Dark, Jay Davis e Alex, Whisk in the Jar, Cushina de Ruth, Sorri, Sou Rei. 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

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Vamos mandar um abraço pra galera que tá sempre na escuta, que é o pessoal de Barão, a galera lá de João Carlos, já mandou mensagem. Tá aí, né, João? Grande abraço, obrigada, viu? Obrigada pela parceria.

0: erro e o sol. E o Clube de Mães das Milanesas convida a comunidade de Farroupilha e região para prestigiar o evento El Día del Pan e dei Grostoli, que acontece até às 5 da tarde de hoje na Praça de Nova Milano. Então o público poderá adquirir aí os tradicionais pães e grostolis produzidos pelo grupo. O meu já está garantido para o café da tarde. 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
1: 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As mídias sociais e as notificações recorrentes no nosso celular são um enorme gatilho para ansiedade e angústia. E se desligar disso um tempo antes de dormir, pode ajudar a relaxar e facilitar na hora de desligar a mente. Uma dica de Johnny Lantejola e Pepe Apanho, Centro Automotivo. 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
1: E o Juventude, pela série B do Brasileiro, fez 2-0 no Cuiabá ontem no Alfredo Jaconi. Chegou o sexto jogo de invencibilidade sem sofrer gols. O resultado leva a equipe agora aos 32 pontos, momentaneamente na vice-liderança da série B. A próxima partida é a última no primeiro turno, quinta, dia 23, contra o Botafogo, São Paulo, 9:30 da noite em Ribeirão Preto. E o Mirassol venceu o Grêmio por 2-1 na noite de ontem, no estádio José Maria de Campos Maia, pela 19ª rodada do Campeonato Brasileiro. Agora o Grêmio joga na quinta, dia 23, pela Sul-Americana contra o Bolívar. 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
1: 2:33, 27

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1: The Police, Every Breath You Take, Paulo Miklos, pra dizer adeus, Rufus When Right, Hallelujah, Zé Ramalho, Sinônimos, Jason Derulo em Melody, My Chico, e Guilherme Arantes, Cheia de Charme. O ministro Alexandre de Moraes do STF proibiu o ex-presidente Jair Bolsonaro de receber visitas pelo prazo de 30 dias. A medida foi tomada após o senador Flávio Bolsonaro publicar nas redes sociais uma carta escrita pelo ex-presidente. No mesmo despacho, Moraes também decidiu manter a sua decisão anterior, que proibiu Flávio de visitar o pai por 90 dias. O ministro também ampliou as restrições às quais Bolsonaro está sujeito por estar em prisão domiciliar. A partir de agora, ele está proibido de receber visitas com finalidade político-eleitoral até o término das eleições de outubro e também não poderá divulgar manifestos político-eleitorais, inclusive por meio de terceiros, por qualquer meio de divulgação. Espaço FM, 2h59.
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Esse bloco começa com Jota Quest cantando Tim Maia.

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0: linda demais, Fagner e Zé Ramalho, Romance no Deserto, Ahá, Take On Me, Engenheiros do Havaí, Herdeiro da Pampa Pobre, Dire Straits, Sultans of Swing, Jota Quest, Você. A Secretaria de Habitação e Assistência Social de Farroupilha está com inscrições abertas para o curso gratuito Preparando-se para o Primeiro Emprego. São 20 vagas destinadas a adolescentes a partir de 14 anos que estejam cursando o ensino fundamental. As inscrições devem ser feitas no CRAS 1, no bairro Industrial, de segunda a sexta, das 8 às 17. Menores de 18 anos precisam estar acompanhados por um responsável. O curso ocorrerá entre 11 de agosto e 8 de setembro, com aulas 3 vezes por semana e abordará temas como elaboração de currículo, entrevistas de emprego, comunicação, comportamento profissional e até inteligência artificial aplicada ao mercado de trabalho. Informações no 54-999-80-5101 ou 21-31-5327. 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
5: 13h39.

0: se prepara para realizar o baile de máscaras no próximo dia 25 de julho, em uma noite que promete reunir glamour, requinte, sofisticação e mistério. O evento faz parte do processo de retomada das atividades sociais, promovido pela entidade desde 2023. A rainha do clube, Eduardo Giordani, destaca que o baile vem sendo planejado desde o início do ano, com o objetivo de valorizar o legado histórico da entidade e estimular a realização de novos eventos sociais nos próximos anos. Os ingressos estarão disponíveis na plataforma Eventiza, enquanto a venda de mesa será realizada por meio do perfil oficial do Clube do Comércio no Instagram. Aliás, acesse o perfil no Instagram que você tem todas as informações. 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
0: 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Parabéns para Leandro Vieira Rodrigues, homenagem da Troféu Trombini, Farroupilha Esporte Lazer. Denise Salete, Kempfer, Nilson André Scherner, homenageados da Big Fair. Eduardo Crindes, homenagem da Objetiva Contabilidade. Júlio César Silvestrinho, homenagem dos pais Ilmar e Vanice, irmã Juliana, esposa Angélica e da Objetiva Contabilidade. Juliana de Souza, homenagem da Malharia Anselmi, Andrei Tomazini, Nilson Sérgio Mesnerovics, homenagem de máquinas Sazi. Luísa Carolina de Oliveira Portoncelo, homenagem dos pais Vera e Luiz, irmão Jean, cunhada Carolina e sobrinhos Victor Gabriel, Lucas Davi, Arthur Felipe, tios Carlos, Veridiane Janice, prima Bárbara, avó João e Oneide, toda a equipe da Churrascaria Ronda Charrua. Rosana Guarese, homenagem do esposo Paulo e do Lions Clube Centro, Jorge Bertoncelo, homenagem do Motoclube Rota 470, Ana Nauri De Luca. Homenagem do grupo Nossa Senhora de Fátima, Aline Zucco, homenagem do esposo Wellison, filho Gabriel, mãe Mira, irmão Carlos Alexandre, cunhada Maria Helena, sobrinho Carlos Miguel, afilhado Carlos Eduardo e da tia Lourdes. Bruna Roloff, homenagem dos colegas de trabalho, Paula Rejane, Cleonice, Cláudia e dos chefes Marcelo e Denise. Cauã dos Reis, homenagem dos pais Elias e Grace, avós Enedir e Laís e dos tios Luana e Leonei. Cláudio Cirino Nunes do Amaral, homenagem da esposa Zélia e dos filhos Flávio e Felipe. Edson Cipe, homenagem dos pais Isolde e Remildo, irmãos Iraci, Ederson Anderson e dos filhos Gabriel e Giovana. Eva da Rosa, homenagem do esposo Douglas, filhos Alessandro e Pietro, pais Antônio e Daura. Irmãos Rudinei, Sidney, Aldonei e Maria e de todos os familiares e amigos. Gabriela Zimmermann Arrinhart, homenagem da mãe Andréa. Hélio Arcegu, homenagem da esposa Nilce, filhos Eliandro e Marcelo, noras Sheila e Denise, dos netos Amanda, Arthur e Vicente. E Dair José Arrosi, homenagem da esposa Iva e dos filhos Melissa e Gabriel. José Moreira, homenagem da esposa André e do filho Vinícius. Juliana Meneghel, homenagem do esposo Nilmar, filhos gêmeos Brian e Breno, filha Nathalie e dos pais Romeu e Eunice. Lenice Macena Boésio, homenagem do esposo Álvaro, filhas Patrícia e Ana Paula, genro Marcos e dos netos Olívia, Davi e Vinícius. Leontina e João Pedro Camargo da Silva, aniversário de casamento, homenagem dos seis

Borsoi, homenageando os pais Márcio e Márcia, vó Lori, Dinda Zete e dos primos Rafael e Bianca. Nathalie Beth Espíndola, homenageando os pais Luciano e Cristiane, do irmão Arthur. Emanuel Eleodoro Reck, homenagem da mãe Maria e de todos os familiares e amigos. Natalino Lameira, homenagem da amiga Andréia. Pablo Henrique Razeira, homenagem dos pais Roberto e Maristela e da irmã Roberta. Paulo Roberto Machado, homenagem da esposa Joyce, filhos Brian e Caroline, pais Paulo e Mara e dos irmãos Ederson e Michele. Pedro Davi Fontoura, homenagem dos pais Maximiliano e Milena, tias Laura Marisa, Raíssa, Maria, Iracema, Iracia, Vaz Noeli, Rosângela, Lorenzo e Pedro e dos primos Lívia e Miguel, Valentino Boita. Homenagem da mãe Adriana, irmão Giovanni e Gabriela, avó Clóvis e do tio Roberto, os homenageados então de hoje, muito amor, muita saúde e muita prosperidade na vida de vocês. 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

0: Obrigado.
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2: Frejá por você, Maurício Manieri, Raça Negra, Dou a Vida por um Beijo, Belo, Cassi Caçador, Man at Work, Down Under, LS Jack, Carlin, Yango, Bongo, Stay. 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
6: Fala de Copa! França e Inglaterra se enfrentam hoje, 6 da tarde, daqui a pouquinho, pela decisão do terceiro lugar. Então, é o jogo que nenhuma seleção quer jogar, né? A França frustrou seus torcedores, o mundo também. Mesmo assim, o jogo contra os ingleses é especial. O Didier Deschamps se despedirá do comando francês. O Mbappé segue na briga pela artilharia, tem 8 gols, o mesmo número do Messi. Na história dos mundiais, o argentino tem 21 contra 20 do craque do Real Madrid. A Inglaterra resta tentar contrariar o retrospecto negativo. E nas duas oportunidades em que competiu pelo terceiro lugar, em 1990 e 2018, ela saiu ainda mais frustrada. Espanha e Argentina disputam amanhã o título, então, da Copa do Mundo. A decisão coloca frente a frente uma seleção que tenta voltar ao topo depois de 16 anos e é a atual campeã mundial, que busca ampliar sua galeria de troféus. Campeã em 2010, a Espanha vai em busca do segundo título da história. A Argentina, tricampeã mundial e vencedora da última edição, tenta conquistar a Copa do Mundo pela quarta vez. A final também marca um confronto inédito em decisões de mundial. Espanha e Argentina já se enfrentaram 14 vezes ao longo da história, mas nunca em uma final de Copa do Mundo. 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
6: 4:41, 26 graus, Alex Cohen.

0: de semana pra vocês. Beijos, cuidem-se, divirtam-se. Agora tem Nando Reis e Samuel Rosa.
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7: Senhoras e senhores, boa tarde. 17:03, 5:02, hora oficial de Brasília, 17:03, temperatura, pra ficar na história, 18 de julho, 2026, com 26 graus na Serra Gaúcha. Calor, verão em pleno invernaço, pra quem tava alguns sábados atrás com frio, temperatura 1, 2, 3, 4, 5 graus, gente, 26 graus.

que a história. 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Senhoras e vamos chegando a partir de agora direto. Ligou, pediu, ouviu, manda pra cá tuas pedidas. Adriano Macedo, muito obrigado. Paulinho, Praia da Cal, Torres. Como é que tá Torres hoje?

0: chama. Nossa, Paulinho, sacada muito boa, muito boa. Miami Sound Machine, Bad Boy, Bad. Cara, boa, quem é que tá pedindo aqui? Trilhas nacionais e internacionais, Rodinei Freitas. Família Madeira, Sapucaia do Sul. Tá na mão. Nesse bloco tem Bad Boy, Miami Sound Machine, Glória Estefano nos vocais. Marta, bairro Panassu do Caxias do Sul. Seleção Impecável, Ivone Helleman, Listen Book, que é pra rodar, tem o Dini, ela com parcita dance. Muita coisa boa sempre. Marta, muito obrigado. Valor do ingresso, R$60. Pessoal que perdeu a primeira arrancada, R$60 o ingresso. Tem mesas à disposição, tem muito ingresso à disposição. Afinal de contas, são os três ambientes. O importante é estar lá dentro da festa. Aí você vai curtir. Ah, tem que dar uma senta, sabe? Vai ter que dar uma descansada também. Tudo certo. Então, quem está nos ouvindo? Rio Grande afora, Brasil afora. 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Cristiano, muito obrigado. Preto Fincato. Preto. Tragedy. Bon IM. Gengis Khan. Good Bay Dance Pants of Jamaica. Leaves. Aquarius. São Francisco Night. Juliet do Robin Gibb. Year of the Cat com Al Stewart. Cara, Romeo com Dana Summer. Cara, que seleção. Aplaudir de pé aí. Aplaudir de pé. Paulo Fincato tá com a gente. Alô, Paulo. Preto Fincato em Passo Fundo. O Paulo Fincato tem Guaporé. Essa conexão maravilhosa aí. Impecável. André. Família Reginato. Alô, Douglas. Pessoal da Pituxinhos. Alô, Dona Ana. Nas ondas da Espaço. Gilberto. E a Inês. Gilberto Verona. Inês Verona Pento. Ahá. Robin Williams. Scorpions. Duran Duran. Europe. Ô, Gilberto. Alô, Inês. Guaporé chamando. Erli Carlos. Catânio. Kids in America. Tá na mão, Erli. Bom fim de semana. Senhoras e senhores, chegando. Evandro Ciruti, essa música é a trilha do Edson, é o hino do Edson aí. Muito bom, trilha da noite da Espaço, da Ligação Direta. Vamos começar. Família Fincato, começo com vocês aí. Ligou, pediu, ouviu. A versão original de Sun of Jamaica. Liga pra cá, 3268-2100. WhatsApp 9611-1971, 321 e vai.
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Estou aqui para dizer... Muito bom, turma da cidade maravilhosa, Good Times. Liga pra cá e pede a tua. Júlio Lins, João Carlos, Dirlene, Andrews, bairro Cruzeiro, na Espaço FM. João Carlos, alô Dirlene, Andrews, bairro Cruzeiro, Caxias.

tranquilo do Peter Frampton, Show Me The Way. E o painel de controle, vou colocar na trilha pelo menos para chamar o intervalo e rodar um bom trecho aqui. Adoro também, adoro também. Painel de controle, tem duas aqui que estourou. Desliga o Mundo, que foi a primeira em 1977, gravadora RCA Victor. Olha aqui, vai. Dança.

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56. Teu rádio tá ligado na Espaço FM. Yesterday, Vale a Pena Ouvir de Novo, bloco de número 2. Ibiza Dance, Hall Day, Stone Hall, Cooperativa Vinícola São João, nas ondas da Espaço FM. Deixa eu agradecer Família Madeira. Alô, Sapucaia do Sul, ligou, pediu, ouviu Miami Sound Machine. Cara, que saudade boa. Ronnie Stephan, Bad Boy. Manda um abraço pra turma, tudo, muito obrigado. Rodney Freitas, nas ondas da Espaço FM.

tempo aqui, 2 meses. Clube Santa Rita. 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Todo mundo lá, vamos checando, senhoras e senhores. Tito, vamos fazer bem, Tito. Peter Quente, hino direto. Aqui no Yesterday, muito bom. Obrigado, Tito. Alô, Luxinha. Viviane da Lapona Herpes, cidade de Ijuí, nas ondas da Espaço FM. Cascada, uhum. Cara, não sei se tem. Cascada rodou pra caramba nos anos 90 e

Dona Herpes. Família linda e bom fim de tarde. Vamos chegando, Valderes Capelete. Tá com a gente. Sensacional aqui. Antônio Prato das Ondas da Espaço FM. For Rainer. Fly Others. Oi, Yoke. Rich Day. É só baladinha. Isso é mais pra noite.

da Espaço FM. A estação, cara, italianíssima, Diana Nannini, nossa, obrigado. Rodrigues Capelete em São Marcos, dentro do São Marcos, nas ondas da Espaço FM. Deixa eu agradecer.

Que de número 2, só fechar essa pra não deixar o pessoal na fila de espera. O Edmar do Kaiser, nas zonas da Espaço Catita. E a Dona Maria nas zonas da Espaço Ângela. Vendlink, Ângela Vendlink, tá com a gente. Morro dos Penner, Picada Café, Ângela Vendlink, é por aí. Picada Café nas zonas da Espaço, Morro dos Penner. Rock 7 pra recordar. Claro que sim, Júlio Lins, recadão pro João Carlos, pra Dilene, pro Andrews, bairro Cruzeiro. Aqui, se possível, somos amigos. Fábio Júnior e a turma do Balão Mágico. Pra filha Taila, pra esposa Elisete, pra cunhada Preta, pro Silvio. Pessoal de Jardim, do Jardim Iracema, Caxias do Sul. Mandar um recado pra essa turma querida aqui. Só deixa eu agradecer aqui. Um abraço gigante, Silvio. Esse programa é uma viagem no tempo, literalmente, não apenas nas músicas, mas também nos traz lembranças das boates de Caxias do Sul e região, saudades do Incitados, do Roda Viva, do Inverno Verão, do Bafão, do Fórum, do Amadeus, do Quinta Estação, do Luau, do Avalões, Clube Atlético União de Ana Rec, do Forasteiro, do Xerife, Farroupilha Saudades da Notório, Bento da Lavalbone da Zamp, Flores da Cunha do Clube São Gotardo, da Electric Circus do Carlos Barbosa, do Bar do Joy, que tá aí firme com Garibaldi. Silvio, saudade boa aí. Era um garoto, show de rock and roll, rodou pra ti aí. Madonna, Like a Prayer, Rock 7.

Bento, Silvio Lessa, do Jardim Iracema. Paulo, a turma que pediu em preto, um flashzinho de Aquarius. Versão dos anos, essa versão dos anos 80. Não é a original, é a versão dos

0: pediu, ouviu. Abraço, Silvio Lessa, nas ondas da Espaço Rose, São José Farroupilha. Cara, não tem, não conheço, vou atrás aqui, não tem, me pede outro aí, Rose. Tom Jones, Luiz Leonardo Alies, tá pedindo The Song of Silence, remixada. A gente toca no outro programa. Vamos rodar o original por aqui. Luiz Leonardo, manda aqui uma playlist que tu tem bom gosto pra caramba. Alô, Ico! Alô, Ico, Caxias do Sul, tem recado pra ti aqui também, aqui. Cláudio Nor Matos, o Chico. Fala, Chico. Nas ondas da Espaço FM, é 3268-2100, WhatsApp 9611-1971.
1: Boa tarde, pessoal da Espaço. Aqui é o Chico, a Dinha e a Patrícia, de Caxias do Sul, do bairro Cruzeiro. Queremos oferecer uma música pro Ico, nosso ilustre cunhado e parente aí. É, a música é
2: Men at Work Down Under.
1: É essa exclusiva, diretamente para ele, para nós ouvir aí na Espaço e curtir junto com o pessoal da rádio, da produção aí. Um grande abraço para esse programa maravilhoso que a gente curte. Da nossa época, curtindo as melhores músicas aí. Um abraço.

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1: Olá, Rogério. Boa noite. A Rádio Espaço. Aqui, Luiz Felipe Romanha, curtindo Yesterday. Dá um play pra nós aí em I Say a Little Prayer, Aretha Franklin. Abraço.

Essa é Espaço FM, esse é o Yesterday, programa da Espaço que virou festa. 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Gente, ainda tem mais 2 aqui nesse bloco aqui, é um bônus. Recebi agora um presente gigante. Pessoal do Giro, com a Cíntia. Cíntia Franken. Alô, Cíntia. Aplausos pra Cíntia, aplausos pra Cíntia. Cíntia, muito obrigado. Alô, são 34 mulheres que estão nesse momento retornando da vinícola Larentes. Caminhos de pedra impecável, estão retornando para casa. Mário Tour comandando a nave da Mário Tour no retorno. Cíntia, parabéns pelo giro da Cíntia e essas mulheres lindas que estão aí contigo. Vou fazer coreografia dentro do ônibus aí para dançar junto, para quem pediu. Village People, vamos rodar a versão original. Gurias, dia 19 de setembro no Santa Rita, a turma do giro da Cíntia aí. 3, 2, 1, e

bloco é esse, hein? Ligou, pediu, ouviu. Só um destaque, gente. Presentão, giro da Cíntia, Cíntia Franklin. Toda essa aí, essa turma linda, o astral maravilhoso. Muito obrigado, Thaís. Muito bom. Liga pra cá e pede a tua noite inteira. Melhor seleção musical, melhor playlist do rádio. Manda pra cá. Bloco de número

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Hoje rolou show com Fabiano Feltrin, Elvis e Concert. Com esse dia lindo, esse verão em pleno invernaço, 24 a temperatura. Vamos checando. As lentinhas, gente, as lentinhas rodam. Durante a noite vai chegando mais. Depois das 8h30, 9, 10 aí, tem Elton John, tem ZZ Top pra rodar também, Edilson. Fica tranquilo. Nas ondas da Espaço FM, Milton. Pessoal em Vila Seca com a gente. Nas ondas da Espaço FM. Alô, Vila Seca, Newton, Bonnie Tyler. Família reunida nas ondas da Espaço. Alô, João, alô, André.

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9:05, bloco de número 3 aqui no Yesterday da Espaço FM. E uma, obrigado pelo recadão aqui. Os comerciais que marcaram, as trilhas de comerciais que marcaram. Tem várias aqui pra gente rodar. Duchas Corona, lembra dessa aqui?

Mr. Pop Simon. Bloco de número 3, vamos no pique rapidinho aqui, ó. Vou abrir esse bloco aqui direto. Raiadas da trilha. Diogo, um abraço, Diogo. Sidney Marcos Skyin. Zizi Top vai rodar Zizi Top nesse bloco. Edilson já pediu também, Sidney. Carlos Barbosa, nas ondas da Espaço, Jaime Câmara. Bairro Panassol, Lucas Santos, o Head of Glass, original Blonde. Abençoado fim de semana, muito obrigado. Liga pra cá e pede a tua. São Pedro da Serra, Obsession, História Sem Fim, vai, esse bloco promete. DJ Rodrigo Luiz, o guardião do Flashback.

e Carla. Endereço a cidade Ira. Muito obrigado. Se possível, Barbarella e Bad Boys Blues, só uma canção. O Taylor de Novo Hamburgo, nas ondas da Espaço FM.

Boa noite, espaço Bruce Springsteen também roda nesse bloco. Só dá um toquezinho rápido aqui. Luiz Evaldo, nas ondas da espaço. O amor da minha vida, Claudete de Cambará. Esperando do fundo do coração. Ela está nas ondas da espaço também. Muito bom. Amor verdadeiro. Poesias musicadas também em seguida. Bruce Springsteen, obrigado, Luiz Evaldo. Pra ti, pra Claudete. Nas ondas da Espaço FM. Ademir Colombo, já enviei pro Diogo Rodrigues, tal reivindicação aí também. RGE, interior de Farroupilha. Vem mais vento, só tá começando. Abração pra turma que pediu aí. Taila, alô Taila. Elisete, Preta, Silvio, Jardim Iracema, Caxias do Sul. Pessoal sem água também, Rua Vacaria, alô Corsã. Maria, Caxias do Sul e essa turma, a família Ribeiro. Que hoje

muito bom. Esse grupo lindo. Giro da Cintia aqui, que timaço lindo aqui. Parabéns, parabéns. Isabel, nas ondas da Espaço. Já vou colocar o áudio também. Marta, tem muito mais pela frente. Pra quem pediu, as lentinhas aqui, tipo Nikita, depois das 8h30. Deixa eu mandar umas Valéria. Alô, Valéria. Galera no sítio Bresciani, em Vila Flores. Família Bresciani, Vila Flores. Madonna, Gabri Ponte já rodou. Pro Gilberto Bordignon, nas ondas da Espaço FM. Muito obrigado. Vamos chegando, vamos chegando. Tem Madonna pra rodar, tem Elton John também. Lili Saquete. Pessoal do Giro da Cíntia. Vale dos Vinhedos. Sensacional. Tito, muito obrigado. Ixi, abração. Alô, Bento Gonçalves. Altemir tá com a gente nas ondas da Espaço. Fernando Soares. Cervejinha gelada à noite chegando, muito bom. Modern Talking. Pra turma aí já rodou, tem mais também. Ligou, ficou a noite inteira. Vamos chegando, vamos chegando. São Sebastião do Caí, apreciando a bela vista aqui da casa. É a Praça da Santinha, é isso? Alô, São Sebastião do Caí, Seiza. Alô, Seiza. Muito obrigado. Betão, abraço, Betão. Preta Niquete, Luiz Niquete. Nas ondas da Espaço FM, muito bom também. Maria Madalena, o hino da Sandra. Catiane, Heloísa e Miguel, em Guaporé.

Alexa. Bloco de número 3, 7 e 12. Leandro Bender, nas ondas da Espaço FM. Anos 90, que tal relembrar tempos passados? Leandro Bender, Caxias, bairro Diamantino. Amada Luciana Macedo. E pede uma dos anos 90 pra gente acertar 100% aí. Esse é o recado. Não é de Souza. São Leopoldo pedindo Stones. Feliz aniversário. Quando

Unida, gente, sentimentos, família Mário Girardi aí, partilha de gente querida, famílias queridas. Gelson de Souza Teles, eu vou bem a MCE de Vila de Pepo, pedi um Macho Man também. O aniversário do André, pessoal na Vila Leon, na

Vá. Muito bom. Paulo tá com a gente em Canela. Esse verão tudo de bom. Gigleide Paula tá com a gente. Muito bom, Gigleide Paula. Alô, Canela. Alguma especial? Manda pra cá. Muito obrigado. Foto da família linda nas ondas da Espaço. Alô, Ijuí. Família Herpes. Família da Labona Herpes. Henrique.

obrigado pelo carinho. Sempre. Muito bom. Vamos chegando, vamos chegando. John Bon Jovi. It's my love, Bon Jovi. Tá na mão, Diego. Nas ondas da Espaço 100.9. Fã da Espaço, fã do Yesterday, que bom. 19 de setembro, festa Yesterday no Santa. O que toca no programa, toca na festa. A Rapa recordar Carmen Roman. Alô, Valmir. Alô, família Roman. Alô, Valmir Roman. Alô, Carmen. Muito obrigado. Boa noite, Espaço. Quem tá pedindo aqui, hein? Michael.

0: Juarez. Todos aqui. Tá em Jaquirana.
1: Olá, Rosério, tudo bom? Padre Juarez aqui na Jaquirana, na companhia com um amigo, se for possível, depois manda uma música pra nós. Aqui em Jaquirana, também pra Cambará do Sul, que agora eu sou padre também em Cambará. Manda um alô pras duas cidades, hein? Valeu? Grande abraço, meu amigo. Bom final de semana.
0: Pro senhor também, muito bom. Jaquirana, muito boa. Nas ondas da Espaço FM, tá conquistando mais aí, muito bom. Vargas, muito obrigado. Cambará nas ondas da Espaço FM. Eu tô com umas dívidas aqui, vai pra fila aqui. Adroaldo tá com o Bulim. Alô, Bulim. Bulim tem que aparecer aqui no estúdio contar as aventuras das festas de São João pelo Nordeste brasileiro aí, impecável. Eu tô com o Julian Lennon pra rodar em seguida. Muito obrigado. Vamos chegando. Olha o Boy George na trilha com o Tony Club. Muito bom. Gilberto, nas ondas da Espaço. Muito obrigado. Tem uma turma gigante também, tá na fila de espera. Felipe Gervasoni, alô Felipe. Pra ti e pra Elisa. Família Gervasoni, família De Césaro. Nas ondas da Espaço FM. Visual lindo, pouco do sol hoje em Veranópolis. Alô Fernando, Darwin Street. Fernando Farina, alô Veranópolis. Muito obrigado. João Carlos Aza em Barão. Em Barão, na escuta da Espaço FM. Músicas fantásticas, também tô adorando aqui. O cara tava na fila aqui faz tempo. É o senhor Zizi Posse com Perigo. Geraldo Vandré, Oswaldo Montenegro Contor, Elisângela, pertinho de você. Paulo Diniz, quero voltar pra Bahia. Afrodite Tilt, René Tears, cara, Slade, Chaka Khan, cara. É o senhor, quem sabe, é isso que vai jogar na programação direto. Alô Veranópolis, José Gatti, nas ondas da Espaço FM. O pessoal tá com a gente em Gravataí. Pessoal em Sapucaia do Sul. Júlio, pra Júlia, pra filha Júlia, esposa Ritiele, Sandro, a turma toda aí. Muito obrigado. Cara, essa versão do Cuca era

começando o bloco 3 em Stones. Vexo Original, Bruce Springsteen, Fintech Cine, Bon Iami, Rockzek Technotronic, Leti Souza, feliz aniversário nas ondas da Espaço FM. Muita gente preparando churrascaço para hoje, jantar especial. Adriano DJ nas ondas da Espaço FM. Alô, Novo Hamburgo.

Alice e o William. É isso aí, Alice e William. Vou atrás aí, Diana. Abraço pra ti, pra Alexandre. Muito obrigado, Valderes Capelete. Dunga, tá com o camarote pertinho, as mesas pertinho do palco. Tá junto dia 19. Boa noite, curtindo a Espaço FM, hein?

terça-feira, no fim de expediente. Garibaldo chamando a Cris, tá com a gente. Os familiares, a turma toda, churrascão no sábado à noite. Aproveitar esse caloraço, 23 graus. Éder, na escuta, Éder, Ângela, Vinícius, presidente Lucena mandando ver. Obrigado.

Vai contar, Jamie. Deixa eu rodar aqui o Bruno. Catânia, ó. É o de Catânia aqui. Só um flashzinho. Do Rei da América. Anos 80, vai.

Michael Bond Stay aí no Bruno Alvorada, Chiclan Rich, Otolanco do DSO, Vladimir Bianchi, um abraço com Vladimir Bianchi, Fata Morgana, Silvio, pessoal em Gravataí, Rose, vou rodar a versão original, Roberto Leal não, vou rodar a versão dissidente, Vanderlei Ninunchim, Carpenters Only Yesterday, cara, promete, ligou, ficou a noite inteira.

das ondas da Espaço FM. Gine, ela compartilha 10. Tem mais. Vamos chegando. Noite inteira, interatividade sempre muito bem-vinda. Liga direto. 3268-2100. WhatsApp 99611-1971. Rosa, Pretenders nesse bloco ainda. Alô Uruguai nas ondas da Espaço. Já tem recado. Rodrigo, Boy Jorge, Everything I Own, cantando Brad. Versão do Boy Jorge, Rodrigo. DJ Rodrigo Luiz, guardiando flashback. Eu tô com Obsession pra rodar nesse bloco ainda. Jaime, muito obrigado, bairro Panassolo. Famílias lindas, Porto Alegre. Jantinha gostosa aqui pra pequena Helena, linda Helena. Obrigado pra turma toda aí. Deixa eu agradecer. Viziane, alô Paulo. Linda Helena. Nas ondas da Espaço. Erli Catani, Guaporé, muito obrigado. Deixa eu ir liberando. É o senhor. Tem Zizi Posse também pra rodar. Bianchi, um abração, Bianchi. Clever Camargo, eu esqueci, Clever. Da Lucilene, o Davi, o Anthony. A turma do Kleber. Alemão, Guaporé das ondas aí. Alô, Lucilene. Beijo, muito obrigado. Verãozão. Noite. Então, com 23 graus agora. Neus Antônio Prado, muito obrigado. Eduardo, The Song of Silence, Simon Garfunkel, versão original. Obrigado, Eduardo. Guedes Rodrigues, Santa Vitória do Palmar, tá ligado com a gente. Nas ondas da Espaço 100.9. Muito obrigado. Guedes Rodrigues, Ana Rodrigues, os compadres Leandro, Sibeli, afiliado, Leonardo,

Kids aqui, tudo em casa. Diana tá com a gente. Alexandre, filho Gustavo. Gente, um beijo aqui, um abraço. Marli Bortolini, Claudio Miro, tô indo pra lá agora em seguida. 35 anos de casamento. Família Silva, família Bortolini, Claudio Miro, Marli.

0: Uruguai, Jota. Paisagem linda pra caramba. Fala, Jota.
1: Fala, Rogério, meu brother. É o J7 Mr. Joe, DJ das antigas. Rogério, estamos aqui no Uruguai dando uma curtida em La Paloma. Se puder largar para nós aí, Camisa de Vênus, o Sim Caxambó. Tá bom, Rogério? Estamos aqui fazendo aquele assado. Um abraço, Rogério. Tamo junto, meu.

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1: Muito boa noite, você ouviu o Yesterday com as clássicas, com as melhores do passado. Fique comigo depois de um breve intervalo, tem muito mais com a noite na Espaço, noite de sábado, 18 de julho, mas o clima é de verão. Tempo tá aberto, uma noite linda com o céu estrelado e 22 graus a temperatura, nada a ver com o clima de inverno. Hoje é verão puro. E você participa comigo nessa noite agradável através do nosso WhatsApp 549-9611-1971. Intervalo agora, na volta, muito mais para você até a meia-noite aqui na Rádio dos Melhores Ouvintes. 9:15, voltamos já.
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1: 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Tempo aberto, noite linda em Farroupilha, 22 graus a temperatura. Repito o WhatsApp da Espaço, participe comigo, mande seu recado, seu abraço, converse comigo no nosso WhatsApp que é 549-9611-1971. Começamos com Carpenters, agora 13 para as 9.